0: e os meus pais, Enias Bengano Meke, Maji Judith Garcia.
1: Sogros não tem, cara?
0: Ainda estou aí, boss. E depois, mando cumprimentos os meus sogros, sou Franquinha e vovô Franquinha. E os meus filhos, Flex Elias, Joana Elias, mas eu não escrevi no papel, mas para fazer contagem.
1: Até quantos filhos?
0: Tenho 7 filhos.
1: Vamos, primeiro como se chama?
0: Primeiro é Flex Elias.
1: Segundo?
0: Glória Elias.
1: Terceiro?
0: Paulo Elias.
1: Quarto?
0: O quarto é Nora Elias.
1: Quinto?
0: O quinto é... O quinto é... Nora... Mas...
1: Até aí. Esqueceu.
0: Nada. Vamos ultimar aí, doutor.
1: Nada, não podemos ultimar. Esse falta 2. Falta 3, aliás.
0: Sim. Falta 3.
1: Falta 3. 3 filhos. Não conhece? Até aí.
0: O problema não escrevi, mas
1: escrever daí, espera.
0: Está a correr muito mesmo.
1: Espera. Você tem crédito suficiente?
0: Eu costumo ligar muito na rádio, nada, sou
1: Ok, tá bom. Hoje tentou ligar, coincidiu. Ok, posso lhe contar o número do meu nome dos meus filhos? Eu não tenho escrito nada aqui.
0: Sim, mas os pensamentos a falar e aí assim, ei, está a correr muito mesmo. Só se fiz uma escrita assim, era muito simples, só ler só assim, senhor doutor.
1: Eu não quero ler, eu quero te explicar, quero te dizer, eu não tenho papel aqui. Minha primeira filha chama-se Neyma, segunda chama-se Cátia, terceira chama-se Arlete, a quarto chama-se Vasco, quinta chama-se Maria da Vitória, sexta chama-se... Como é que chama essa menina? Estou a ficar a parecer você também. Chama-se Nailinda Berta. A sétima chama-se Gércia da Marta. O oitavo chama-se Neto Domingos. E tem outro que está em Mussurizo, chama-se Dalton Domingos. Viste? Não precisa de escrever, são nossos filhos.
0: Já não precisa, mas...
1: E mimi, hai, paia. Mungafa paia, na zoia... Ana mwena sripi wanu.
0: Ayo, anuya.
1: Anuya, ana mwena sripi wanu.
0: Ah, zubudu, vakuda ya maifungo wa zenzu ito manya. Ipa, primera vez, non tenyo mundi jia ligar na tenu le narati wa ima.
1: Ya, mas...
0: Tope, isa uma escrita, assim, para...
1: Exato. Não, entendo, você está emocionado, né? Está feliz. Você está muito contente hoje.
0: Tá bom, senhor doutor.
1: Exato. Agora, você gosta de escutar música, mas não é para pedir música aquela que eu não vou conseguir procurar aqui.
0: Olá, sim, gosto sim.
1: A qual é a música que você quer ouvir?
0: Ei, muito gosto, muito de Charles Charamba.
1: É música de igreja, hein?
0: Sim, a não tem de Charamba mesmo.
1: Não tem outra?
0: Outra?
1: Ah. Fora de igreja.
0: Se tem aí de Farsi do Dembo.
1: Ah.
0: Não sei, tem aí do cantor do Dembo.
1: Vai ter, baixa não ser de igreja, só.
0: Sim. Essa numa marqueira aí de Dembo,
1: né?
0: Aí.
1: De Dembo,
0: sim,
1: né?
0: De Dembo.
1: Ah, é. agora sim. Você falou coisa que você entende, chitequete.
0: Já chitequete aí é bom, mas gosto muito, cantor só de Dembo, gosto muito bem.
1: Ok, vamos ouvir Xingueto. Tchau!
0: Muito obrigado, professor.

0: 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Boa noite. Boa noite.
1: Vamos lá. Boa noite.
0: Com quem tenho o prazer de falar, de onde é que nos fala?
1: Mito Ventura Norte, a partir de Catandica, para 21 de junho.
0: Oh, Manamacombe.
1: Exatamente, mas eu sou de Tepe.
0: Ah, de Maunhungue, não é?
1: Exatamente.
0: Bairro Liboni, Maunhungue, vai.
1: Eu sou de Chueza, Mudarara.
0: Ah, de Machueza, Maunhungue, de Madoa.
1: Não, para Gundani, apo.
0: Gundani, Chueza, ali não, ali Mudarara, porque agora já está dividido, ele manda no Nhamayabwe.
1: Ah, eu sou de... Tá vendo, né? E você está logo aí no distrito de Gozo. Agora já é dois distritos. Eu estou na localidade de Chueza.
0: Eu estou no posto administrativo de Nhamayabwe. Vila, né? Exato. Como chama? Vila Municipal de Nhamayabwe.
1: Exato.
0: Exato. Mas ok, tudo bem. Vamos deixar esse paradoxo aí. O fim de semana como é que está sendo?
1: Não, fim de semana está aí normalmente.
0: Ok.
1: Sim.
0: E esta emissão como é que está a chegar aí? Está a chegar a partir de 104.8?
1: Exato.
0: Ah, ok. Como é que está sendo então a recepção da nossa emissão aí?
1: Não, tudo normal.
0: Ou você escuta a Rádio Moçambique quando a Rádio Comunitária fecha?
1: Não percebe?
0: Vocês só escutam a Rádio Moçambique quando a Rádio Comunitária fecha, né?
1: Não.
0: Porque nesse momento parece que a Rádio Comunitária pode não ter credilegue. Vocês estão a escutar a Rádio Moçambique?
1: Não.
0: Está a rir o quê, mano? A de sapando, a mugu secanji, bem culo.
1: Nada, exato. Domingo, rapaz, já passou de ano, não tinha falado comigo.
0: Sabe, eu às vezes costumo preferir não fazer madrugada por causa disso aqui. É que bate muita saudade quando você já aparece já. Eu fico parecendo nenhuma combinada, parecendo enzimo ou abueira, quero sair espírito. Só de querer conversar convosco, anima. É outra coisa. Como dizem, é outra vibe. Como dizem os jovens, né? Apesar de eu ser jovem já adiantado um pouco, né? Sou um jovem já com algumas rugas que precisam serem trabalhadas.
1: Sim.
0: Exato.
1: Eu gosto, mas não vou deixar na rádio.
0: Mano, gosta quando eu estou na rádio, porque eu quero saber essa parte. Muitos vão falar isso.
1: Exato. Na rádio, eu não muito. Tá, porque a conversa que você fazia agora, o senhor de coisa é guarda, né?
0: Não, mas você já viu o pessoal esquecer filhos dele?
1: Não precisa?
0: Pessoal esquecer filhos dele, já viu isso?
1: Não.
0: Mesmo que sejam... Vocês escutaram a entrevista de Carlitos, né, Kadangue?
1: Exato.
0: Ele tinha 18 irmãos, e todos os 18 irmãos, só Francisco Kadangue, que é pai deles, conhecia um até o último. Até a última, aliás, que é uma menina.
1: Sim.
0: Agora, nós ainda somos jovens. Eu acredito que aquele jovem não deve ter acima de 40 anos.
1: Sim.
0: E já não conhece... Digamos assim, nome de alguns filhos. Ele está a envelhecer cedo, né? Exato. Vamos ver se você também não vai conhecer o nome das pessoas que você vai dedicar.
1: Pense, vamos.
0: Avança.
1: Sim, em primeiro lugar, a mensagem vai para a minha esposa, a Natália de um sargento. Vamos para minha filha Ginoca Neto Ventura, Cacete Neto Ventura, é para o meu filho, Ventura Neto. É, meus pais, é Ventura Nota, minha mãe, a Dista Dona Banda, meus irmãos, Mostre Ventura, é, Beto Ventura, Joaquim Ventura, Galemba Ventura, minhas irmãs, Fátima Ventura Nota, Caio Berro 5, Macodão, Evan para também, Estiliza Ventura Nota, amigo da Rádio Moçambique, Chaneria, Dumba Dumil, Anabela João, como David Meg, é Batista, sai em Ambassa, aqui no sítio de Barre, é conhecido Halamba Varadio, Domento Mbangila, é meu amigo também daqui na vila. Vai para meus vizinhos também, Damisai Augusto, Antônio Sanhabanda, João Bonifácio, Elias Panumoio, Lais Bitone, Júlio Sambalaboca, Ernesto Laston, Dick, Jogoninha Bauer, é Júlio Elias também, Isel Gilberto Sambila, Marcos Gilberto Sambila, Cesário Gilberto Sambila, Zagarias Panmon. É para todos os ouvintes da Rádio Moçambique que estão ouvindo nesse momento. Já que não tenho lista, todo mundo candidato.
0: Não, sabe? Essa justificativa de lista não é bem-vinda, sabe?
1: Exato.
0: Não, mas ok. Você pelo menos conseguiu contar. São 5, né?
1: Sim, tenho 3.
0: 3 já, até o último parece que tem nome de vovô dele, né?
1: Exatamente.
0: Ah, ok. Yeah. Então, essa justificativa, não tenho lista, porque tenho lista, vamos deixar para lá. São coisas de casa.
1: Exato.
0: Exato, ok, tudo bem. Eu estava a pensar aqui em uma música para si, qual seria?
1: Top de música de Scott, Mundo e Mundo.
0: Esta música, sabe, eu não gosto de repetir música.
1: Não gosto dessa música?
0: Não gosto de repetir. Ok, mas Mundo. Como é que chama? Como é que chama? Mundo e Mundo, né?
1: Mundo e Mundo.
0: Ok, esta música vai tocar, pelo menos agora aquilo de dizer essa parte não chamo a entender.
1: Essa
0: eu
1: não estou entendendo, né?
0: Não, eu fui dito, quando você ir na rádio, toca a música. E eu disse, ok, tá bom, não tem problema, quando chegar eu vou tocar.
1: Ah, tá bom, sou domingo.
0: Tá ouvindo de longe essa música?
1: Não estou.
0: Essa?
1: Exato. Ah, é bom.

0: Amuna, Norman Chicote. Para 84802768. Mundo de mundo. 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Boa noite.
1: Boa noite.
0: Com quem tenho o prazer de falar com muita vida?
1: Vá falar comigo, Manuel Zimba.
0: Sou Manuel Zimba. Parece. Eu estou a falar aqui com uma viva voz. A falar fraquinho. Tá bom, vamos falar assim também. De onde é que está a falar?
1: Está a falar aqui em Estúdio. Distrito de Vanuza.
0: Ok, como é que vai ser seu fim de semana?
1: Ah, semana piada. Ontem estava no serviço. E amanhã cedo também vou no serviço. Domingo na igreja. Segunda-feira eu não vou ao serviço.
0: Muito bem, beijo e abraço para quem vão.
1: Beijo e abraço. A primeira coisa vai para meu pai, Vitor Simeone Zimba, minha mãe, Felipe Mangani, minha esposa, Holanda Steven, meus filhos, Israel Manuel, Edwina Manuel, Ivanildo Manuel, os amigos, Manuzinho Seroso,

0: O que que aconteceu?
1: Enchimento do pé, depois que criou uma grande ferida. E até agora estou tentando remedicar, mas já estou a tentar recuperando pouco a pouco. Graças a Deus.
0: Ok, tudo bem. Vamos entregar tudo nas mãos do Deus Criador. E
1: obrigado.
0: Acredito que Ele fará milagres e, quem sabe, com a ajuda dos nossos profissionais de saúde, alguma coisa vai mudar na sua saúde.
1: Jurídico, agradeço.
0: Muito obrigado.
1: Pela essa força que me dá.
0: Muito obrigado. Já agora... beijos e abraços para quem vão.
1: Em primeiro lugar, vai para duplo serviço, Mano Domingos Cadeado e José Augusto. Em seguida, vai para a minha esposa aqui, Sandra Francisco Jacinto, filhos de Gentinho, Antônio Raiva, Dário Maria, Celeste, Mezinha, Tereza e Maninha Tomás. E em seguida, vai para toda a família Raiva Foia, minha mãe aqui, amanhã em Volta Saúca. Sogra aqui nesta noite do Coreia, com a família Francisco Jacinto Alface, indo aos irmãos Basílio Gente Raiva, Rita Gente Raiva, Zinha Gente Raiva, Eusébio Gente Raiva, Zangui Gente Raiva. Amigo de canal, chamo Elias.
0: Atenção. Esta particularidade eu já ia lhe dizer no princípio. Prefiro que diga de A a Z, porque o Charo Elias já dedicou todos.
1: Ok, ok.
0: Exato, sim.
1: Então, faço um resumo. De A a Z, recebe a forte abraço do Antônio Gente Raiva, a partir de Nhavale, Moniqueirão. Não sei que vou ter o espaço de pedido de música.
0: Todos têm esse espaço, por isso que eu disse, vamos terminar quando forem precisamente 3h30.
1: Ok. Peço a música de Abel Lasse, Anjo da Vida. Essa música dedico ao Nito Ventura Nota, que encontra na vila de Catandica.
0: Abel Lasse
1: é Anjo da Guarda.
0: Anjo da Guarda. Anjo da Guarda. Guarda. Como é que se escreve guarda aqui? Guarda, ouvida. Tudo bem, um abraço, até a próxima.
1: E para todos que estão a ouvir a voz do Antônio Gente Raiva, que faz um bom final da semana, e não falha o meu amigo que é Brito Emílio Gancucho. Obrigado, um abraço aí.

0: sou teu anjo, boa noite.
1: Boa noite, como está, mano Domingos?
0: Melhor que ontem, com quem tenho o prazer de falar, de onde é que nos fala?
1: Eu falo com Luís Augusto Bonzai Watch.
0: Bonzai Watch, é Macate.
1: Ah, Macate, mas de momento estou aqui no bairro 5.
0: Ah, aproximou um pouco onde tem boa rede, né?
1: Exatamente,
0: ok, tá bom, vamos deixar essa parte de rede. Ver Macarau de perto, né?
1: Exatamente, sim.
0: Ah, agora respondeu o que eu queria. Ok. porque a Macarau não dá mais.
1: Não dá mais, né?
0: Acuda Macarau, mas Macarau, Sadza
1: Aridi. Aridi, Sadza, só Macarau, Punga.
0: Macarau, Punga, depois na sardinha mulata.
1: É. Yeah.
0: Ok, Manuachi. Sexta-feira o que fez? Sábado o que vai fazer? E amanhã o que vai ser feito?
1: Ah, sexta-feira ontem estava no serviço. E quando mais eu vou para Macate, vou para Maconha. Então, domingo, de volta na segunda-feira.
0: Ok.
1: Segunda-feira estaremos.
0: Já está feito o fim de semana. Agora, beijos e abraços para quem vão. Se pertence ao grupo 1026, quando chegar à parte de 1026, peço para dizer de Aze. Porque o Chano Elias já disse tudo.
1: Ah. Tá bom, então já não posso falar nada, só em primeiro vou dizer para o meu pai, Augusto Bunzai Watch, mais conhecido do senhor Mataka, minha mãe, garota Cação Caçaíra, e minha esposa, Justina Jorge, e dois filhos, Juvenato Luiz e Clarice Luiz. E para todos que conhecem Luiz Augusto Bunzai Watch, que passem um bom final de semana e peçam uma música, mano, domingo.
0: Manda vir, estaremos aqui. Mas não pode ser aquela música de...
1: Sim. Essa é uma música de Nguenha Brada, Murulo.
0: Nguenha, como é que se escreve? Nguenha, Nguenha.
1: Nguenha, Nguenha.
0: Proder, né? Proder.
1: Sim, exatamente.
0: Depois, Rudo.
1: Murudo.
0: Murudo. Ok, deixa eu ver se vai chegar aqui. Tudo bem, até a próxima, mano.
1: Obrigado e bom trabalho, mano também.

0: música é esta, Bruno. Boa noite para 8 4 80 27 63 8, 2h49, e vamos acreditar que temos ouvinte em linha. Boa noite.
1: Boa noite.
0: Com quem tenho...
1: Boa noite.
0: Sim, sim, com quem tenho o prazer de falar?
1: Daqui fala com Joana de classe.
0: Joana de classe.
1: Sim.
0: De onde é que nos fala?
1: Província de Manica, distrito de Barque, zona Nhamuale.
0: Nhamuale está na vila de Catandica ou em Adzonha, onde?
1: Não, aqui no distrito de Barque.
0: Sim, mas em Catandica, em Adzonha, onde? Onde?
1: Não, aqui perto de onde?
0: Ah, perto de onde?
1: Sim.
0: Ok. Fim de semana como é que está a ser?
1: Final de semana, sexta-feira eu estava aqui em casa. Hoje vou na horta. Domingo vou na igreja.
0: Na igreja vai fazer o quê?
1: Ir rezar.
0: Depois? É? Hello? Só perguntei. Vai fazer o que na igreja logo? Logo chamada caiu. Tá bom. Ai. Ai, fazer o quê? Ok, tudo bem. Pamurudo! Este sim, boa noite!
2: Hello.
0: Boa noite, com quem tenho o prazer de falar, de onde é que nos fala?
2: Estou a falar com o Sr. Raul Manhoa Senga Senga Marins.
0: Sr. Raul Manhoa Senga Senga?
2: Sim, distrito Marengo, província de Sofala.
0: Ah, ok. Seu nome é Raul Manhoa Senga Senga?
2: Raul Manhoa, sim.
0: Ok, pensei que Senga Senga é uma localidade daí de Marengo.
2: É a localidade de Marengo, sim. Posto de incentivo de Gaxix, localidade de Senga Senga.
0: Ah, então não é Raul Manhoa Senga Senga?
2: Não, não, Raul Manhoa Tembenuca.
0: Ah, ok, tudo bem. Então, senhor Manhoa.
2: Sim, sim.
0: Sábado hoje, sexta-feira o que é que fez? Sim, sim. Hoje o que é que vai fazer, amanhã o que é que vai fazer?
2: Ah, ontem, sexta-feira, estou aqui em casa, também hoje... Sábado estou aqui em casa, amanhã vou na igreja. É isso que fim de semana vou passar.
0: Está constipado, né?
2: Sim, sim.
0: Não, dá para perceber. Dá para perceber, dá para perceber. Desejos rápidas melhoras e que restabeleça, quando... seja restabelecida a sua saúde.
2: Sim, sim.
0: Em nome de Allah.
2: Obrigado.
0: Ok, tudo bem. Para começar, quero saber qual é a música que quero ouvir.
2: A música eu gostaria de Johnny Kimbadula, Rayano Anawenyu.
0: Rayano Anawenyu?
2: Rayano Anawenyu.
0: É por causa desse ranho que está aí no nariz, não estou conseguindo ouvir bem.
2: Ok, eu posso pôr a música Guenha Brada.
0: Não, Guenha Brada já não posso repetir.
2: Ah, ok. Posso...
0: já encontrei.
2: Zaida Xongo.
0: Rai Rai. Já encontrei Rai Rai. É que eu estava a ouvir mal.
2: Ok, ok.
0: Estava a ouvir mal, estava a ouvir com estéreo.
2: Sim, sim.
0: Ah, beijo e abraços. Eu estava a ouvir com estéreo por causa dessa coisa que está aí no nariz, hein?
2: Sim, sim.
0: Beijo e abraços para quem vão.
2: Meu abraço é... Primeiro é você que está aí. Junto com o senhor técnico. Minha esposa, Cedista Zunde. Meu filho, Cedriano Lauri. Graça Lauri. Sempre Lauri. Jovem Lauri. Meu irmão. André da Baioa. Terezinha Baioa. Augusta Baioa. é José Gaston, vive Vaduz, é Chano Heria, Guenta Cabezola, Tomás Cajiribo.
0: Não,
2: e
0: esse nome.
2: Que me conhece.
0: Ok, tá bom. Eu já queria dizer, esses nomes não, já não podem passar aqui.
2: Sim, sim.
0: Ok.
2: E todo que conhece de nome Raul Manhoa, bom fim de semana. Muito obrigado.

0: Música com mensagem central relacionada ao conselho aos pais e à comunidade sobre a importância da educação e da formação moral das crianças. Nesta música, Chimadura enfatiza que os pais são responsáveis por ensinar bons valores aos filhos. Uma boa educação em casa ajuda a evitar problemas futuros. O comportamento das crianças reflete a forma como foram criadas. A sociedade melhora quando as famílias cumprem o seu papel na educação dos filhos. Esta música também nos faz dizer que é muito comum, embora o ritmo seja alegre e dançante, do estilo Sungura, para que saibam que a pobreza existe, o respeito existe, o casamento existe, a educação e a responsabilidade também existem. Daí que vamos educar nossos filhos através de 84 80 27 638. Rairai Wanabenho. Eu não tinha escutado bem quando o papá disse bye bye. Mas ouvi. Boa noite. É para lá onde vamos. Boa noite.
1: Todo domingo beijo galhado.
0: É Rádio Moçambique. Como está? Como está?
1: Estou bem, não me entendi aí. Sou de situação, senhor.
0: Está a andar, está a andar. Ah, com quem tenho o prazer de falar, de onde é que nos fala?
1: Aqui está a falar com a pele das camisolas. Eu sou muito mal com tosse, senhor locutor.
0: Ah, mas como camisola fica com tosse? Nunca vi isso, sabe? É um paradoxo esse.
1: Ei, muito mal.
0: É um paradoxo. Camisola ficar com tosse. Camisola. Camisola que protege todas tosses. Ficar com tosse.
1: É, mas estou muito mal. Eu escrevi esse.
0: Ah.
1: Ih, tosse mal.
0: Mas aí no 38 não tem camisola, gente.
1: Ah, e tá cheio.
0: Ok, tudo bem. Onde pare. Ok, sexta-feira o que é que fez? Hoje é que vai ser, amanhã é que vai fazer?
1: Sexta-feira foi aí no mercado. Quando amanhã foi mercado, domingo, igreja.
0: Mas igreja, né?
1: Uhum.
0: É de que igreja?
1: Zona Apóstolo de Moçambique.
0: Zona Apóstolo de Moçambique.
1: Uhum.
0: Quando é que foi fundada esta igreja?
1: Tem anos.
0: Não percebi?
1: Já tem anos, né?
0: Já tem anos, né?
1: Não vale a pena.
0: Ah, mas como é que você não sabe quando é que foi fundada?
1: Um ano já. Epa, não estou com aqueles anos, mas. É, dá muito tempo mesmo.
0: Quando vocês vão lá. Só se preocupa. Esta igreja foi fundada em 1935.
1: Mas não é aqui, não.
0: Pelo reverendo Paulo Moiana.
1: Sim, mas não é aqui. Costuma perguntar, mas não é aqui, não.
0: Sim, mas foi fundada com Paulo Moiana.
1: Paulo Moiana? Esse nome?
0: Zona Apostólica em Moçambique, não é isso?
1: Sim, sim, Apóstolo de Moçambique, sim.
0: Agora?
1: Sim, sim, pode ser isso.
0: 1935, o movimento Zion em Moçambique teve origem a partir das igrejas Zion de África do Sul, traduzida principalmente por trabalhadores moçambicanos que regressavam das minas sul-africanas. As primeiras igrejas Zionas começaram a expandir-se em Moçambique entre as décadas de 1910 e 1930, dando origem a várias denominações independentes, incluindo o Izamo ou outras igrejas de Sião.
1: Dá muito tempo.
0: Dá muito tempo mesmo. Ok, camisola?
1: Sim.
0: Eu sei que não estás a aguentar com frio. Mercado, casa, mercado, depois vai cair na igreja.
1: Sim.
0: Qual é a música que eu quero ouvir?
1: Eu quero DJ Abassi Calabouço.
0: DJ Abassi Calabouço. Enquanto dedicas, eu procuro a música. Se não encontrar, vou pedir para procurar outra.
1: ya quando longo sikiri essa música pode dar maranguice burutuano ndine.
0: Ah, ok, tudo bem, DJ Abbas. Mas vamos a isso.
1: Ah, tá bom. Uma mensagem vou para minha mãe, Regina Noé. É, vou para minha esposa. É, Lúcia Manoel, passa bom fim de semana, meu filho. Alberto aguenta, Daniel aguenta, Marco aguenta. Para todos, amigos de 2026, passa bom fim de semana.
0: Ok.
1: Muito obrigado.
0: Ok, DJ Abbas aqui, antes de você sair sem o teu DJ Abbas, senão a Carla Maria só deve estar a escutar essa noite, vai dizer que lhe sabotei, tipo, já não gosto do marido enquanto... Ah, ok, tudo bem, já encontrei, eu tenho medo da Carla Maria. Um abraço, meu amigo, tamo junto.
1: Muito obrigado, sou Domingos Candiato.

0: DJ Abbas e Carla Maria. Ancla Moço, Manuel Nimbava. Mas meus tios não são ladrões. Deus, se Deus e o bom emprego. 8480-27638. A indicação de termos mais um calabouço. Boa noite.
1: Boa noite.
0: Eu peço para diminuir aquele rádio que está lá no fundo. Está-me a criar problemas aqui nos ouvidos.
1: Já diminuiu.
0: Ok. Tudo bem. Com quem tenho o prazer de falar, de onde é que nos fala?
1: Samuel João Pipuca, distrito de Macosta, no lugar de Dunda.
0: Dunda! Dunda, onde está Domingos Manuel, né?
1: Domingos Manuel?
0: Chefe do posto, como é que se chama? Nhamagua, né? É Nhamagua, pô.
1: Ah, não conheço o nome dele.
0: Ah, não quero conhecer também. Ah, essas coisas.
1: Não, não, também.
0: Não é contigo não, isso. Não. Ah, nada. Eu sei. Nada. Nem precisa. Fica na tua. Cada um faz parte dele.
1: Está vendo
0: isso? Agora? Vamos sofrer para quê? Ok, tudo bem. Com quem tenho o prazer de falar, só para recordar o nome?
1: Samuel João Tibuca.
0: Seu Samuel, sexta-feira, sábado, domingo, o que é que está a ser feito?
1: Ontem estive aqui em casa, de acordar hoje, vou na igreja. Domingo vou na Machamba ver como está a presidência João Brito lá. Depois, às 10 horas, só vou dar em casa para deixar.
0: Ok. A música que quero ouvir?
1: Angelina, música de Juca.
0: Angelina, essa música. Peço para pedir outra, porque toquei esta às 20. Não gosto de repetir música.
1: De Dácia Mamunanga.
0: De Dácia, ok? Tudo bem. Para quem vai esta música e qual é a mensagem que quer deixar ficar para os seus amigos e familiares?
1: Meus companheiros vai para meu pai, João Tibuca, e a minha mãe, Joanita Alexandre, para minha esposa, passa boa noite, foi a minha Samuel. Minha filha está bem ferrada, Neila Samuel, passa boa noite, meus irmãos. Lino João, Zafino João, Cheque João, Cristo João, Tapio João, Vida João, Trinha João, Graça João, e para meu amigo Chico Maurício, passa boa noite aí, só ver que já terminei.
0: Muito obrigado, um bom fim de semana para si e a família, tá bom, mano?
1: Estamos juntos até no fim.

0: Esta menina de Quelimane, que cresceu na província de Sofala, iniciou a sua carreira musical de forma amadora e ganhou projeção depois de se mudar para a cidade da Beira, onde trabalhou como produtor Slola. Tornou-se uma das vozes femininas mais conhecidas da música moçambicana entre 2009 e 2014. Mais tarde mudou-se para Angola após o casamento, reduzindo significativamente a sua atividade musical. As suas músicas destacam-se pelo uso da língua moçambicana, especialmente Chicena e o Etchuabo, abordando temas sociais, familiares e culturais. Entre as suas obras destacam-se Daneta, Fungulão de Maço, Micero, Seca Nguiera, Volta Para Mim, não, Já Não Dá, entre outras músicas. Didácia recebeu reconhecimento pelo seu sucesso do álbum Micero, que lançou grande popularidade em Moçambique, que alcançou grande popularidade em Moçambique e conquistou prémios e distinções pela sua contribuição musical. Aliás, estamos abertos ainda, temos por ali 21 minutos para podermos conversar com os nossos ouvintes, tal como este. Boa noite, com quem tenho o prazer de falar, de onde que nos fala?
1: Sim, boa noite, aqui fala com Adelino Ventura.
0: Sr. Adelino Ventura, de onde é que nos fala?
1: Aqui fala concretamente na selva.
0: Selva, e então?
1: Selva lenha, sim.
0: Oh, selva lenha. Ah, aí onde eu comprei lenha para assar carne de porco.
1: Exatamente, é isso mesmo.
0: Ok, tudo bem. Eu não sabia que é selva lenha.
1: É selva lenha, aí é na selva restaurante, é mais conhecido por selva restaurante.
0: Ok, tudo bem.
1: A gente faz, é a mesma zona.
0: Mesma zona, sim.
1: Exatamente.
0: Ok, mano Ventura?
1: Sim.
0: Já passamos...
1: Samadjura.
0: Samadjura, eu ouvi parecer Ventura, desculpe.
1: Não.
0: Ok, já passamos sexta, passamos sim. Sábado. Estamos a passar sábado e vamos passar o domingo. Como é que vai ser? E como é que está a ser, então, o fim de semana?
1: Já hoje, quando amanhecer, vou na horta. Até na segunda-feira.
0: Ok.
1: Sim.
0: A música que quero ouvir?
1: Eu quero aquela música de Zimbabueana, aquela aí.
0: Que canta como?
1: Sim, é...
0: Dirimbinga.
1: Não. De Alec Macheso.
0: Alec Macheso. Ok, tudo bem. Deixa procurar aqui. Diz o que é Alec Macheso dele.
1: Qualquer lembra de Alec Macheso.
0: Macheso. Alec Macheso. Tudo bem. Beijo e abraços para quem vão.
1: E os meus abraços vai para a minha esposa, Nora e Noti. Meus filhos, Domingo Adelino, Zanga Adelino, Liliana Adelino. E também os meus abraços vai para amigos de 1026, Aguendas Camisola, Mano Chano Elias, Mano Lumba Kutumiwa, também muito mais.
0: Ok, sabe, estou a descobrir aqui que abri com músicas de Alec Macheso por volta de 60 minutos. Peço para pedir outra música. Estou a descobrir aqui no meu servidor que eu comecei com músicas de Alec Macheso. Quase que toquei cerca de 15 músicas de Alec Macheso logo na primeira entrada que eu fiz.
1: Ou não sendo essa música, Grace, aquela música nova aí.
0: Grace?
1: Zimbabueana, sim.
0: Grace, como é que se chama? Tem Grace? Eu conheço Grace Chinga. Vocês conhecem Grace Zimbabueana? Grace So. O nome dele é Grace So.
1: Grace Wave.
0: Sim. Ok.
1: Aquela música nova aí.
0: Ok, não estou a ver esta, mas ok. Vamos ouvir esta. Que tal?
1: Já, esta mesmo.
0: Não é esta Andirimbinga? Nada, né?
1: Não. Muito obrigado.
0: Um abraço.

0: regresso, Eva. Esta música andei na matiranheia e oi, orei por esse assunto em Xona de Gresso Eva. Transmite uma mensagem de fé, perseverança e confiança em Deus. O tema central é que algumas situações da vida não se resolvem apenas com esforço humano, mas também com oração e paciência, esperando o tempo de Deus. Eu orei por esse assunto. A pessoa entrega a sua preocupação a Deus em vez de desistir. Chamando a Deus todos os dias, mostra persistência na oração. Quando chegar o tempo certo, isso se manifestará. A música enfatiza que as respostas chegam no momento adequado. Se Deus disser sim, quem poderá se opor? Expressa confiança na soberania de Deus. Meus amigos, a segunda parte da música reconhece que houve momentos de dúvida, mas a pessoa continuou esperando. No fim, ela olha para trás, recebe e percebe que Deus a guiou e respondeu às suas orações. A ponte reforça a mensagem. Tudo começou com a oração. Deus responde às orações. Em suma, a música incentiva-nos a continuar a orar, a confiar em Deus e no seu tempo, não desistir mesmo quando a resposta não demora, mesmo quando a resposta demora, acreditar que a perseverança na fé pode trazer paz e testemunhos de vitória. Daí na Matiranhaia. E também estamos a orar para que o 8480-27638 toque aqui na Rádio Moçambique. Esta rádio que é sua, esta rádio que está mais ligada a si, esta rádio que está mais próxima a si, meu querido amigo ouvinte. Daí que vale a pena saudarmos com quem tenho o prazer de falar. De onde é que nos fala?
1: Aqui fala com o Fabinho,
0: eu não consigo lhe ouvir quase nada.
1: Eu digo que a gente fala com o senhor Dinho Verdes Neto.
0: Quando estiver disposto, vai ligar.

0: Exatamente, é isto. É assim como funcionamos. Aqui queremos emoção. Por isso, boa noite. Com quem tenho o prazer de falar? De onde é que nos fala?
1: Boa noite. Aqui fala com David Luiz Sopin.
0: Será que o meu sinal... Eu não baixei o meu sinal. Será que o meu sinal está baixo ou seja só um com sono?
1: Nada. Sono.
0: Mas eu podia estar mais com sono. É que eu estou aqui. Eu estou aqui para atender todos de uma forma viva, sentir que estou a ser escutado, sentir que estamos a conversar. Agora, esta forma, eu não sei, o meu sinal não baixou, não aumentou, mas todos os últimos três que estão a ligar com som muito baixo. O que é que está a acontecer?
1: Opa, tá bom. Sim, eu dizia que meu nome é David Luiz.
0: Sim.
1: Estou aqui em Baro, em Catambica, no Bairro Macombe.
0: Ok, tudo bem. Ouvi que já começou a cair pouco a pouco, hein?
1: É verdade.
0: Ok. Ok. Era preciso fazer greve, né?
1: Dá.
0: É assim mesmo. Ok, mas então, diga, meu irmão. Sexta, sábado, domingo, o que vai ser feito de si?
1: Sim, sexta-feira ontem na minha informática. Hoje, sábado, estou aqui a curtir provas. Amanhã, hoje mesmo. Lá para as 14 horas vou no ensaio, amanhã, hora das 9, vou na missa.
0: Há de ter espaço mesmo para abrir os olhos amanhã? Amanhã não, hoje, né? Hoje, às 14?
1: Sim.
0: É, vocês têm força. Eu daqui estou a pensar em ir dormir até amanhã.
1: É verdade. É por causa da sua missão aí. Nesse momento se encontra sempre a trabalhar. Mas nós também já dormimos uma parte, hein?
0: É por isso que queria me atender com cara de sono. Eu pelo menos, eu costumo dizer, eu estou aqui. Eu se estou a falar com vida para tentar ouvir as pessoas, como é que podemos conversar. Agora, quando me aparece com... Oh, boa noite, como está? Eu costumo pensar, talvez... Eu falei com o técnico aí, será que o meu som aqui já não está em condições para ele aumentar lá do bastidor? Mas ele disse que não, tal como entramos, é como estamos.
1: É verdade.
0: Exato. Mas ok, tudo bem. Eu vou acrescentar mais um pouco até as 4. Vou aumentar um bocadinho mais o tempo até as 4. Mas em todo caso, beijo e abraço para quem vão, mas antes a música.
1: Dou abraço para o meu pai que se encontra no shopping, minhas irmãs que se encontram cá em Catambica, começando com Mana Inês, Zinha e Maria, e toda a família que está cá em Catambica, não esquecendo também a família que está lá na minha terra em Caia, família que está na Beira, e minha irmã que está lá na cidade de Timóteo, no Brasil de Abril, em Manadolca. É só isso.
0: Tirimba 1, 2, 3, ou Mica Cabral?
1: A Mica Cabral, perto da Arábia, SC. Família Bog.
0: Eu sabe, eu estou a encontrar com família, sou outro de ser de Chueza. Chueza, né? Doa lá no Mutarara.
1: Chueza, Doa.
0: Ah, esse também é de Caia. Meus avós morreram lá em Caia mesmo.
1: É verdade.
0: Se, não sei que ano saiu, meu avô chamava-se Joe.
1: Família Joe?
0: Uhum. E avô Fija.
1: Vivia lá em Caia, né?
0: E avô Fija. Quem viveu em Caia de 94?
1: Sim. Esse nome é Fija, sim. Conhece essa família aí.
0: Tia Lourdes, tia Chica, tia Gena.
1: Ah, sim. Conheço essa família aí, sim. Só que tá no bairro Nhampunga, lá em Caia.
0: Nhampunga, tá. Eu nem só ia lá, não sei se era Nhampunga, outros diziam Mica Cabral, outros diziam não sei o que, tudo mais. Mas tinha um sítio com areia aí.
1: Certo, em Nhampunga.
0: Ah, tinha um sítio com areia aí.
1: Sim, em Nhampunga, esse bairro.
0: Onde estava Maltanando, Joe, não sei o que, aqueles netos deles aí, que são meus primos.
1: Sim.
0: Yeah. Mas qual é a música que eu ouvi?
1: A música é de Oliver Ngoma, Abias.
0: Oliver Ngoma. Aqui estamos a tentar inovar. Adia. Estamos a tentar inovar. Não temos lista fixa, mas também não queremos aquela coisa de...
1: Não.
0: Eva, eu a música não conheço o título, mas toca...
1: É uma música de uma piada para esse.
0: Tchau, mano.
1: Obrigado, tchau.

0: De forma geral, a letra transmite ideias como a beleza e o encanto da Ádia, o desejo de estar ao lado da Ádia, a importância do amor, da fidelidade e do compromisso, a saudade e anseio de viver esse amor plenamente. Olivier Ngoma cantava principalmente em Minié, uma língua do Gabão, além de incluir elementos de francês em algumas músicas. Por isso não existe uma tradução única e oficial de Ádia, e algumas nuances dependem do contexto cultural e linguístico. O sentido predominante da música é do amor, carinho, respeito e devoção à pessoa amada, o que ajuda a explicar que ela se tornou um clássico da música africana da língua francesa e continua popular em vários países africanos. Amigo ouvinte, esta Ádia pode nos ajudar a sermos chamados pelo 8480276308. É na Rádio Moçambique e aqui já atendemos. Boa noite.
1: Boa noite, vamos.
0: Eu sei que você está com dúvida se é boa noite ou bom dia, mas para mim é boa noite, porque ainda não tem sol.
1: Não, é boa noite, meu mano Domingos.
0: Ok. Ok, com quem tenho o prazer de falar?
1: Aqui está a falar com o António João Trifouro.
0: Mano António.
1: A partir de Catandica.
0: É, Catandica está em peso, este é o quarto ouvinte.
1: Estamos em peso mesmo.
0: Não tem como. Mas também vocês estão em vantagem. É Catandica, não sei porque que o Sorriso não liga. Manica ligou uma pessoa, aquele que disse que não conhecia o nome dos filhos.
1: Então nós estamos no corredor.
0: Não. Para além de estar no corredor, vocês têm a vantagem de ter como é que chama? A repetidora aí, né?
1: Sim, sim.
0: Exato. Vocês estão a ouvir tudo em loco. Não querem brincadeira.
1: Exatamente.
0: Não querem brincadeira. Quando entra Marcos Nazário, tudo. Marcos Nazário fecha a rádio comunitária, tudo.
1: Não foi.
0: Não, ele, quando entra Marcos Nazário no emissor, aqui na rádio, como lá vocês gostavam de Marcos Nazário, desligam a rádio comunitária e começam a escutar Marcos Nazário. Só que aqui Marcos Nazário não tem muito espaço aqui. Aqui são 2 horas.
1: É verdade.
0: Exato. Ok, tudo bem. Sexta, sábado, domingo. Fale-me um bocadinho da história que vai acontecer.
1: Ontem mesmo eu estava no serviço. Então, hoje vou na Machamba. Amanhã também. Segunda-feira, dia namorado.
0: E beijo e abraço para quem vai, mas antes a música que quero ouvir.
1: A música de Mapinhale, Mandunda Tsuri.
0: Mapinhale, deixa-me ver aqui, Mapinhale, Mandunda Tsuri, essa parte de Mandunda Tsuri já não consigo, não sei como é que se escreve. Mudzisai Wango, Mandiudza Kuno, Munza
1: Wandi. É isso mesmo, Mandunda Kuno.
0: Mandunda Kuno.
1: Sim, sim.
0: Ah, mataram-me, né?
1: Sim, sim.
0: Yeah. Beijo e abraço para quem vão.
1: Primeiro lugar vão para a minha esposa, meus filhos e toda a minha família. Em segundo lugar vão para amigos da Rádio Comunitária, Antônia Manda, Vera dos Vera, Juventus Tiki, Macena 100% e muito mais.

Estendemos esta nossa conversa até por volta das 2 da madrugada para 11 de julho de 2026, Dia Mundial da População. Cerimónias centrais na província de Manica serão celebrados, terão lugares no distrito de Macossa. Será que os mortos têm voz? Não sei. Ok, tudo bem. Cada um tem sua opinião. 8480 2763 8.

0: Assala Wanindereira, boa noite.
1: Alô, bom dia.
0: Bom dia, como? Tem sol aí? Tá vendo algum sol aí?
1: Ainda se imagina, bom dia. Já são três horas.
0: Não. Não.
1: É boa noite, né?
0: Não, é boa noite enquanto... Sabe, é assim, eu tenho uma cultura de escutar outras rádios. Eu gosto de escutar a RTP. Escutar a RTP África, Rádio Difusão Portuguesa. Na Europa tem quatro estações. Nós temos quantas estações aqui?
1: Nós?
0: Sim, temos quantas estações por ano?
1: E não conhecemos.
0: Não é esse, que estações do ano? Na Europa tem quatro estações, que é inverno, verão, primavera e outono.
1: Sim.
0: Então, no tempo de outono, é normal dar 20 horas enquanto tem sol. E enquanto são 20 horas, és proibido de dizer boa noite, porque tem sol. E na primavera, é normal dar 4 horas, aliás, 10 horas enquanto está escuro. E és proibido de dizer bom dia. Porque o bom dia o que representa? É o sol, é o dia, é o que estamos a ver. Não sei, né? No meu entender, naquilo que eu aprendi na geografia, não sei porque é que eu fui estudar geografia, senão vou complicar pessoas aqui.
1: Não, acho que é isso.
0: Não pode achar, eu estou a dizer aquilo que eu estudei.
1: Tá bom.
0: Com quem está a falar? Bom dia, então. Com quem está a
1: gente está falando com o Fernando Zeca Charles.
0: Mano Charles.
1: Fernando Zeca Charles, Pizira, sim.
0: Ah, sim, Mano Charles. De onde é que nos fala?
1: Está falando aqui na Vila de Gondola.
0: Que bairro?
1: Mas em casa, ainda se funda a Espinda 1, lá.
0: Ah, ok. Que bairro é em Gondola?
1: Josina Machel.
0: Bairro Josina Machel. Conhece em casa de seu Salifo aí?
1: Salifo, sim, conheço.
0: É meu tio aquele. Mulher deles. Tem duas mulheres. Tem só Dona Falece e tem Isabel, né?
1: Tem Dona Isabel, sim.
0: São meus tios aqueles. São minha tia. Depois vou te contar a história, senão vão ouvir pessoas aqui. Aquela senhora chama-se. Aquela senhora Falece, que vocês chamam de Falece, é Falece, né?
1: Sim.
0: Chama-se Antônia Francisco Cadeado.
1: Afinal?
0: Sim.
1: É a família Cadeado.
0: Penúltima filha do meu pai, do meu avô.
1: Afinal? Ok, conheço.
0: O marido chama-se Mateus Salif.
1: Mateus Salif.
0: Sim, conhece?
1: Sim.
0: O primeiro filho de Mateus Salif chama-se Hussein Mateus Salif.
1: Hussein Mateus Salif, sim.
0: Samir Mateus Salif.
1: Esse não conheço.
0: Gilda?
1: Gilda conheço.
0: Vamos. Dedica lá as tuas pessoas, senão eu aqui vou estar a dedicar as minhas pessoas.
1: Você já está a dedicar as suas famílias agora. Ok, primeiro dedico a todos os amigos da Rádio Moçambique que estão a me ouvir. Minha esposa, Gilda Jantim, Marta Inoki, Sanita e meus...
0: Não se preocupe com a música, fica à vontade.

0: Ouvinte em linha, boa noite.
1: Boa noite, Sr. Locutor, como está?
0: Melhor que ontem, com quem tenho o prazer de falar, de onde é que nos fala?
1: Que fala com Tendeiro e Catia, bairro de Estácio, a zona aqui do das Irmãs.
0: Zona das Irmãs?
1: Sim, sim.
0: Bairro de Está África, conheço. Zona das Irmãs, ok, tudo bem. Diga-me, como é que está a ser o seu fim de semana?
1: Não, ontem, sexta-feira, estava aqui em casa. Hoje, sábado, estou aqui em casa. Amanhã, domingo, vou na igreja.
0: Igreja, como está na Zona das Irmãs? Qual é a igreja?
1: Não, a igreja, eu levo lá, está na Zona Manhanga, lá.
0: Como é que se chama a igreja?
1: A igreja Santa... Como?
0: O nome da igreja?
1: Zé Cici. Sim.
0: Ok, beijo e abraço para quem vai, mas antes a música.
1: A música, estou pedindo música de Madimba.
0: Madimba.
1: Sim, porque até estou fazendo muito tempo que estou ouvindo a tocar na rádio, mas hoje estou pedindo também tocar fundo.
0: Ah, ok. Antônio Madimba.
1: Sim, sim.
0: Tá certo, ok. Vamos caminhar.
1: Muito abraço, vai para a minha mãe, Albertina, Antônio Fazenda, e meus filhos.

0: Raramane Bascoro Rango 8480 27638. Vamos aqui conversar. Temos ainda dois melhor 20 minutos. Um bom papo, boa noite. Com quem tenho o prazer de falar, de onde é que nos fala?
1: Aqui está para o Dr. de Tambarari, aqui em Tebanica.
0: Mas está tá animado assim, né?
1: Está.
0: Está animado. Você a falar rádio, eu também ouvi rádio aí e está a falar. Aqui é incomodar.
1: Está incomodar aí, né?
0: Mas como não incomodar, sabe?

0: Vamos ao encontro de mais um ouvinte. Boa noite.
1: Boa noite.
0: Com quem tenho o prazer de falar? De onde é que nos fala?
1: Aqui fala com o Mac Luiz Mac, a partir de Maconha.
0: Mac Luiz Mac, Maconha. E então, como é que está a ser o seu fim de semana?
1: Está indo pouco a pouco.
0: Como é possível vocês falarem sem interferência de rádio e os outros ficarem perto de rádio para se ouvir e depois criam interferência aqui e nós não conseguimos se comunicar convosco? Como é possível? Como é que vocês conseguem? Aconselha também os outros, o que, que deve-se fazer?
1: Senão, ficar com o rádio, Pedro.
0: Não, é assim. Você está a ouvir do telefone ou do rádio?
1: Do rádio.
0: No telefone, não.
1: Está a se ouvir também.
0: Então, o conselho meu, me ouça apenas do telefone. Rádio, entrega outra pessoa para estar a escutar.
1: Sim, sim.
0: Por isso que nós estamos a passar retorno para vocês.
1: Ah, ok, mano Domingos.
0: É que o que acontece, quando você escuta rádio, assim que estou, já consegui perceber que você tem rádio por perto. Aquilo que eu estou a falar está a chegar primeiro aqui e depois está a chegar para si. E isso cria interferência na comunicação.
1: Ah, tá beleza, está entendido.
0: Um locutor atrapalhado não vai conseguir comunicar-se consigo.
1: É verdade.
0: Mas ok. Okay. Ainda continua aí. De longe.
1: Sim, sim.
0: O rádio sim, continua ligado, né?
1: Sim, ainda continua, sim.
0: Tá bom. Vamos fazer assim. Eu desliguei aquele outro. Eu não quero desligar assim porque conversamos. Peço para diminuir o volume de rádio aí. Me ouve só no telefone.
1: Ah, tá bem, mano Domingo.
0: Desliga o rádio ou manda escutar eles escutarem sozinhos?
1: Sim, sim, sim, ok, tá bem.
0: Já está, né? Ainda.
1: Sim, já está.
0: Ainda.
1: Sim, sim, está a se diminuir, sim.
0: Ainda.
1: Tá bem, mano Domingo.
0: Ainda.
1: Já está a se diminuir, já está a se diminuir.
0: Ok.
1: Sim, sim.
0: Ah, ok, tudo.

0: Beijos e abraços para quem vão?
1: Em primeiro vai para o senhor doutor em serviço e ao senhor técnico. Em seguida vai para minha mãe, Maria Manermo da Dida, minha esposa, Minória Pita Brandi, meus filhos, Anastácia Mac Luiz, William Mac Luiz, Rosita Mac Luiz, meus irmãos, Patrício Luiz Mac, Pedro Luiz Mac, Eduardo Luiz Mac, Cecília Luiz Mac, Lita Luiz Mac, meus primos, Ciro Valino Caipênua, Simões Lino Caipênua, Cecilino Lino Caipênua, Daina Lino Caipênua, Mac Paulo Mac, João Paulo Mac, Beatriz Paulo Mac, Lenha Paulo Mac, sobrinho João Macoreia, Arlindo Macoreia, Mário Macoreia, Moisés Macoreia, Emília Macoreia, Geta Sérgio, Lúcia José Luiz, Iracia José Luiz, Rita Patrício Luiz, Velônica Mateus, cunhado Janeiro Daniel, cunhados Mateus Manuel Nequice, Mariano Gora José, Luiz Xavier, cunhada Josera Fernando, Páscoa Zacaria, Anastácia Augusto Semo, Hortência Pita Brown, Mariana Pita Brown, Argentina Pita Brown, Beatriz Pita Brown, João Pita Brown. Acho que é tudo, penso também uma composição.
0: Qual é a música?
1: A música de... Acho que de... É a música de...
0: Que cantam?
1: MC Loja, MC Loja.
0: Ah, MC Loja.
1: MC Loja e... Mista Bawa, casamento.
0: Ah, ok.
1: Sim, sim, casamento.
0: Não, eu pensei que era aquela música do...
1: Não. Agora tinha esquecido. Tinha esquecido.
0: Não, tem música que toca assim mesmo.
1: Sim, sim, sim. Mas não, este é de Mista Bawa e MC Loja.
0: Um abraço, meu mano.
1: Obrigado, mano. Domingos, bom trabalho.
2: Vai grande.
3: Então hoje estás de folga?
4: Sim, não, estou a relaxar. É dia de folga.
3: Fazes muito bem. É nesses momentos que a inspiração aparece. Olha, é assim, eu tenho uma fã que casa-se precisamente hoje.
4: Oh,
3: e eu quero lhe convidar para irmos cantar a música Casamento para ela. Posso contar contigo?
4: Oh, uma amiga.
3: Vamos espalhar o amor, é verdade. Vamos espalhar o amor. Exaltar o amor. É disso que o mundo mais precisa.
4: Forte abraço, pai. Até já. Yes, yes, yes.

0: devagarinho, vamos caminhando. Boa noite, com quem tenho o prazer de falar, de onde é que nos fala? É problema do meu receptor, não. Boa noite.
1: Boa noite.
0: Ah, peço para posicionar um bocadinho melhor o como é que chama, o nível do meu canal aqui ainda continua o mesmo.
1: Boa noite.
0: Acho que é problema do seu celular. Com quem tenho o prazer de falar, de onde é que nos fala?
1: Aqui é Tiago de Unitama, aqui em Manica.
0: Não percebi?
1: Já pus,
0: está a ouvir esse tudo aqui? Está a fazer trim trim por causa de tentar ver se posso puxar você para se ouvir. É que praticamente não está a se ouvir nada. Estava a dizer?
1: Nada. Acho meu telefone então.
0: Ok. Bate pouco aí no micro aí. Pá, pá, pá. Chega. Pode falar. Ah, piorou. Acho que estraguei seu telefone.

0: Vamos dançar em nome do amor da Rádio Moçambique. Boa noite.
1: Boa noite, como está?
0: Melhor que ontem, com quem tenho o prazer de falar, de onde é que nos fala?
1: Aqui está a falar Goitá e Domingo, aqui no Lagoa Trangapasso.
0: Lagoa Trangapasso.
1: Sim.
0: Muito bem. Senhor Itai.
1: Sim.
0: O que é que vai fazer ao longo da semana, do fim de semana, assim que é?
1: Ah, hoje sábado vou amanhecer e ir na obra, domingo na igreja, segunda-feira a luta continua só com trabalho.
0: Isso é muito bom, é muito bom. Sabe, quando dizem vamos trabalhar, não é sinal de que estamos a ser desincentivados a não ter emprego. A cada um tem sua parte a fazer. Só que em algum momento nós percebemos e criticamos o nosso Estado pensando que estamos a fazer boa coisa. Mas em todo caso, não vamos falar disto agora. Vamos perceber qual é a música que quer ouvir e depois dedicar aos seus amigos e familiares.
1: Sim, tem que trabalhar, pessoal, quando está na vida, né?
0: Exato, sim. Qual é a música?
1: Quem trabalha, come. Quem come, trabalha.
0: Ah, exatamente. E depois, quem não trabalha, começa a reclamar mais.
1: É isso mesmo, aqueles preguiçosos, sim.
0: Uhum.
1: É.
0: Qual é a música que quer ouvir?
1: Eu gosto de ouvir música de Dorca Moyo, Circo Tandara.
0: Ok, e para quem vai esta música?
1: Vai para a minha esposa, Olivia João.
0: É tudo?
1: É tudo, mas não vou dedicar também um pouco antes.
0: Eu disse para quem vai esta música? Vai para a minha esposa, Flana. Depois ia dizer,
1: sim.
0: E para meus amigos, não sei o quê, Tandara, não sei o quê.
1: Sim, para meus amigos, Anselmo Selemani, e Chanueria,
0: não, esses não.
1: Ok, obrigado.
0: Acho que você estava a dormir, sim. Esses não, pode dedicar outras pessoas, esses não. Eu já disse, se quer dedicar, esse é só dizer amigos de não sei o quê, de 1 a 26 ou de 1 a Z, não sei o quê, mas dedicar por nome por nome, não é, é que esses não acabam.
1: Obrigado. Com aqueles que está a escutar nosso rádio, passa um boa sábado também.

0: Tata din Ane, bună noapte! Bună
1: noapte, doctor!
0: Cum sta?
1: Aqui tudo bem, no seu trabalho, como tem daí do outro lado?
0: Ah, é este, diferente da sua voz, né? Eu esperava uma voz mais vibrante, mais emotiva, mais acordante, porque já agora algumas pessoas já vão começar a acordar para ir aos seus postos laborais. Agora, quando começam a aparecer essas vozes de sono, em algum momento acaba decepcionando aquilo que é a expectativa emocional do dia, não é? Principalmente culpando a Rádio Moçambique, enquanto que foi o senhor que apareceu com aquela voz de cansaço. Mas, tudo bem. Com quem tenho o prazer de falar, de onde que me chamo?
1: Não, aqui é Mozinho, a partir do distrito de Barro e Posto de Instituto de Nhampar.
0: Barro tem grande. Obrigado. Nhamunse Munimuxi. Nhamunse Rádio Engenho mesmo.
1: Yeah, não, o Barro, na verdade, tem mesmo aquela vontade de saudações, tudo mais, de estar sempre em contato com a rádio.
0: Exato. Nós percebemos.
1: Exatamente.
0: Pois, ok, tudo bem. Eu quero perceber de si como é que vai ser o seu, como é que está a ser o seu fim de semana, já que estamos no sábado, daqui a pouco já vai amanhecer, estamos na madrugada.
1: Ah, o meu final de semana, a sexta-feira, como ontem, eu passei bem aqui em casa, no trabalho doméstico e tudo mais. Então, hoje, sábado, estarei na igreja. Amanhã ainda vou continuar no trabalho. E exatamente assim como está passando o meu final de semana.
0: Ah, é da igreja de Mano Bernardo Xavier?
1: De Mano Bernardo Xavier, qual igreja?
0: Adventista?
1: Exatamente, Adventista do Sétimo Dia.
0: É da igreja de Ignacio Gamay.
1: Exatamente. É.
0: Fernando Chiluvani.
1: Vocês
0: estão cheios aqui na rádio.
1: Somos da mesma área, exatamente.
0: Quando chega sábado, mente tipo, estou nem na igreja.
1: É isso mesmo. Devemos agradecer pela ajuda.
0: Exato. Não, tem toda a razão. Qual a música que eu ouvir e depois a sua saudação?
1: Eu gostaria de uma música de Grace Suave, só que eu vi que já...
0: Não, já não vou tocar mais, sim. Já não vou
1: já
0: tocar
1: não toca mais, não?
0: Sim. Não posso repetir, mesmo cantor. Ah. Tem muitos cantores que podemos aqui tentar procurar.
1: Ok, tudo bem. Então fica a coisa de... Zengola, tem aí coisa, Amiga Bandida.
0: Zengola, Amiga Bandida. O Adventista é ser enganado, mano. Alô, pediu Zengola, vazou Bandida.

0: casa. Amiga bandida, boa noite.
1: Muito boa noite, mano. Domingos, Tadeado.
0: Com quem tenho o prazer de falar, de onde é que nos fala?
1: Aqui fala com o Ramiro da Sony Seringa, a partir de Doa, aliás, a partir do destino de Doa, posto administrativo, localidade de Salina, BNP.
0: É surpresa.
1: Vocês... Como assim, mano, domingo?
0: É surpresa.
1: Mano, domingo, onde foi?
0: Não estou a tirar lágrimas, 20 está bem aí, na saúde. 20 ainda está na saúde, né?
1: Diga?
0: O motorista 20, conhece?
1: Não, eu sou de Ronde, Catandica, mas cá estou através de Sergi.
0: Ah, ok. Lá em casa.
1: Mano, domingo, eu estou cá através de serviço. Eu sou de Ronde, Catandica, até que essa voz, parece que muita gente está de saudade. Estou aqui há um mês e alguns dias.
0: Então fala à vontade, então. Tem 2 minutos para falar, porque daqui a pouco vou fechar as 4h15, vou fechar esse espaço de chamadas.
1: Até que para mim também foi uma surpresa, porque tenho muitos dias sem falar com o Mano Domingo. Sempre Mano Domingo, quando entra, eu tento ligar, epa, nunca comunicamos.
0: Não, eu não entro muito no espaço de ligações. Hoje se for a perceber... A emissão portuguesa foi toda minha. Fiz 12, fiz 19 e fiz okay. 21, aliás, meia-noite.
1: Ah, tá bom. Ok, mano, domingo.
0: Mas pode apontar meu número?
1: Sim, mano, domingo.
0: 8485.
1: Mas 15 minutos, mano, domingo. É que estou dentro. Aqui não há corrente, não o quê? Estamos a usar
0: okay. Lenhas. Tudo bem. Depois meu telefone também está do outro lado.
1: Mano Domingo, ligo um igual, Mano Domingo. 84.
0: A seguir 85.
1: 85.
0: 613.
1: 85.
0: 613.
1: 613.
0: 613.
1: Sim.
0: 613. 8485 6135 6136. Eu devo estar a ditar mal, mas ok, vamos para o meu Vitel. 8703 31.
1: 8703 31.
0: 658.
1: 58,
0: estava
1: Mano Domingo?
0: Exato, eu na verdade, se for a me ligar, não vai conseguir falar comigo se antes mandar uma mensagem.
1: Não tem problema.
0: Ah, eu barrei todas as chamadas de números estranhos.
1: Está bom.
0: É que como sou muito aberto, deixo meus números aqui, então tem pessoas que pensam que é número da rádio. Ligam de qualquer maneira, então acabei barrando todas as chamadas de números estranhos.
1: Tá bom, Mandeiro.
0: Primeiro
1: tá
0: tenho que mandar uma mensagem para eu gravar o número.
1: Está bom.
0: Exato.
1: Isso aí. É, mas estou cá mesmo, Mano Domingo. Estou na zona. Nem para mim também estou na terra.
0: Ah, é assim mesmo.
1: É, a terra que nos viu a nascer.
0: Ah, ok.
1: Estás a ver?
0: Não, é
1: até
0: assim.
1: Até que tinha viagem para Tapo, tenho a familiar lá. Só que não vou conseguir devido... dinheiro, não tenho dinheiro para poder ir lá.
0: Há de conseguir.
1: Antigamente era dirigido pelo distrito de Mutarara.
0: Sim. E foi no mesmo tempo de Macate e coisa.
1: Malta Vanduzzi, Macate.
0: O primeiro,
1: aqui foi Doa,
0: o primeiro,
1: mais Marara.
0: Marara, sim. O primeiro administrador daí é o governador provincial.
1: Governador provincial, Mano Domingo Fiora.
0: Meu professor de física.
1: Exatamente. Depois veio, mandava.
0: Esse já não conhecia.
1: Exatamente. Depois de dar um coisa de física. Exatamente.
0: Ok. Não.
1: Mas que dar lá na cidade de Chimoio, frio.
0: Até só viver. Estás
1: tá
0: a viver, até nem posso falar muito, senão vou tossir aqui.
1: Por enquanto aqui estamos a cobrir lençóis.
0: Não, a natureza é essa, meu. Funica lençóis e depois já devia descarregar crocodilo. Ok, vamos a isso. Música qual é?
1: A música, pode me colocar a música de Dona Rosária?
0: Rosária.
1: Se não tem, pode me colocar a música de Norman Chicote, essa música nova.
0: Não, já passou.
1: Ah, mas minha casa?
0: Ah, alguém já escolheu. Rosária.
1: Ah, Rosária. Ah,
0: Não lembro.
1: Ah, o Toma vai para minha esposa Costalina Bírio, minhas filhas Josina, Maria, Pinto. E exatamente essa música me mandou, até acertaste muito bem. Depois, essa música vai para Mano Chano Elia, Mano Dumba Kutumiwa, Mano Armando Muzengendo.
0: Esse eu disse para não serem dedicados, mas. Tem três pessoas que dedicaram eles se consecutivamente. Então, eu acabei delimitando aqui.
1: Ah, tá bom. É. Não, vou deixar para eles já. Vou começar a outras pessoas.
0: Exato.
1: Exatamente. Keia Martinho, Manuzinho Feroz, Mano Tomé Mdombanzira, Mano Aguenda Estamizola, Mano Lavumo Saidoni.
0: Parece continua a ser. Eu prefiro que dedique seus familiares. Esse amigo de 1026 deixa assim mesmo. Não fale ninguém.
1: Ah, tá bom. Eu vou para minha família, Brasil de Sony String, Anadino Senhas, Rosa de Sony String. Depois. É, mas é, parece que são esses. Depois, amigo de Trapo, está lá o Dave Binda, Kodama Safariano, Mavuto Antônio Soca, é tudo, Mano Domingo.

0: Mais 10 minutos para podermos conversar. Amigo ouvinte, atenção. Daqui a pouco é o fim desta nossa interação. Uma interação que considero produtiva, muito educativa e, acima de tudo, muito confidente. Boa noite.
1: Boa noite.
0: Com quem tenho o prazer de falar? De onde é que nos fala?
1: Aqui fala com Zondai Muxalemba, mais conhecido por Tamanga de Dakar, Gara, sede aqui, posto administrativo de Macinha, zona Nganua, distrito de Vanduze.
0: Zondai Muxalemba, sexta, sábado, domingo?
1: Na sexta-feira estive na cidade de vender gravão. Hoje, sábado, vou sacar gravão. Amanhã, domingo, vou na igreja. Na segunda-feira vou na cidade vender carvão. Meu trabalho.
0: Exato. Qual a música que quer ouvir?
1: Uma música que eu preciso de Machaya Mundumumi, Bissai Sakaipa, Pandinofu Pandinorara. Para não apanhar esse, põe meu charazo, andai me charemba, Fungurani Rádio.
0: Fungurani Rádio.
1: Está escrito rádio.
0: Eu aqui tenho Zondai Mucharemba, aí irmão Zondai, aí Akapatsi, Gaka, Bore, Mumu.
1: Rádio, está escrito rádio.
0: Eu não sou a usar o sistema que os outros usam, eu estou a buscar outro sistema aqui. É que quando se busca, ok, vai dedicando os seus amigos aí.
1: Para minha senhora Anita Mairossi e Amélia José, minha família, família de minha mãe, Bernardo Fijão, que está em Grungosa, Jovence Fijão, que está em Grungosa, Anita Fijão, Verinha Fijão, que está em Grungosa. É meu irmão, eu saí com ele mesmo a barriga. É Dungo Muxalemba, é Rosa Muxalemba, é mais Ndondo Muxalemba, Anita Bascoro, Sazia Bascoro, Muzango Bascoro, Brinda Bascoro, todos ouvintes de Rádio Moçambique, que está aqui, que está Rádio Moçambique, Grongosa, Manica, Pera, todos de Rádio Moçambique, passa bom fim de semana. Meus pastores que eu leio com ele, Tomás lá de Braundi, mas Termo Foguete, e todos meus pastores também, que estão na cidade de Beiro 4, passa bom fim de semana. Obrigado, meu irmão.
2: Washika, comandante. Wanamu. Irmão Zondai.

Vamos atender o último ouvinte. Nesta grande noite da melhor madrugada de sábado, o sol já começa a tentar sair. E neste momento, há que dizer saudações. Com quem tenho o prazer de falar, de onde é que nos fala? Acho que foi bip isso.

0: Noramba. Moyo Noramba. Boa noite, último ouvinte.
1: Boa noite, como está?
0: Melhor que ontem. Hoje comecei com uma mulher e vou terminar com uma mulher. Quem é esta voz? De quem é esta voz tão linda que vai fechar este período de interação?
1: Estou a falar com a Arminda Jorge White.
0: Dona Arminda, de onde é que nos fala?
1: Aqui no Chimoio, bairro Samora Machele.
0: Essa parte já de bairro Samora Machele, bairro Liberdade, já não chamo conhecer onde. Samora Machele é onde? É tipo onde já?
1: Samora Machele é aqui já dividido quase 7 de abril.
0: Eu não quero vir roubar, né? Na sua casa. Eu quero perguntar, está perto de onde?
1: Estou perto da Escola Notre Dame.
0: Ah, ok. Aqui é Samora Machele aí, né?
1: Sim, toda essa zona, a partir do 37 até o Zambeze, é Samora Machele.
0: Ok. Agora aquele líder que cagaram no poço dele é de que bairro? Aquele que sai no Muqueixa aí.
1: No Muqueixa aqui, zona?
0: Aí, no coisa, tipo que desviar para 38, assim. Tem um
1: líder. Ah, esse para 38 também é Samora Machele. Quase a divisão da estrada.
0: Posso pedir declaração do bairro naquele líder, né?
1: Sim, se está nessa zona, vou dividir. Ah,
0: esse Moçambique precisa achar zona ou achar precisar, só?
1: Mas já vou dividir.
0: Mana, disse qual é o nome?
1: Arminda Jorge White.
0: Ok, fim de semana, como é que está a ser passado?
1: Sexta-feira está fazendo em casa, hoje, sábado, também estarei aqui em casa, depois de domingo vou na igreja.
0: Que igreja?
1: Católica.
0: Ah, Animoango, ok, tudo bem. Você é minha mesmo, nem vou lhe deixar escolher música, vamos terminar com uma música bonita mesmo da mamãe Santa Cecília.
1: E até essa musiquinha eu estava querendo também.
0: Ai, deixa eu ver se encontra aqui. Beijinhos e abraços para quem vão.
1: Primeiro vou saudar meu esposo Domingos do Santo.
0: Ei? Agora vocês fizeram casamento?
1: Não, ainda, mas ainda dá falta pouco.
0: Pouco é como?
1: Talvez no próximo ano vamos fazer. Esse ano, por Madeleine, estamos a dever da sograria.
0: Vocês deixam a sograria dever, vão cumprir igreja. Ai, também, pá.
1: Sim, vamos cumprir, só que eles já vão negar que não, para o meu devolver, deve pagar.
0: Tá bom, sim. Ok, tá bom, pode continuar, Renho.
1: Levou para meus filhos Rosita, Magi, Docile e dos Santos. Vou para minha família: a Vitória Jorge, Flora Jorge, hoje a Maria Fernando, Paulo Fernando, Lídia Fernando, meu tio Paulo Fernando Amadeu. Pois, e todos que estão a ouvir esse momento, e irmãos da minha igreja que estão a ouvir esse momento, façam boa fim da semana.
0: Eu também estou incluso, porque eu fui batizado na comunidade Nossa Senhora das Graças em Tete, crismado na paróquia Santo Mártires de Uganda em Tete.
1: Assim está a entrar aqui, que paróquia? Comunidade.
0: Vai estar eu pensar, costumo entrar na catedral, costumo entrar na Sualpa, costumo entrar na catedral, costumo entrar na Sualpa, aquele dia que eu precisar.
1: É bom assim.
0: Ok, um abraço. E você está a fechar o programa, ela já é a interação com os ouvintes aqui.
1: Sim, até que bom, desde que eu comecei estava a desconseguir.
0: Aqui não se consegue de qualquer maneira aqui.
1: Nada, foi bom também fechar.
0: Sabe por causa de quê?
1: Sim.
0: É que todos querem entrar ao mesmo tempo.
1: mas é muito mal mesmo.
0: A dúvida, esse já está, esse está a chamar, eu não estou a atender. Depois você também está a chamar, está tum, tum, tum, tum.
1: Está a ver, é isso mesmo.
0: É. Um abraço, tá, tchau. Sim. Tchauzinho.
1: Ah, vamos lá, obrigada. Vamos passar o bom domingo.
0: Obrigado.

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música lançada em 2018 no álbum Africa to the World. Fala principalmente sobre o amor, dependência, esta dependência emocional, gratidão e fé. Esta música que estamos a ouvir, com o título Sonin, é uma repetição que funciona quase como uma invocação ou um chamado. A letra mistura uma mensagem de amor. Amor romântico com uma dimensão espiritual. A pessoa cantada é vista como alguém essencial, uma fonte de esperança e força. Nesta música temos alguns sentidos principais, em que passa pelo medo de perder alguém importante, o eu lírico, diz que se essa pessoa se sente incapaz de se manter firme, mostrando uma ligação emocional muito profunda que é um filho. Ainda falamos nesta música sobre o pedido de presença e apoio. Há um desejo de ter uma pessoa por perto, como alguém que traz segurança e conforto. Um homem robusto, um homem capaz de vencer o medo. Quanto à gratidão, a música expressa a ideia de que tudo o que se passa é e tem dessa ligação, dependendo ser interpretada como amor por alguém e como relação com o divino. Fé e espiritualidade africana. Palavras como Kwatama, associada ao Criador na tradição Tshona, são a música um tom de oração, não apenas de romance. Sonin é uma canção sobre reconhecer que algumas pessoas ou uma maior força nos dão esperança, sentido e equilíbrio. É uma mistura de declaração de amor e oração agradecimento. A beleza da música está justamente nessa ambiguidade e pode ser ouvida com alguém falando com um parceiro amado, mas também com alguém falando com Deus ou com uma força espiritual que guia a sua vida.

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É por aqui onde estamos. E é desta forma que vamos nos retirar. 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
1: Bom dia. O Presidente da República e a Associação das Pequenas e Médias Empresas deram um novo passo no reforço da parceria entre o Governo e o setor privado no encontro realizado esta sexta-feira em Maputo. Na ocasião, foram apresentadas propostas de reformas destinadas a remover desafios que limitam o crescimento das micro, pequenas e médias empresas. O presidente da Associação das Pequenas e Médias Empresas, Pedro Silva, disse que as medidas a serem aperfeiçoadas por uma equipa técnica conjunta pretendem criar melhores condições para o desenvolvimento empresarial, geração de emprego e o fortalecimento da economia nacional.
2: A PME tinha um desafio de poder trazer medidas que possam impulsionar o crescimento das micro, pequenas e médias empresas de Moçambique. E, como tal, viemos apresentar as mesmas. Esperamos agora, com uma equipa de trabalho, poder desenvolver as mesmas para poderem ser implementadas curto e médio prazo. São medidas que vão ter uma relevância enorme na facilitação de crescimento das micro, pequenas e médias empresas, na criação de emprego para os jovens.
1: Ainda esta sexta-feira, o chefe de Estado reuniu-se com a diretora regional da Cooperação Financeira Internacional para a África Austral, Cláudia Conceição, onde analisaram as medidas destinadas a fortalecer o setor privado e melhorar o ambiente de investimento em Moçambique. O presidente da República quer ver reforçado o papel das confissões religiosas na promoção da ética, da moral e da coesão social em Moçambique. Daniel Chabo falava esta sexta-feira em Maputo, na audiência que manteve com uma delegação da Igreja Assembleia de Deus Africana, que foi felicitá-lo pela sua eleição nas presidenciais de 2024 e consequente investidura no cargo. O pastor e administrador nacional da Igreja Assembleia de Deus Africana, Luiz Domingos, disse que o encontro tinha por objetivo apresentar, em nome do arcebispo Mateus Simão, cumprimentos formais ao chefe de Estado. Ministro da Justiça e Assuntos Constitucionais e Religiosos denuncia a inoperância de algumas instituições de justiça no país e a resignação de uma franja da sociedade que deixou de exigir o cumprimento da lei. Mateus Saiz falava esta sexta-feira em Maputo no lançamento de duas coletâneas de legislação para a prevenção e combate à corrupção.
3: Existem instituições criadas por lei que ainda não funcionam em pleno e existe na sociedade um ceticismo e resignação que fazem com que os cidadãos deixem de acreditar que a lei se aplica a todos e o pior é que deixam de exigir que a mesma seja cumprida. Este diagnóstico não é confortável. O setor da justiça está a trabalhar para reverter o cenário que acabamos de anunciar.
1: Ministro da Justiça, Assuntos Constitucionais e Religiosos, Mateus Saiz. Em Sofala, as autoridades estimam perdas de mais de 18 milhões de meticais no primeiro semestre deste ano, em consequência da corrupção. No período de referência, foram tramitados pouco mais de 90 processos contra 80 do mesmo período do ano passado. A diretora do Gabinete Provincial de Combate à Corrupção, Eliodora Nyantumbo, falava esta sexta-feira, no âmbito das celebrações do Dia Africano de Combate à Corrupção, que se assinala este sábado. Este ano, a efeméride é celebrada sob o lema Ampliar a promoção da integridade e das medidas de combate à corrupção em África. Mais de 60 moçambicanos vítimas de ataques xenófobos na África do Sul vão ser repatriados este sábado. A operação é coordenada pelo governo de Moçambique. A alta comissária de Moçambique na África do Sul, Maria Gustava, confirma que o ambiente na região continua tenso. A ativista moçambicana Graça Machel encoraja os moçambicanos que regressam da África do Sul devido à xenofobia a recomeçarem a vida nas regiões de origem. Graça Machel lançou o apelo esta sexta-feira em Pretória, na África do Sul, no encontro de solidariedade que manteve com um grupo de moçambicanos que aguardam pelo repatriamento. Perante os atos de xenofobia na África do Sul, Graça Machel exorta os moçambicanos a manterem a calma. Teve lugar esta sexta-feira a gala da finalíssima do Encomaça Oampula, a parada de música ligeira promovida pelo emissor provincial da Rádio Moçambique em Nampula. O detalhe por Fidalgo Júnior. Boa noite.
4: A música Umualana, do rapper Raça Oculta, foi a mais votada na quinta edição do concurso musical denominado por Encomaça Oampula, promovido pelo emissor provincial de Nampula da Rádio Moçambique. A finalíssima decorreu esta sexta-feira na cidade de Nampula. A esta lista juntam-se a cantora Marisa Bragança, como a melhor voz do concurso. O prémio Revelação recaiu ao Mr. Malta, enquanto Doze Inocente e Romântico do Momento saíram com os prémios de melhor canção e prémio Carreira. Fidalgo Júnior, em Nampula.
1: Na atualidade internacional, subiu para 12 o número de vítimas mortais no incêndio florestal de Almeria, na Espanha. Há ainda registro de feridos em número não especificado e ainda 23 desaparecidos. As autoridades espanholas prevêem que o número de mortos possa aumentar. O tempo. A cidade de Tete poderá registrar este sábado 31 graus centígrados de temperatura máxima, seguida por Nampula com 30. Quelimane 29, Beira, Inhambane e Pemba 28, Vilanculo 27, Chimoio e Xaxai 26, Maputo 25 e por fim Lixinga com 22 graus centígrados de temperatura máxima. Apresentamos as notícias das 5 escutas próximas quando for 7 horas.
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1: 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mandou mensagem tá bom e nene da carawa mano já sabe o que é e nene dini não estava distante não sei daí tá um mês já era ano passado no princípio já da faculdade de cuida da faculdade Isaac Eba Andri Gariri, só tinha nene nada, você não precisa assim nada, não pode. Eba, sabe o quê? Você chama a pessoa idônea, já pensa, você sabe o que você quer. Tá bom. E aí, acha denzisa. Daí, na sua não. Eba, eu tenho o Dini, tenho o Zia, o Ti, o Punho Care, não punho a Gino, o Cassiano. 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já era diferente já me ligava ver aqui vamos conversar assim conversamos tá bom da som da genango né tipo da cola nieve ao jantar de mundo da songana da bidogbas da granai começou a contar toda a minha vida, toda a verdade. E né? Não tenho dinheiro. Ganho pouco. Estou fazendo faculdade. Tá vendo? Era só eu e o coso, e aquela enfermeira da formaria. Não tenho mana. Não estou pagando mesada. Apesar que aquela mesada não é do tribunal, mas aquilo que eu consigo. Joe. Manoango. Então, você me fala a verdade. Se o Sicadi, onde você andou? Ongoda? Onde você vai? Ningoda. Eu vou dizer para ele, na Ganscadi, eu não podia ficar contigo, porque você, para ver esses dias todos, eu confesso contigo. Ah, ok, tá cara. De ter feito já era final do ano, a cara, quando não morruara, de ter assistência, mas, então, daí, para frente, mês de janeiro, e agora ele não, sabe ele? Chamar a Jaíta, porque ele nem bagulho de fundo, é para estresse, um caso que pinda o eu, e a Mara. Então, se ele, o que é o Nango?
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1: 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Agora, já não sei quanto mais que tinha mais. Um dia. Dia 7 ou 8 de junho. Tem igreja. Da cura nani? Eu venho para o Muscaneu. Tá bom, Janaka. Não me diga o Muscaneu, tá bom, ué. Daí, não comunica. E aí, já não tem vida. Da granão. E nini? Seja um museu, opinião, um museu, um exemplo, um museu, um exemplo. E gorino. Tu faz 35 anos. Então. E nini? Não vou apresentar. Aí eu estava na Jesus, mas quando eu Jesus arribou, então passei dois dias no voo até dia 6 de abril, não, ninguém me apresentou. Tá tudo bem, na boa andando. Então, na boa andando, dia 14, na tribuna do Estado da Mulher da Ucuna, em junho, tá, Berani. 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
1: 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Desculpa a expressão. Mas se você quer investigar, vamos investigar. Aqui é o justo de contas. Porque Mbava é o mundo da Cuba. E não pina no lançado de da China e da Chacate. Está vendo? E o governo vai dentro da Chacate. O Nacho que passa de conta. Agora, há algum tema, a torre da Chacate, a avança antora. Mas você vai investigar bem. Ou vai fazer uma catana aqui. Ou vai fazer uma catana. Não, eu não quero mandar isso dizer. Porque aquele namorado é que mandou mensagem para mim. Então eu posso procurar ele. Se eu procurar ele, e ele, o que vai fazer para mim? Então eu vou viver na base de medo. E ele vai viver na base de medo. Epa, dito e feito, está só chupando mais ninguém. 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
2: As notícias por Ernesto Chauque. Bom dia.
3: Helena Pitori, ouvinte, bom dia ao Presidente da República e à Associação das Pequenas e Médias Empresas. Deram um novo passo no reforço da parceria entre o Governo e o setor privado no encontro realizado esta sexta-feira em Maputo. Na ocasião foram apresentadas propostas de reformas destinadas a remover desafios que limitam o crescimento das micro, pequenas e médias empresas. O Presidente da Associação das Pequenas e Médias Empresas, Pedro Silva, disse na ocasião que as medidas a serem aperfeiçoadas por uma equipe técnica conjunta pretendem criar melhores condições para o desenvolvimento empresarial, geração de emprego e o fortalecimento da economia nacional.
4: A PME tinha um desafio de poder trazer medidas que possam impulsionar o crescimento das micro, pequenas e médias empresas de Moçambique e, como tal, viemos apresentar as mesmas. Esperamos agora, com uma equipa de trabalho, poder desenvolver as mesmas para poderem ser implementadas curto, médio prazo. São medidas que vão ter uma relevância enorme na facilitação de crescimento das micro, pequenas e médias empresas, na criação de emprego para os jovens.
3: Ainda esta sexta-feira, o chefe de Estado reuniu-se com a diretora regional da Cooperação Financeira Internacional para a África Austral, Cláudia Conceição, onde analisaram as medidas destinadas a fortalecer o setor privado e melhorar o ambiente de investimento em Moçambique. O Presidente da República quer ver reforçado o papel das confissões religiosas na promoção da ética, da moral e da coesão social em Moçambique. Daniel Chapo falava esta sexta-feira em Maputo na audiência que manteve com uma delegação da Igreja Assembleia de Deus Africana, que foi felicitá-lo pela sua eleição às presidenciais de 2024 e consequente investidura no cargo. O pastor e administrador nacional da Igreja Assembleia de Deus Africana, Luiz Domingos, disse que o encontro tinha por objetivo apresentar em nome do arcebispo Mateus Simão cumprimentos formais ao chefe de Estado. E o presidente da Frelimo e presidente da República, Daniel Chapo, visita hoje a sede nacional das organizações sociais do partido, nomeadamente a Organização da Mulher Moçambicana e a Organização da Juventude Moçambicana, no âmbito da monitoria e acompanhamento do funcionamento nos órgãos de base. A visita do presidente Chapo realça o papel vital que as organizações desempenham para a solidez, continuidade histórica e vitalidade política do partido. Ministro da Justiça, Assuntos Constitucionais e Religiosos denuncia a inoperância de algumas instituições de justiça no país e a resignação de uma franja da sociedade que deixou de exigir o cumprimento da lei. Mateus Sáez falava esta sexta-feira em Maputo no lançamento de duas coletâneas de legislação para a prevenção e combate à corrupção.
5: Existem instituições criadas por lei que ainda não funcionam em pleno e existem na sociedade um ceticismo e resignação que fazem com que os cidadãos deixem de acreditar que a lei se aplica a todos e o pior é que deixam de exigir que a mesma seja cumprida. Este diagnóstico não é confortável. O setor da justiça está a trabalhar para reverter o cenário que acabamos de anunciar.
3: Ministro da Justiça, Assuntos Constitucionais e Religiosos, Mateus Sáez. Mais de 60 moçambicanos vítimas de ataques xenófobos na África do Sul vão ser repatriados hoje. A operação é coordenada pelas autoridades moçambicanas. A alta comissária de Moçambique na África do Sul, Maria Gustava, confirma que o ambiente na região ainda não está estabilizado.
6: A situação continua tensa, porque os grupos que estão por detrás das marchas anunciaram que todas as quintas-feiras, nos próximos 3 meses, vão continuar com as marchas e que neste momento passaram para uma nova fase, que é a Operação Ambani Acaia. E com isto significa que a situação ainda não está estabilizada.
3: Face à vaga de violência, a diplomata Maria Gustava renova o apelo para que os moçambicanos indocumentados regressem voluntariamente ao país de origem. Teve lugar esta sexta-feira a gala da finalíssima do ICOMA Sawampula, a parada de música ligeira promovida pelo emissor provincial da Rádio Moçambique, Nampula, Fidalgo Júnior.
7: A música Umualana, do rapper Raça Oculta, foi a mais votada na quinta edição do concurso musical denominado por ICOMA Sawampula, promovido pelo emissor provincial de Nampula da Rádio Moçambique. A finalíssima decorreu esta sexta-feira na cidade de Nampula. A esta lista juntam-se a cantora Marisa Bragança, como a melhor voz do concurso. O prêmio Revelação recaiu ao Mr. Malta, enquanto Doze Inocente e Romântico do Momento saíram com os prêmios de melhor canção e prêmio carreira. Fidalgo Júnior, em Nampula.
3: O tempo. A cidade de Tete poderá registrar este sábado 31 graus centígrados de temperatura máxima, seguida por Nampula com 30, Quelimane 29, Beira e Inhambane Pemba 28, Vila Ancolo 27, Chimoio e Xaixai 26, Maputo 25 e, por fim, Lixinga com 22 graus centígrados de temperatura máxima. Foram as notícias das 7 horas. Próximas quando forem 9 horas.

0: continuaremos, como moçambicanos, a implementar reformas destinadas a melhorar o ambiente de negócios, a reduzir custos, digitalizar os serviços públicos, combater a corrupção e aumentar a eficiência das nossas instituições públicas. Prosseguiremos, igualmente, com determinação, as reformas da administração pública, da descentralização e da governação territorial, por entendermos que um desenvolvimento verdadeiramente inclusivo exige instituições próximas dos cidadãos, íntegros, dispostas a servir e a não se servir. Continuaremos a apostar no diálogo nacional inclusivo, porque não existe desenvolvimento sustentável sem paz, nem existe paz duradoura quando o desenvolvimento não chega à vida das pessoas. Por isso, caros participantes, os termos de referência desta conferência são claros ao afirmar que este encontro deve produzir resultados concretos. Esperamos que desta conferência resulte um balanço rigoroso das transformações ocorridas entre 2000 e 2025 e produza a visão para os próximos 25 anos.
1: Presidente da República, Daniel Chapo.
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1: tipo na CRC que podem ser convertidas em dívidas efetivas.
2: Maria, dá-me lá alguns exemplos disso.
1: Bem, as garantias prestadas na forma de fianças e avales tornam-se dívidas efetivas para os fiadores ou avalistas quando os devedores principais deixam de pagar as suas dívidas. Também os montantes não utilizados de cartões de crédito e que transitam para o mês seguinte.
2: Mas Maria, qual é a utilidade dessa Central de Registros de Crédito ou CRC?
1: A CRC é uma fonte de informação agregada que ajuda as instituições de crédito a avaliar o risco associado à concessão de créditos aos seus clientes, a saber onde uma pessoa contraiu o crédito, quanto e de que tipo se trata.
2: Informação agregada? Como assim, Maria?
1: João, o Banco de Moçambique junta e organiza toda a informação sobre as operações de crédito reportadas por todas as entidades participantes na CRC. E assim, se um banco quiser saber se tens créditos em outros bancos, é só

0: no banco onde deseja solicitar crédito ou no Banco de Moçambique.
1: É, Maria. Então é preciso fazer um requerimento.
0: Não, João. Junto destes serviços, podes encontrar o formulário...

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0: A atualização informativa a esta hora por Ernesto Chaluk. Bom dia.
1: Muito bom dia, Presidente da República e a Associação de Pequenas e Médias Empresas deram um novo passo no reforço da parceria entre o Governo e o setor privado num encontro realizado esta sexta-feira em Maputo. Na ocasião, foram apresentadas propostas de reformas destinadas a remover desafios que limitam o crescimento das micro, pequenas e médias empresas. O Presidente da Associação das Pequenas e Médias Empresas, Pedro Silva, disse na ocasião que as medidas a serem aperfeiçoadas por uma equipe técnica conjunta pretendem criar melhores condições para o desenvolvimento empresarial, geração de emprego e fortalecimento da economia nacional.
2: A PME tinha um desafio de poder trazer medidas que possam impulsionar o crescimento das micro, pequenas e médias empresas de Moçambique e, como tal, viemos apresentar as mesmas. Esperamos agora, com uma equipa de trabalho, poder desenvolver as mesmas para poderem ser implementadas curto, médio prazo. São medidas que vão ter uma relevância enorme na facilitação de crescimento das micro, pequenas e médias empresas, na criação de emprego para os jovens.
1: Ainda nesta sexta-feira, o chefe de Estado reuniu-se com a diretora regional da Corporação Financeira Internacional, IFC, para a África Austral, Cláudia Conceição, onde analisaram as medidas destinadas a fortalecer o setor privado e melhorar o ambiente de investimento em Moçambique. E o presidente da República, Daniel Chapo, quer ver reforçado o papel das confissões religiosas na promoção da ética, da moral e da coesão social em Moçambique. A Daniel Chapo falava esta sexta-feira em Maputo, na audiência que manteve com uma delegação da Igreja Assembleia de Deus Africana, que foi felicitá-lo pela sua eleição nas presidenciais de 2024 e consequente investidura no cargo. O pastor e administrador nacional da Igreja Assembleia de Deus Africana, Luiz Domingos, disse que o encontro tinha por objetivo apresentar em nome do arcebispo Mateus Simão cumprimentos formais ao chefe do Estado. E o presidente da Frelimo e presidente da República, Daniel Chapo, visita esta manhã a sede nacional das organizações sociais do partido, nomeadamente a Organização da Mulher Moçambicana e a Organização da Juventude Moçambicana, no âmbito da monitoria e acompanhamento do funcionamento dos órgãos de base. A visita do presidente Chapo realça o papel vital que as organizações desempenham para a solidez, continuidade histórica e vitalidade política do partido. O distrito de Gondola, em Manica, acolheu esta sexta-feira dois encontros de audição pública no âmbito do Diálogo Nacional Inclusivo, em que a população defendeu reformas em vários pontos de apreciação. Moisés Saela.
3: Os encontros que tiveram lugar na Vila Municipal de Gondola e no posto administrativo de Amatongas juntaram centenas de populares que deram suas opiniões sobre a necessidade de reformas e manutenção do atual modelo de funcionamento nos sistemas eleitoral e fiscal, gestão das forças de defesa e segurança, da exploração de recursos naturais, entre outros pontos. Este sábado, a equipa técnica do Diálogo Nacional Inclusivo em Manica vai orientar uma sessão de audição pública no posto administrativo de Inxope, ainda no distrito de Gondola. A partir da cidade de Chimoio, Moisés Saelo.
1: Ministro da Justiça, Assuntos Constitucionais e Religiosos denuncia a inoperância de algumas instituições de justiça no país e a resignação de uma franja da sociedade que deixou de exigir o cumprimento da lei. Mateus Saiz falava esta sexta-feira em Maputo no lançamento de duas coletâneas de legislação para a prevenção e combate à corrupção.
4: Existem instituições criadas por lei que ainda não funcionam em pleno e existem na sociedade um ceticismo e resignação que fazem com que os cidadãos deixem de acreditar que a lei se aplica a todos e o pior é que deixam de exigir que a mesma seja cumprida. Este diagnóstico não é confortável. O setor da justiça

0: a trabalhar para reverter o cenário que acabamos de anunciar.
1: Ministro da Justiça e Assuntos Constitucionais Religiosos, Mateus Sais, mais de 60 moçambicanos vítimas de ataques xenófobos na África do Sul vão ser repatriados este sábado. A operação é coordenada pelas autoridades moçambicanas. A alta comissária de Moçambique na África do Sul, Maia Gustavo, confirmou que o ambiente na região ainda não está estabilizado. E na atualidade internacional, o presidente norte-americano Donald Trump reafirmou hoje que existem 1.000 mísseis armados preparados e apontados contra o Irã, caso o Irã tente assassiná-lo, após informações segundo as quais Israel teria alertado Washington para um plano nesse sentido. Trump afirmou que deu ordens ao exército para dizimar totalmente e destruir todas as regiões do Irã, caso as autoridades do país persa o assassinem ou tentem assassiná-lo, e disse que a ordem tem um período de validade de um ano, sujeito a prorrogações. Foram as notícias a esta hora e próximas quando forem 11 horas.

0: gente podia ser bem-vindo ao programa Linha Direta deste sábado, 11 de julho de 2026. Hoje, 11 de julho,
1: assinalamos o Dia da População, uma data instituída pelas Nações Unidas para refletir sobre quem somos, como crescemos e que futuro queremos construir. O último recenseamento geral da população e habitação do país foi realizado em 2017, indicava que éramos pouco mais de 30 milhões de habitantes. As províncias de Nampula e da Zambézia são as mais populosas do país. O país tem uma população bastante jovem, com cerca de 2/3 dos habitantes com menos de 25 anos. E a taxa anual do crescimento populacional é de 2,5%. Estima-se que de 2017 para cá, a população moçambicana tenha aumentado em mais 6 milhões de habitantes. A alta taxa de natalidade do país está a pressionar o desenvolvimento socioeconómico. Nesta linha direta, vamos analisar a situação da natalidade versus políticas e estratégias de desenvolvimento no país. Na segunda metade do nosso debate, contaremos também com a participação dos nossos ouvintes, através de telefone, cujo número forneceremos na devida altura. Prefeito, temos dois painéis, um aqui nos estúdios da Rádio Moçambique, Nampula, e outro em Quilimane, na Zambézia. Aqui na cidade de Nampula, contamos com 4 convidados. Temos o representante da Direção Provincial da Saúde de Nampula, Joyce Xiu Eio, da Direção Provincial do Plano e Finanças de Nampula, Bento Namumo, do Instituto Nacional de Estatística, a Delegação de Nampula, temos a senhora Dulce Iquaria, temos o sociólogo e docente universitário, Oscar Namurro Lopa e o académico do Centro Universitário François Diombe. Vamos à cidade de Quilimane, no emissor provincial da Zambézia, para confirmarmos a presença do nosso convidado. Bom dia, doutor professor, o doutor Rui Sicola. Bom dia, professor doutor Rui Sicola.
2: Muito bom dia, muito bom dia. Eu vos ouço muito bem. É um prazer estar aqui e cumprimento também aos colegas que estão nesse painel.
1: Muito obrigado. Queremos agradecer a vossa disponibilidade para esta linha direita. Esta linha direita conta com a moderação de Albano Xavier e Jamal Afonso na assistência técnica. Confirmadas as presenças, vamos começar com o painel de Nampula. O pontapé de saída começa aqui, mesmo em Nampula. Se formos a fazer uma analogia do crescimento populacional, notamos que em 1997 eram 16 milhões de habitantes. Em 2007 subimos para 20,5 milhões e o último censo populacional e habitacional de 2017 indicava que somos cerca de 30 milhões de habitantes. O que nos remete a estes dados sob o ponto de vista demográfico? Esta questão iria mesmo fazer a representante do Instituto Nacional de Estatística de Nampula.
3: Muito obrigada, bom dia. Chamo-me Dulce Quaria. Em relação a esta questão, dizer que nós sabemos que Nampula é a província mais populosa do país e isto deve-se a vários fatores. O fator demográfico está relacionado com a escolaridade, está relacionado com as condições de vida e entre outras. Sendo Nampula uma das províncias também com um índice de pobreza muito elevado, nos remete a alguma dificuldade de controle da natalidade. Temos uma natalidade muito elevada na província de Nampula, que nos submete a várias questões para melhorar ao longo deste processo. Obrigado.
1: Podemos dizer que Moçambique está a registrar um crescimento lento, normal ou rápido? E quais os fatores determinantes? Senhor Bento Namumo?
4: Não, acho que primeiro quero agradecer a Rádio Moçambique pelo espaço que nos cede para falarmos sobre a população. No caso de Nampula, o crescimento acho que é rápido. E a colega aqui fez menção de alguns fatores desses, que têm a ver com nível de escolaridade, sobretudo com a parte da mulher. As condições de vida são as que afetam. E isto nos traz consequências nos serviços básicos de saúde, mesmo da educação, porque em algum momento não conseguimos controlar. Daí que grande responsabilidade, não só do governo, mas também de nós como pais. Obrigado.
1: Muito bem, o que é que os académicos olham para esta questão?
5: Bom, meu nome é Oscar Namurro Lopa, Entretanto, levando primeiro em consideração que trata-se o Dia Mundial da População, e eu julgo pertinente, igual à dúvida que eu tive, creio que tantos outros têm, porque 11 é, portanto, de julho, Dia Mundial da População. Portanto, foi no pretérito ano de 1987, portanto, o mundo registrou uma explosão de 5 milhões de habitantes. E dois anos depois, em 1989, portanto, as Nações Unidas instituiu este hipotético dia desta explosão, portanto, como o Dia Mundial da População. Entretanto, é real que o rápido crescimento da população, que é inegável, da população moçambicana, assim como a população mundial, preocupa e, sobretudo, pressiona, portanto, a economia e o produto interno bruto dos países. Mas nós temos que ter em conta também que há duas leituras que se pode fazer do crescimento da população. Por um lado, é tudo o que nós sabemos, que o crescimento da população, portanto, pressiona os serviços básicos do Estado, a saúde, a educação e tantos outros, e, portanto, frente à fragilidade, portanto, econômicas e à capacidade de pagamento dos nossos Estados, e registramos um déficit ou, então, um crescimento da pobreza. Mas não podemos também levar em conta apenas isto, é que também o aumento da população, para o ponto de vista econômico, é importante, pois que, portanto, a população implica aumentar as necessidades de consumo. E isto implica mais necessidades do ponto de vista positivo, não é? E implica também a ampliação do mercado e, portanto, a competitividade no mercado de produção. Este é o ponto positivo, de certa forma. Mas isto não é linear, depende do contexto de vários países. Mas também eu começaria a dizer que não só devemos atirar culpa, portanto, ao aumento da população como sendo o grande problema da pobreza, mas nós temos que ter em conta, em princípio, que é a pobreza que causa, sobretudo, portanto, altos índices da população. Por que isto? Porque uma população não alfabetizada, que nós sabemos muito bem que o alfabetismo, o analfabetismo não mais, tem nada a ver com aspectos econômicos, esta população é vulnerável a não compreender as reais necessidades de retenção das altas taxas de natalidade. Portanto, e se nós tivermos uma população minimamente emancipada, ela poderá compreender quais serão as razões para aderir aos serviços de retenção da natalidade. E por outro lado, nem necessitamos até, inclusive, de fazer esforço com as tantas campanhas para a retenção dessa taxa de analfabetismo, pois se nós tivermos uma população mediamente formada e, portanto, com numa classe baixa média do ponto de vista econômico, portanto, com a pressão do mercado capitalista, eles próprios poderão reter os índices de natalidade. Pois, se nós tivermos tantas mulheres a trabalharem, portanto, pouco tempo terão de prestar aos seus filhos, mas muito tempo também terão de prestar às suas obrigações. Então, isto lhes levará a replanejar como poder fazer para, portanto, a sua carreira profissional e, do outro lado, gerir assuntos domésticos.
1: Muito obrigado. Vamos à Zambésia, na cidade de Quilmana, ao encontro do professor Dr. Rui Scola. Dr. Scola, qual é o seu pensamento com relação a esta efeméride?
2: Mais uma vez, muito bom dia, obrigado. Eu penso que tudo foi dito por outros colegas. Na verdade, a Moçambique registra altas taxas de natalidade. São 37 nascimentos entre 1000 habitantes por ano, isso é muito, mas também importa frisar um dado que foi levantado aí, que tem a ver com quando foi decretado então a questão do Dia da População, em 1989, Moçambique já em 2000 tinha um registro de 43%. E de taxa de natalidade. Mas isso foi reduzindo. 2010 desceu um dígito para 42%, 2020 para 38%, 2024 estamos em 37%, o dado mais atualizado. Devemos estar um pouco mais baixo. Mas a verdade é que as mulheres continuam a nascer muito. E isso deve-se a tudo que já foi explicado, são as más condições dos serviços básicos.
1: Muito obrigado. Voltamos a Nampula. A senhora Joyce Shueyo, qual é a posição da Direção Provincial de Saúde?
6: A posição da Direção Provincial de Saúde, nós como setor saúde, nós estamos a trabalhar engajados para ver a natalidade, mas o alfabetismo, não só o setor saúde que deve trabalhar, conta a educação para o alfabetismo. Nós, como setor saúde, temos políticas que nós fazemos, trabalhamos nas escolas, na população, mas só o nós, como setor saúde, trabalhando nesses setores, isto envolve que as pessoas sejam formadas, tenham um poder de decisão. Nas zonas rurais, as mulheres não têm seu poder, não têm poder de decisão. Essa informação não só tem que aparecer para as mulheres, para os homens também, porque quem gera o filho não é só mulher, é a responsabilidade dos dois. Então, essa situação é dos dois. Esta presença tem que chegar até nas zonas recônditas. Nós podemos trabalhar, sim, ao nível das zonas urbanas. Aquelas mulheres têm um pouco de informação, os homens também. E nas zonas rurais, nós como a província, o que estamos a fazer? Esse é o setor de nós todos. Educação, saúde, assim como agricultura, temos que trabalhar. Nós estamos a ver, se nós tivermos natalidade elevada, todos os serviços não terão impacto. Será muita produtividade, falta de emprego, teremos que aumentar mais escolas, mais hospitais, porque a taxa de natalidade subiu. Então, isto tem que ser discutido em vários setores, principalmente a educação. A educação tem que chegar para todos. Construir escolas nas zonas recônditas, que estas mulheres tenham informação, porque a própria gravidez começa onde? Começa na escola. E se a escola tiver alguém lá para difundir a mensagem para essas adolescentes não saírem grávidas na escola, podemos melhorar a taxa de natalidade.
1: Muito obrigado. Onde está a haver maior crescimento populacional? Na zona rural ou urbana? A senhora Dulce Coria.
3: Lógico que mesmo por causa da taxa de analfabetismo que é elevada na zona rural, verifica esse maior crescimento populacional na zona rural, em todo o país e também na província de Nampula, que é a maior província do país.
1: E quais são os fatores?
3: Bom, os fatores foram aqui mencionados tantos. Falamos do desenvolvimento socioeconômico, falamos do analfabetismo, falamos das condições de vida, falamos do empoderamento da mulher, entre outros. São vários fatores que estão associados a isso, porque é importante saber que todas essas áreas estão relacionadas, estão correlacionadas. Então, quando o nível de analfabetismo é alto, a probabilidade de ter uma taxa muito elevada de natalidade é maior. É mesmo por conta disso que verificamos mais nas zonas rurais em relação às zonas urbanas.
1: As províncias de Nampula e Zambézia são as mais populosas do país. Juntas, elas concentram aproximadamente 40% de toda a população do país. Que fatores determinantes e que explicação?
5: Estas, na verdade, são duas províncias mais populosas do país, estrategicamente. E se olharmos também pelo seu contexto histórico, elas desde os tempos passados, no tempo colonial, tiveram uma atenção particular do Estado colonial, e, portanto, serviram de celeiros do país, e para que, portanto, migraram muitas pessoas e pelas suas condições naturais da agricultura e outros serviços que prestavam durante o tempo. Sabemos muito bem que, por exemplo, a Zambézia, até a data da independência, portanto, contribuía para o produto interno bruto com cerca de 35%, o que quer dizer tinha indústrias suficientes para atrair muita força de trabalho para aquela região e, obviamente, e portanto, isto com o tempo foi refletindo no aumento gradual da população, tanto quanto a província de Nampula, nós temos suas situações históricas, não é? No caso do distrito de Nacavala, que de certa forma foi um lugar de refúgio daquela gente escravizada e depois virou um distrito de referência ao nível da província de Nampula. Então, portanto, muita gente que fugia, ou portanto também por causa da sua situação costeira, alguma gente que não conseguia atravessar ou se escapulia, portanto, por aqui fixava as suas moradias e iam, portanto, desenvolvendo as suas vidas. Portanto, são, entretanto, fatores sociais e fatores naturais que atraem muita população para questões de trabalho e da prática da agricultura.
1: Docente universitário François Diomba, qual é o seu pensamento com relação a esta questão?
7: Muito bom dia a todos. O meu pensamento é que, quando nós estamos a falar da taxa da natalidade, embora nós já falamos da situação da educação, da saúde, da pobreza, é melhor dizer que os fatores, eu tenho colocado também um fator governamental. Significa que o governo também tem que levar o papel dele, porque, vejamos, há sítios onde o governo decide a taxa de natalidade. Diz, por exemplo, que não podemos aumentar, nenhuma família pode ter mais de 3 filhos. Isso é importante, porque da maneira que estamos aí, embora temos a pobreza no sítio onde estamos, mas a pobreza também aumenta. Aumenta porque temos muitas crianças. Essas crianças precisam de ir estudar. Então, deve haver muitas escolas. E se nós não temos escolas, essas crianças não vão estudar. E quando não estudamos, não haverá desenvolvimento no país. Então, eu acho que devemos definir políticas bem claras e que possa alinhar as coisas para evitarmos que essa taxa aumente, porque eu estive a ouvir a minha colega que está ao meu lado direito a dizer que está a aumentar, e se nós fizermos uma projeção, daqui 30 anos, 50 anos, não sei que taxa de natalidade que teremos no país e principalmente nessas duas províncias, sem esquecer a migração, que está a aumentar. Então, isso pode nos trazer problema. Mais ou menos essa é a minha opinião. Obrigado.
1: Muito obrigado. Voltamos à Zambésia. Como vocês avaliam a relação entre natalidade, serviços básicos e oportunidades para os jovens? Doutor.
2: Oi, eu vou começar por, contradizer um pouco essa última fala. A taxa de natalidade em Moçambique não está a aumentar. Ela é alta, isso sim, não está a aumentar. Temos que ter atenção a isso. Por quê? Porque Moçambique está a reduzir de forma significativa a taxa de mortalidade. E a taxa de natalidade vai acompanhando, mas de forma lenta. Nós já somos muitos, isso já está claro. Não vamos diminuir, só se haver uma bomba atômica, mas nós sempre vamos continuar a crescer, porque já somos muitos. Em relação à questão que me fez, a avaliação, e não precisa ser muito contextualizada e discutida, é tudo em relação ao provimento de serviços básicos. Eu vou deixar uma explicação muito simples. Tem uma coisa que se chama dividendo demográfico. E nós, como Moçambique, isso é um potencial. Somos muitos, sim. Só precisamos é que esses muitos tenham emprego. Tem que ter emprego para sustentar esses muitos filhos. Um exemplo muito simples que eu vou deixar ficar. Imaginem uma família que tenha 10 membros, 2 dos membros são maiores de idade. Eles têm que trabalhar para alimentar 8 membros da família. E que esses 8 membros da família ainda não foram providos dos serviços básicos para que cresçam em condições, para que tenham trabalho, porque a posterior, se esses membros crescem, essa família de 10, por exemplo, anos depois, passa a ter 7 indivíduos em idade de trabalhar. Trabalhando esses 7 indivíduos, vão alimentar apenas 3 indivíduos. Simples como isso. É uma relação muito simples de se fazer. Então, o que deve ser feito, essa articulação, é olhar como é que nós começamos a assumir os indivíduos moçambicanos desde a primeira idade. Aí, as famílias, por si só, deixarão de fazer muitos filhos, porque já terão certeza de que esses filhos irão crescer em condições, não nos esquecendo que nos dita em África que ter muitos filhos é riqueza. Volto para a ideia que se falava sobre por que Zambésia ter muita população. Está claro, era mão de obra, tinha indústrias, tinha a agricultura, vamos lá, a Madale, tinha a Pedico, tínhamos a Burrora, então tinha emprego. Esse emprego pedia mão de obra. E as pessoas pensavam, achavam que estavam em condições de criar e alimentar os seus filhos. Simples.
1: Muito obrigado, Dr. Rui Scola. Voltamos a Nampula. Por setor de saúde, a senhora Joyce Chueio, o que significa este crescimento populacional sob o ponto de vista da natalidade?
6: Este crescimento populacional significa... Nós estávamos aqui a dizer, a saúde tem suas políticas para controle da natalidade, mas essas políticas só estão aqui na zona urbana. Lá chegam, mas com um difícil acesso, porque aquelas pessoas que estão lá nas zonas rurais têm pouco eles sabem destas coisas, porque eles têm um índice, são alfabetos. Muitas pessoas não estudaram. Então, se a educação, a escola, a alfabetização chegar até nas zonas recônditas, aquelas senhoras saberem como, quando e quantos filhos têm que ter, isto estaremos a diminuir a nossa natalidade. Então, se nós estamos aqui, falamos, queremos diminuir a natalidade, as pessoas não sabem. Para nossos pais lá no campo, ter filho é riqueza. É riqueza. Uma mulher que não produz lá, que não procria, não serve para a comunidade. Então, porque eles não sabem que tendo muitos filhos vai trazer a pobreza, vai trazer a desgraça, porque o Estado não vai conseguir construir mais escolas, pôr mais hospitais, porque eles não têm noção disso. Se eles tivessem as escolas lá, eles estudarem, chegaram às escolas até lá, pelo menos eles podiam saber. E as políticas de saúde iam chegar também até lá, essas pessoas, porque não vale a pena você dizer, a pessoa que já diz, é ter muitos filhos, tenho que ter muitos filhos porque que tenho, ele não sabe. Então, se a educação vem para apoiar a saúde, nós podemos melhorar a taxa de natalidade, porque só com as políticas de saúde, eu acho que não vamos conseguir.
1: Sociólogo Oscar Namaholopa, qual é a sua opinião?
5: Bom, nós precisamos assumir e tomarmos a consciência do que realmente está a acontecer por detrás dos números da nossa população. temos lá o analfabetismo, temos lá sobretudo a pobreza. Nós temos que apostar em políticas públicas que possam retirar a nossa população da atual situação do analfabetismo do país, sobretudo muito prevalecente nas mulheres, e ainda mais quando se fala de zonas rurais, onde estes números populacionais são bastante assustadores. Nós precisamos de pensar em políticas públicas inclusivas e, portanto, precisamos pensar também numa justiça social, porque o que se assiste, se calhar, é uma distribuição, portanto, não equitativa do pouco que nós temos. É preciso que este pouco que nós temos, portanto, seja distribuído para todos. Aquelas comunidades recônditas também contribuem para este país. Nós precisamos levar melhores escolas, precisamos levar melhores hospitais já eles. Se eles tiverem melhores escolas, as populações, portanto, tiverem o seu nível de analfabetismo relativamente erradicado, poderão compreender, portanto, quais são as condições de que possam, que as vantagens, na verdade, de ter um menor número de filhos, que inclusive contribui para a saúde da própria mãe, poderão entender isto. E também é preciso ocupar os jovens com o emprego, portanto, formar, empregar, e se eles tiverem alguma atividade, portanto, poderão dedicar-se às suas atividades e poderão compreender, portanto, poderão certamente adiar por algumas vezes a procriação, e desta forma estaremos, portanto, a responder às expectativas de redução das taxas de analfabetismo. O que eu defendo é que não podemos, portanto, forçar essa paragem do crescimento da taxa de analfabetismo. Não vamos ter sucessos, mas simplesmente investindo em políticas públicas acertadas, isto é possível. Se nós, portanto, já disse aqui a nossa colega do painel, que se esta população, portanto, tiver uma consciência por meio da educação, poderá compreender e, de certa forma, adiar as suas procriações. E, muito mais em particular, estas políticas de emancipação da mulher, essas mensagens não passem só simplesmente às mulheres, é preciso que abranjam aos homens sobretudo, porque as mulheres podem ser emancipadas de todas as formas, mas quando chegam em casa encontrando um marido não emancipado, enfrentam resistências. E nós sabemos que de todas as maneiras e de todas as épocas, as ideias dominantes são ideias das classes dominantes. E neste caso, nós sabemos que nos nossos meios domésticos, os que dominam são os homens, portanto as mulheres sempre, cada vez mais, estarão vencidas e acabarão cedendo, e por conseguinte continuaremos assistindo altos índices de natalidade. Entretanto, nós precisamos de investir, portanto, numa emancipação destas políticas emancipatórias, não só para as mulheres, mas para tudo. Eu diria emanciparmos a humanidade.
1: Mas, de uma forma geral, da sua óptica, o que é que deve estar a falhar, de concreto?
5: Políticas públicas.
1: Muito obrigado. Vou passar a palavra ao Sr. Bento Namumo, ele que é o representante de Plano e Finanças. Qual é o seu pensamento?
4: Primeiro, quero concordar com tudo que foi dito. Mas, quando falamos que a responsabilidade da educação é do Estado, eu, para mim, quando há alguma interrogação, se concordo, sim. Mas eu acho que, para a redução da taxa de nascimento, a redução da pobreza, a primeira responsabilidade é nossa, nas famílias. A família, o pai, a mãe, tem de saber por que deu para gritar tantos filhos. Tem a capacidade de levar à escola, dar material. Porque há comunidades que há escolas, mas as crianças não vão para lá. Porque os pais não levam as crianças para lá. Os pais levam as crianças para a pesca, para a agricultura. Então, o responsável número um na educação das crianças é o pai, é a educação. Esta educação começa nos pais, aconselhar as crianças, mobilizar as crianças. Então, enquanto ficarem conscientes, a coisa vai continuar. Mais ou menos isso.
1: Muito obrigado. Eu iria passar a palavra ao doutor universitário, ao docente universitário Francisco de Onde. Qual é a sua visão?
7: François. Muito obrigado. É verdade que tudo deve iniciar na família. É verdade também que devemos ver essa situação da taxa de natalidade. Mas é algo que devemos fazer muito cuidado. Neste momento, não podemos fazer parar de uma maneira brusca essa taxa de natalidade. Porque um país, quando nós temos a taxa de natalidade, um país tem uma taxa de natalidade aumentada e durante um certo período determinado, e se a escola e a educação estiver bem, com bases bem fortes, esse país está mesmo abençoado, porque não podemos esquecer que a juventude é uma força, do ponto de vista socioeconômico. Então, significa que quando estamos a dizer que a taxa está alta, devemos ver a taxa de fecundidade deste povo. Porque, em princípio, uma mulher, no período que ele tem que as senhoras da saúde fala de MIF, mulher na idade fértil, neste período, uma mulher normalmente deve ter 2.1 criança, neste período. Mas quando nós ultrapassamos, é quando nós aumentamos esse número de taxa bruta de natalidade. Agora, quando temos esses números que estão aumentados e guardamos num período determinado e prolongado, é que temos boas escolas, temos aquilo que o representante das finanças estava a dizer, os pais também ter consciência que tenho algo a dar às minhas crianças, nas boas escolas, comida e a saúde. Neste momento, o nosso país, a nossa província, vai beneficiar. Em que vai beneficiar? Vamos ter uma população jovem, que é diferente de outros países onde temos uma população velha que já não consegue, a situação socioeconômica fica muito, muito baixa e começamos a procurar crianças de outro sítio para trazer ou a população de outro sítio para aqueles países. Então, para mim, para além da família, devemos ter políticas bem definidas, concretas, estratégias bem traçadas para que não possamos reduzir drasticamente esta taxa de natalidade, mas manter. E é verdade, o pai vai fazer tudo para colocar a criança na escola, mas se temos uma escola com uma sala da primeira classe, por exemplo, que tem que levar 15 pessoas, mas os jovens que estão naquele sítio são 30, são 20, são 50. Não é possível colocarmos todas essas crianças ali. Não é a família que vai fazer essas escolas. Então, o Estado deve construir as escolas e nós, como famílias, devemos já mandar crianças nas escolas. Muito obrigado.
1: Muito obrigado. Sim, sim.
3: Bom, eu quero contribuir também nesta parte. O Dr. François esteve a dizer que o ideal seria uma mulher na idade fértil ter 2.1, se a memória não me trai, filhos. E dizer que, de facto, seria o ideal, mas com as atividades conjugadas. Ora, vejamos. No inquérito demográfico de saúde feito em 2011, em Moçambique, cada mulher estava com 6.6 filhos. De seguida, fez-se o inquérito demográfico de saúde em 2023, que cada mulher está com 5.8 filhos em Moçambique. Dizer que ainda estamos mesmo com taxas muito altas. Existem várias atividades que devem ser feitas. Há, sim, um ligeiro decréscimo, porque saímos de 6.6 para 5.8, mas há necessidade de trabalhar ainda mais em outras áreas. Dizia ao meu colega aqui ao lado que também tem a parte dos pais que devem enviar as crianças à escola, mas o Dr. François dizia que as escolas também andam superlotadas. Quer dizer que existe um esforço que deve ser feito a todos os níveis para que isto possa se controlar pelo menos até aos anos 2040, como o plano anual, o plano atual vem, mas que há necessidade sim de tentarmos correr atrás deste prejuízo para que sintamos alguma melhoria ao longo do processo.
1: Muito obrigado. Como analisam as taxas de natalidade e a fecundidade em Moçambique? São baixas ou altas? E que implicações, na vossa opinião, está a ter impacto direto nos habitats que o país tem? Voltamos a Zambeze ao encontro do professor Dr. Rui Scola.
2: Oi, eu vou começar por essa última fala e estou bastante feliz por a minha colega, inclusive por ser da saúde, reconhecer o esforço que deve ser feito. Eu iria fazer uma pergunta direta para ela. Se reconhece que a saúde, educação e emprego devem juntos criar sinergias, o que é que está a falhar? Por que é que não fazem? Ela está nesse momento numa posição de decisão como mulher, por que que não faz então esse casamento? Se isso já está claro, que há uma necessidade de se articular esses serviços. E aí, assim como Moçambique pode desenvolver articulando os serviços e não fazendo as coisas de forma isolada. Relativamente à questão que fez, como eu já disse, as taxas de natalidade não estão a aumentar. Há muito esforço do governo moçambicano, é preciso reconhecer, estão a ser criadas estratégias na educação, na saúde, mas elas não estão a ser, eficazes. Eficazes no sentido de como elas estão a ser implementadas. A direção de saúde deve articular com a direção de educação para a política pública e não cada uma fazê-la de forma isolada. O François falou, e muito bem, sobre a questão da escolaridade. Não vais mandar uma criança no campo, sendo mulher, com um uniforme, blusa, saia ou sapato roto, para ir ter aulas com uma professora que está com uma calça, blusa e cabelos. Isso não casa. A criança tem que ir para a escola e sentir-se na escola. Essa criança vai crescer, vai estudar, vai controlar, a sua prole, que é o número de filhos que uma mulher pode ter em toda a sua vida reprodutiva, e vai se desenvolver. Mas se ela não tiver essas condições que devem ser criadas por aqueles que são dependentes, aliás, dependidos, nós, a faixa etária dos 15 aos 59 anos de idade, essas crianças não vão crescer. Ou seja, o que devemos fazer é criar potencial para que as pessoas que nascem em Moçambique tenham em condições de chegar com vida à idade ativa e encontrar condições para prolongar a sua vida.
1: Muito obrigado. Volto a Nampula. Dr. Oscar Namuhalopa.
5: Sim, sim. De fato, o rápido crescimento da população vai ter algumas implicações. A alta taxa de natalidade. Estima-se que na nossa República, portanto, cerca de 55% ou 54%, se não estou em erro, por cento da população seja dos seus 0 a 19 anos. E desta população, portanto, nós temos uma cerca de 78% de dependência. Quer dizer, nós temos um punhado de pessoas que trabalha para alimentar um tanto de gente. Então, isto acaba coincidindo com aquilo que nós chamaríamos de insustentabilidade. Por isso, nós estávamos a dizer que temos que apostar em políticas públicas para todo aquele indivíduo com idade ativa possa ter alguma atividade economicamente rentável e possa contribuir para o aparelho do Estado. Portanto, assim nós poderíamos ter portanto, um equilíbrio entre o crescimento da população e a estabilidade do produto bruto interno, ou do produto interno bruto. Portanto, e não poderíamos forçar o orçamento do Estado para simplesmente os serviços públicos que mal chega para sustentar, tendo em conta a vasta taxa de natalidade que nós temos ao nível do nosso país.
1: Dr. François Diombe.
7: A taxa de natalidade, bom, não sei o que, que a representante da saúde poderá nos dizer, mas se nós repararmos, aqui em Nampula está a acontecer praticamente 20 mil crianças por...
6: 24
7: por mês, não é?
6: Sim.
7: E vocês estão a ver que é... São muito. E isso significa que a situação deve ser controlada. Eu sei que o Ministério da Saúde, a Direção Provincial de Saúde, tem a estratégia, que são, vocês usam planeamento familiar e educação. Provavelmente, eu penso que a educação para a saúde é possível que devemos melhorar esse aspecto. Esse aspecto. Porque o professor, do outro lado, a Zambeja, estava a falar de deve haver sinergia dos serviços para que tudo possa melhorar. Eu digo também que, para além de esperarmos que haja só o governo, mas devemos também educar, eu falo sempre de educação para a saúde. Significa o que para mim? Para além de educarmos o próprio profissional de saúde, mas devemos ir até a comunidade. Porque é uma situação também sociocultural. Porque se eu entrar numa... do ponto de vista sociológico, temos um sociólogo que está aqui, sabe muito bem que no nosso meio, quem manda é o pai. Eu vejo mesmo nos hospitais como as mulheres sofrem. Para ir ao hospital, precisa que o marido possa dar a última decisão. O marido não está, a mulher não vai ao hospital. O marido não está, a mulher não pode fazer nenhum método de planeamento familiar. Então, isso, devemos fazer um trabalho muito profundo mesmo. E eu continuo a dizer, não podemos só falar daquela população que está lá. Mas, pelo contrário, devemos falar também do próprio profissional de saúde, deve ser orientado de como educar essa população. É muito importante que nós possamos colocar isso na mente, porque se nós não educarmos a nossa população, então nada irá à frente. É verdade que nós, a formação formal, pode haver por aí alguns problemas, mas podemos usar a educação informal. Então vamos na população, vamos fazer mensagens em língua. Não podemos colocar só em português, não podemos passar na rádio, na televisão, falar só em português. Vamos ir lá na população e falarmos em língua. Colocamos cartazes em língua e usamos os líderes. E não esquecer que a nossa população ainda é ligada a... Não sei como o sociólogo pode nos dizer como se chama. Nós somos ainda ligados à comunidade. Desculpa?
6: Sim.
7: A liderança comunitária. Então devemos falar com os líderes comunitários, que podem nos ser muito útil para mantermos esse cenário que queremos. Porque se dependermos, vamos aqui falar que o governo tem que fazer coisa X. Não sei, a saúde tem que fazer coisa X. A educação tem que fazer coisa X. Mas esquecemos lá na base, então não estaremos a fazer algo para melhorarmos a situação. Muito obrigado.
1: Muito obrigado, senhora Joyce Chueio. O que precisa mudar?
6: O que nós precisamos mudar, e como estava dizendo, a saúde já tem as suas políticas, que são políticas de saúde reprodutiva. Aqui na zona urbana, as políticas de saúde reprodutiva estão nas unidades sanitárias, nas escolas, temos as escolas, nós temos os cantinhos das escolas onde os adolescentes vão saber sobre a sua saúde reprodutiva. Agora a questão fica, é aqui na zona urbana. Para a zona rural, onde tem aquela mãe analfabeta, nós estamos a dizer que o pai também tem que fazer parte de levar sua criança à escola. Mas se esse pai também é analfabeto, não estudou, ele não sabe qual é a vantagem de levar sua filha para a escola, para ele é só produzir para ter mais crianças, para levar a machamba, para levar aonde. Alfabetismo também para adultos tem que chegar na comunidade. E nós, como saúde, educação, também temos que ir até lá nas zonas recônditas, como o Dr. François estava aqui a dizer. Tem que espalhar essa mesa, não deve ser só para zonas urbanas, tem que também ser lá. Porque esta natalidade que nós estamos a dizer que Nampula está a subir, não é só da zona urbana, mas também é da zona rural. Então, fazemos mais para as zonas urbanas, e estamos a deixar menos para as zonas rurais. Então, nós também temos que sair, ir encontrar aquela população que está lá nas zonas urbanas. E nós temos que trabalhar em conjunto, como estava a dizer o colega painelista da Zambésia, que o que está a faltar, que a saúde e a educação unem esses esforços para chegar até nessas zonas recônditas. Aqui na zona urbana nós estamos a trabalhar. Tem a geração BIS, que também faz a educação, a política de educação sexual, estão nas escolas, tem cantinhos nas escolas, os adolescentes vão lá, vão ter uma informação. Mas aquele adolescente que está na zona rural, nem um pouco de informação não tem. Esse adolescente que aos 15 anos, aos 10, aos 12... está grávida, até aos 35 anos ou 30 anos já tem 10 filhos, já tem outros 8 filhos, porque a informação ainda não está lá. Então precisamos trabalhar até nas zonas rurais.
1: Muito obrigado. Estamos com 9 horas e 57 minutos. Estamos no espaço Programa Linha Direta deste sábado, 11 de julho de 2026, onde estamos a analisar a situação da natalidade versus políticas e desenvolvimento do país, com enfoque nas províncias de Nampula e Zambésia, no âmbito do 11 de julho, Dia Mundial da População, que hoje se celebra. Vamos estabelecer o contacto com os nossos colegas da Antena Nacional para, portanto, atualizar o sinal horário das 10 horas. Depois voltamos para este nosso debate em torno do 11 de julho, Dia Mundial da População, como disse, que hoje se celebra.

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0: do 11 de julho, Dia Mundial da População, que hoje se celebra. Voltamos aqui nos estúdios com os nossos convidados. Voltamos à Zambésia. Da vossa área de atuação aí na Zambésia, qual é o principal impacto do crescimento populacional que vocês veem no dia a dia e o que precisa mudar? Doutor François, dizia assim, Rui Scola. Voltamos à Zambésia? Voltamos à Zambésia?
1: Sim, eu dizia, voltamos. Na verdade, o crescimento populacional é visível, mesmo em termos de, vamos lá, o parque automobilista, ciclistas, infraestruturas, ou seja, só usando o exemplo da cidade de Quelimane, ela já está congestionada. Então, isso vai criar impactos muito grandes, pressionando a questão da educação. Algumas crianças ficam fora da escolaridade por falta de vagas, falta de emprego. Isso é visível, muita gente desempregada, cria também marginalidade, e é visível, temos bairros claramente que isso se nota, sem aqui frisar, prostituição, agora é a luz do dia, então tudo isso são claramente impactos deste crescimento populacional. Mas, como eu disse, não devemos culpá-lo à natalidade, porque a natalidade, ela existe, é natural, nós apenas temos é que criar políticas públicas para o controle dessa natalidade.
0: Voltamos à Nampula. Senhor Bento Namum, qual é a sua visão?
2: Eu fiz acompanhamento com os colegas, que há várias políticas para a nossa população, para a redução da taxa de natalidade. Entretanto, gostaria de saber se algum inquérito tem se feito para saber o que está acontecendo. Será que essas políticas estão a dar efeito ou não? Será na zona rural, na zona urbana, então precisamos de monitorar para encontrar mais soluções. Porque não basta sempre ter políticas, sem a gente fazer o acompanhamento, se está a dar efeito ou não. Essa é a minha questão. Se a saúde faz inquérito de acompanhamento das políticas, e que efeito estão a dar? Se não faremos todo o tempo políticas, enquanto não produzem nada.
0: Muito obrigado. Esta questão mesmo é direcionada à senhora Joyce Schoeu.
3: Bem, eu queria dizer, sim, a saúde tem políticas, essas políticas são políticas de saúde reprodutiva e o PF, e este tem acontecido nas unidades sanitárias e tem se feito brigadas móveis nas comunidades. E quanto ao controle, nós temos sim feito controle para ver se estão a surgir efeitos, sim. Estão. Por isso nós estávamos a dizer, estamos a diminuir. Diminuiu um pouco a taxa de natalidade, mas não muito. É um longo prazo. Não é uma coisa que vai acontecer daqui. Mas, comparando com o último inquérito que se fez, está só a diminuir. Estava aqui a dizer ao colega da estatística que a taxa de natalidade diminuiu de 6,6 para 5,8. É ao longo prazo. Nós trabalhamos nas escolas. Nas escolas nós trabalhamos com os professores que estão lá. Temos cantinhos lá porque o adolescente está na escola. Às vezes fica grávida na escola. Então nós trabalhamos com estes professores para criarem cantinhos e conversarem com as crianças, para adiarem gravidez para mais tarde. Nas unidades sanitárias, nós oferecemos planeamento familiar gratuito em todas as unidades sanitárias. Isto queremos

0: prevenir a gravidez no adolescente. Então, nós trabalhamos com essas todas as componentes, trabalhamos nas rádios comunitárias também, divulgam mensagens. E estas mensagens chegam às zonas rurais, mas de uma forma deficiente. Aquele que não tem rádio não vai ouvir. E tem nossos ativistas que fazem palestra nos APs, na comunidade. E nós ainda é um trabalho grande para reduzir esta taxa de natalidade, que já sabemos que uma mulher, eles têm que procriar. Mas as nossas políticas não é para proibir que a mulher não faça filho, não. É para ela saber quantos filhos tem que ter e quando deve ter esses filhos. Então, são essas nossas políticas que nós temos como saúde.
1: Muito obrigado. Os desafios da natalidade são mais preocupantes. Além da alta taxa da fecundidade, temos, principalmente na zona rural, menores a fazer filhos e a média é de 5 filhos por mulher. Senhora Dulce Quaria, qual é o comentário que gostava de fazer?
2: Bom, de fato, temos verificado isso com muita preocupação. Nós associamos muito a natalidade com a educação. De fato, são variáveis que estão altamente ligadas. Nós dissemos há bem pouco tempo que a província da Zambésia e a província de Nampula estão com alta taxa de natalidade e juntamos isto, ou associamos, que dissemos anteriormente, que um dos fatores é a educação. Dizer que, além da alta taxa de natalidade, estas províncias também estão com alta taxa de analfabetismo. Nós temos a província de Nampula, que no último inquérito ao orçamento familiar mostrou que está com 51,8% de analfabetismo, e a província da Zambésia está com 46,2% de analfabetismo. Este inquérito foi feito em 2022. Indo para a questão do analfabetismo versus sexo, para a província de Nampula especificamente, conseguimos ver que desta percentagem, 37,5% de homens estão com a taxa de analfabetismo e para as mulheres a taxa é muito elevada, que é 65,4% de analfabetismo. Isto influencia grandemente na taxa de natalidade. De fato, eu sinto que a maior área de atuação para conseguir controlar a natalidade é a educação. Já existem políticas, sim, mas estas políticas, de certa forma, na minha opinião, acho que não são abrangentes. A colega painelista da saúde esteve a dizer que tem ações que são realizadas nas unidades sanitárias, mas nós conseguimos dizer que nas zonas rurais o acesso às unidades sanitárias ainda é limitado por conta das distâncias que são verificadas dos agregados familiares ou das famílias para as unidades sanitárias disponíveis a atender. E deve-se mesmo trabalhar grandemente nestas duas áreas, porque são áreas que podem ajudar a controlar a natalidade.
1: E os acadêmicos, o que é que dizem, Dr. François Diombe?
3: Desculpa, peço a palavra.
4: Muito obrigado. Para mim, a taxa de natalidade já existe.
3: Albano, depois me dê a palavra.
4: Já soubemos que é alta ou... Ela é da maneira que ela é. Mas nós não podemos, neste momento, começarmos a discutir sobre se a taxa de natalidade está alta ou não. Pelo contrário, nós devemos ver o potencial que nós temos a juventude neste momento e focamos nessa juventude para que a nossa economia possa aumentar. E isso não deve ser só papel, como eu falei anteriormente, do Estado, deve ser também do privado, deve ser de nós todos. E quanto a ver as estratégias que estão a ser aplicadas, eu acho e sei muito bem que as estratégias existem. E o meu papel neste momento não é ver as falhas dessa estratégia, mas pelo contrário, eu gostaria de ver o que está acontecendo para que essa estratégia não pudesse dar o fruto. E eu diria os meios que nós estamos a usar até chegarmos lá na comunidade. A colega Joyce estava a falar de planeamento familiar. E nós sabemos que quando nós estamos a usar planeamento familiar, temos objetivo. O objetivo não é de parar as mulheres a não ter filhos, não. O objetivo, quando estamos a usar o planeamento familiar, o primeiro objetivo é reduzir a mortalidade materna e a mortalidade neonatal, porque é isso que nós devemos explicar, porque muitas pessoas pensam que quando estamos a dizer para usar esse método, queremos dizer parar de fazer filho. Não, nós queremos dizer devemos nos ajuda, nos apoia a reduzir a mortalidade da própria mãe e mortalidade do bebê que está dentro do ventre dele. Esse é o primeiro. O segundo, não podemos ter em cada ano um filho. Então devemos fazer um espaçamento dos bebês. Então, quando nós fizermos isso, isso vai nos ajudar. Então eu acho que devemos mudar um pouco a nossa maneira de dar a informação. Porque eu creio que a população que está ali tem esses métodos. A informação chega, mas todos pensam de uma outra maneira. E outra coisa, quando estive a falar em língua, se vocês chegar lá na comunidade, na povoação, é difícil que as pessoas usem aquele método porque pensam que estão a trazer esses, por exemplo, preservativos, quando estão, já têm doença lá dentro. Então, essa concepção deve ser tirada da cabeça. Quando é uma injeção, pensa que esta vacina está a trazer para nós homens, os homens se dizem, epa, minha esposa não pode usar porque está a nos trazer doença. Mas eles não percebem o que as estratégias estão a dizer, por que estamos a dar isso. Então devemos reformular a nossa tática, a nossa maneira de explicar à população. Isso é a minha opinião. Muito obrigado.
1: Muito obrigado. Voltamos à Zambeza, ao encontro do professor Dr. Rui Scola, para deixar ficar o seu pensamento.
5: Obrigado mais uma vez, Albano. Olha, eu vou falar primeiro sobre a fala da Quaria. São três pilares. Ela fala sobre dois apenas, saúde e educação. Tudo bem, mas deve colocar o pilar emprego. É o emprego que vai satisfazer esses outros dois pilares. Ponto número dois. Não sei por que estamos preocupados em alfabetizar as pessoas velhas, porque, entre aspas, estas vão morrer. Quem nos interessa são as crianças que vão fazer os jovens, que é a população ativa, para produzir. O que é que isso significa? Significa que alfabetizando as crianças, se colocarmos todo o nosso esforço nas crianças, dando-lhes condições, serviços básicos para crescerem, se formarem e trabalharem, resolvemos o problema. Simples como isso. Voltando ao François, trouxe aqui um dado bastante importante, gostei e até aprendi, porque nos preocuparmos com os métodos dos outros. Nós somos moçambicanos. Se estamos a falar da zona rural, e está-se a dizer, segundo François, que a população pode não assumir os métodos de planeamento familiar por desconfiança, por que é que não mudamos a estratégia, por exemplo, ir falar para elas sobre coito interrompido? Simples como isso. Aquilo que nós vamos confiar e aceitar, explicando que isto é apenas para evitar a gravidez. Vamos mudar estratégias, temos que criar coisas próprias, originais. Aí nós saímos disso. E lembrando também, estou a ouvir, desde que iniciou o debate sobre políticas, tem que ficar claro que Moçambique não possui uma política oficial cujo objetivo seja reduzir diretamente a natalidade. Nós não temos essa política. Nós temos estratégias para a saúde. É o que nós temos. Estratégias para a educação. Estratégias para a saúde. Vamos lá, igualdade de gênero por aí. Mas nós não temos uma política clara. Eu vou dar um exemplo claro. A política da China, agora, enquanto nós estamos a falar de sermos muitos, eles querem aumentar. É o pronatalista. Aumentar a natalidade e enfrentar o envelhecimento populacional. O Japão, pronatalista, mas são muitos. Mas eles querem ainda mão de obra. Ruanda, em África, planeamento familiar e saúde reprodutiva. Etiópia, planeamento familiar voluntário. Mas Moçambique, diz política ou estratégia nacional de planeamento, não temos. E todos esses países que eu citei, a ideia e o verbo principal que usam é simples como promover o desenvolvimento econômico, acelerar o desenvolvimento econômico, mas nós estamos favorecer o desenvolvimento. Vai se favorecer a partir do quê? Como é que esse verbo se mede? Simples como isso. Então temos que mudar a nossa maneira de pensar, a nossa maneira de agir e criar políticas públicas claras. Simples como isso. Olhando para as crianças, indivíduos de 0 a 15 anos, porque são esses indivíduos que vão fazer a força de trabalho moçambicana, que serão os jovens, a população ativa, que deve ter emprego, trabalhar e alimentar Moçambique.
1: Rui Scola, para a Zambésia voltaremos a recordar ao amigo 20 que no programa Linha Direta deste sábado, 11 de julho de 2026, estamos a analisar a situação da natalidade versus políticas e desenvolvimento do país, com enfoque nas províncias de Nampula e Zambésia, no âmbito do 11 de julho, Dia Mundial da População, que hoje se celebra. A partir deste momento, vamos disponibilizar os nossos números de contacto para a interação com o amigo 20 acerca do nosso tema em alusão. Os nossos contactos são 87-42-61-76-7. Repito, 87-42-61-76-7. Tenho indicação de receber o primeiro 20 em linha. Então, sim, bom dia. E de onde fala?
6: Sim, bom dia. Mário Sene, Marvira, Nampula.
1: Já está a participar.
6: Sim, muito obrigado. Um tema veras importante. Bom, Moçambique, contrariamente a alguns países do mundo, tem abundância da juventude. Os outros países nem por isso. E consequentemente, Moçambique enfrenta diversos desafios que já foram mencionados, como a falta de emprego, criminalidade, prostituição, entre outras. Eu queria que fizesse uma reflexão acerca da minha questão, que é a seguinte: a abundância da juventude em Moçambique, tendo em conta esses aspectos que foram mencionados, constitui uma bênção ou uma maldição? Muito obrigado.
1: Muito obrigado. Foi então a primeira participação do nosso ouvinte nesta linha direta. De recordar ao nosso amigo ouvinte que o nosso contacto é 87-42-61-76-7. Tenho a indicação de receber mais um ouvinte em linha. Bom dia, o seu nome e de onde fala?
7: Muito obrigado, o jornalista Albano. Muito obrigado também. Em primeiro, o meu nome é Rafael, falo de Blancouro, província de Inhambane. Primeiro, queria saudar também os painelistas aí nos estúdios, Nampula e Zambésia. Também agradecer o programa, não é, de hoje, Dia Mundial da População. O importante, dia a dia, o nosso país, estamos a nascer dia a dia. O importante é que o governo, não é, deve também saber isso, que as pessoas dia a dia estão a nascer. Então é o direito também. Então, devemos também criar condições para que as pessoas possam conseguir fazer algo, não é, para sustentar as suas famílias e também para que o nosso país continue a crescer. Porque vejamos, temos muita coisa, bom, temos terra, temos muita coisa, mas existem aquelas empresários, não é? Que têm condições para trabalhar a terra e pôr as pessoas a trabalhar naquela terra para ter algo para sustentar as famílias. Então isso está a faltar. Temos dinheiro, então levamos às vezes dinheiro, só andamos a dar e pessoas de qualquer maneira, enquanto que aquele valor devia ser ajudado os empresários, não é? Para que o custo da vida seja normal, não é? Vamos ver hoje em dia os produtos da primeira necessidade, os preços é muito elevado, um quilo de açúcar está sempre tal. Isso é muito, muito, muito mal mesmo. Onde a família só com duas pessoas, só casal, só um quilo de açúcar, o que pode fazer? E também vamos olhar nas escolas. Há muitas exigências. A criança deve ter que tipo de uniforme, ora, o gravado, sem sapato, não pode ir na escola. Então, isso também é muito mal. Então, devemos olhar, não é? Quer dizer, como posso dizer? A pessoa ir na escola, o importante é ter caderno, ter lápis, ter um caderno. Mesmo se a pessoa não tem, o aluno não tem pasta, o importante é ter um plástico, pôr caderno, ir na escola, ter recebido. Mas hoje em dia não, isso já não está a existir. O que está a falhar? Então, depois vamos dizer que não, os pais não estão a levar as crianças para as escolas. Enquanto não, o custo de vida está muito elevado. Vou terminar por aqui. Bom trabalho, muito bom dia.
1: Muito obrigado. De recordar, amigo ouvinte, que o nosso número de contacto é 87-42-61-76-7. Repito, 87-42-61-76-7. Tem indicação de receber mais um ouvinte em linha. Bom dia, o seu nome e de onde fala? Já está a participar?
8: Sim, muito bom dia. Meu nome é Aquino, minha bem. Olá, José de Maputo. Primeiro, o seu painel, da Nampula, e aqui tem aí do programa, da Rádio Moçambique. Desculpe. Eu só queria mesmo acrescentar no que outros disseram, mas eu queria mesmo falar sobre a questão da natalidade versus a mortalidade. Fala-se muito aí das políticas, mas quando digo as políticas, para eu como cidadão que sou no carro, não entendo nada disso. Né? Eu gostaria que decifrasse, ou seja, e citasse algumas regras ou técnicas que estão lá plasmadas nessas políticas, sobretudo na saúde. Né? Mas também indo para para a questão de crescimento da população. Ainda em Moçambique ainda é um país muito, muito verde. E comparando com a China, Japão, África, ainda representa menor crescimento populacional, né? Então, para nós, eu acho que ainda temos que nos reproduzir muito mais, né? Porque o país ainda tem uma terra rara, uma terra que ainda não está habitável, né? Somos acima, nós somos muito acima de 32 milhões de população, o que não é comparável com outros países que já estão desenvolvidos. Então, para mim, a redução, por exemplo, que você só falou aí da taxa média de 5,6 para esse, ainda é pouco, se calhar. Porque não é reproduzir como está, que nós temos que controlar a situação do desenvolvimento do país. Enquanto nós temos políticas, como fala-se aí, de desenvolvimento ou de criação de emprego, né? Ainda nós vivemos na base da enxada, e essa enxada também é de cabo curto, o que não cria um crescimento rápido, né? Eu não queria comentar acerca daquele que o presidente da República falou, dizia que você é eficaz, é possível uma família viver, né? Não tendo outras alternativas de criação de hortas na família, ou no seio da sociedade, ou uma economia doméstica, né? Ser eficaz com o custo de vida de hoje é muito inferior, né? não é insignificante, sobretudo, falando até do preço do rio de açúcar, que está acima de 100 reais. Então, para mim, ainda estamos muito abaixo daquilo que queremos Moçambique amanhã seja um país desenvolvido. Muito obrigado. Estou gostando do debate.
1: Muito obrigado pela sua participação, de recordar ao amigo ouvinte que estamos a falar hoje aqui no espaço Linha Direta da situação da natalidade versus políticas e desenvolvimento do país, com enfoque nas províncias de Nampula e Zambésia, no âmbito hoje do Dia Mundial da População que se celebra. Continuamos aqui a receber mais ouvintes. Tenho indicação de receber mais um ouvinte em linha. Tocim, bom dia. O seu nome e de onde fala?
9: Ah, sim, bom dia, sou Fernando Ramos, falo de Cabo Delegado, distrito de Lituge. Eu queria salientar para que essa luta, os políticos sejam inclusos. Muitas vezes os políticos fazem política mal. Nós varremos e eles trazem.
1: De recordar o amigo ouvinte que o nosso número de contacto é 8742-61-767. Este é o número para o qual o amigo ouvinte possa ligar para nós e deixar ficar aqui a sua opinião em relação ao tema em alusão. Da indicação de receber mais um ouvinte em linha. Bom dia, o seu nome, de onde fala?
10: Bom dia, para falar com José Zongo, de província de Zambésia, distrito de Babo, zona de Marcação.
1: Já está a participar.
10: Não, pessoal, eu queria saber que aí na zona nós estamos aqui na campo, quem pai acabou de estudar, mas não só conseguiu trabalhar, está fazendo contigo com criança. Também que manda criança, vamos na PCU, acabou de estudar aqui, não tem job. Então, que mais importante que eu estou fazendo, quem pai não tem coragem para mandar estudar criança, mas não temos de ver job. Por exemplo, aqui no distrito de Guabo mesmo, não tem um emprego, onde é que estamos atingindo mesmo, vendo fazer tentativa nesse mesmo para ter um emprego aqui no distrito de Guabo mesmo. Obrigado, é isso, João.
1: Muito obrigado. Continuamos, a nossa linha ainda continua aberta para que o amigo ouvinte possa ligar e deixar ficar aqui a sua opinião em relação ao tema em alusão. O nosso número é 8742-61767. Tenho mais um ouvinte em linha. Bom dia, o seu nome e de onde fala?
11: Bom dia, fala aqui em Mugubola, distrito de Mugubola, em Nampula.
1: Já está a participar.
11: Nós estamos aqui no Mato. A forma de investir, aumentar as escolas, antes de chegar até aqui nas zonas recentes, como falaram, o governo falou.
1: É tudo, amigo ouvinte? Muito obrigado pela sua participação. Estamos a analisar a situação da natalidade versus políticas e desenvolvimento do país, com maior enfoque nas províncias de Nampula e Zambésia, no âmbito do 11 de julho, Dia Mundial da População, que hoje se comemora. Tenho a indicação de receber mais um ouvinte em linha. Bom dia, o seu nome, de onde fala?
12: Bom dia, Jorge Manica.
1: Já está a participar.
12: Agradeço muito esse programa, sinceramente, sinceramente, se o governo ou as instituições plenam esse plano, pelo menos o moçambicano ter dois filhos ia ser melhor. Está muito mal, está a ser difícil, outros estão a deitar filhos. E eu, na minha vida, com essa idade, já presenciei 9 mulheres a deitar filhos. Temos filhos, 4 filhos aqui, nem tem nem mãe, nem pai. E outros têm 8 filhos, nem conseguem deitar comida, nem nada. E não é que o governo tem culpado, o governo só pode atuar aí. Essa ideia, se for implementada, era melhor. 2. Sério. Porque fiz ter sangue, acabou. Depois aí, 2040, assim, já se mudou. O número já está a baixar, como Rússia também fez. Outros países também fizeram. É, sinceramente, ter muitos filhos. Porque não estamos a acertar, mas ter muitos filhos. Ah, não vai rapir, já assisti, tem 50 italianos, já assisti, não é nada. Ele nem consegue dar comida, nem consegue criar filho na faculdade. Está cheio, mesmo ali, fora da presidência, está cheio de criar filho já para gente. Eles estão dizendo que as mães não conseguem dar nada, o pai, outros estão doentes, outros não têm nada. Então, é medor. Imagina, só a província de Nampula, 24 mil crianças por mês. Todo o país, quantos por mês? 24 mil crianças na província de Nampula, por mês. Imagina todo o país, imagina dentro de 5 anos.
1: É tudo? Muito obrigado. Recordar ao amigo 20 que estamos a falar da situação da natalidade versus políticas e desenvolvimento no país. Tenho indicação de receber mais um ouvinte em linha. Bom dia, seu nome, de onde fala?
13: Bom dia. Aqui é Lázaro Mato, de Texas.
1: Sim, sim, já está a participar.
13: Sim. Então, a minha questão é a seguinte.
1: Gostava aqui de diminuir um bocadinho o volume do seu receptor?
13: Sim, obrigado. Dizia eu que a condição da gente termos uma nação.
1: 20, peço para que diminua mais um bocadinho o volume do seu receptor, por favor. Ainda continua em linha? Não foi desta vez. Vamos continuar aqui com o nosso debate. Ficaram as questões dos nossos ouvintes. Vamos às respostas, aos esclarecimentos, muito rapidamente. Vou mesmo começar pela questão que foi levantada por dois portanto, ouvintes que procuravam saber que soluções e que políticas devem ser desenhadas. Vou começar mesmo com a representante do Instituto Nacional de Estatística, senhora Dulce Coria.
2: Bom, muito obrigada. Em relação à primeira questão do senhor Mário.
1: Mário Sene.
2: Sim, de Moiviri, cidade de Nampula. Ele perguntava se ter muitos jovens para um país é uma bênção ou é uma maldição. Ter muitos jovens, na minha opinião, é uma bênção. Mas há necessidade de termos políticas que possam ocupar a juventude nas atividades de rendimento para que eles consigam desenvolver o país, consigam contribuir para o país. Temos países que estão que criaram políticas para o aumento da população, para garantir que exista a população jovem, porque mesmo pelo controle da natalidade, estão com uma percentagem de população jovem muito reduzida. Então, o que o nosso país deve fazer, está a fazer, acredito eu, é melhorar as políticas para que o jovem esteja empregado e ele possa contribuir para o desenvolvimento do país. Obrigada.
1: Muito obrigado. Iria passar a palavra ao Dr. Oscar Namahalopa.
14: Sim, sim. E esta é uma pergunta muito inteligente, por acaso. Mas gostaria de dizer que ter uma população jovem não é nenhuma maldição, pelo contrário, seria uma benção, pois que garante a força de trabalho, pois que é esta força que vai garantir, portanto assegurar o funcionamento normal de vários serviços e infraestruturas, portanto, industriais e agropecuárias por aí em diante, e por conseguinte são estes serviços que garantem o desenvolvimento de uma nação. E, por outro lado, também nós temos um desafio por detrás destes números, pois que, portanto, instigam investimento para assegurar a educação, assegurar os bons serviços da saúde e, por outro lado, também políticas de trabalho para absorver ao mercado de trabalho esta camada juvenil. E daí, portanto, voltamos àquela nossa tônica dominante, portanto, de políticas públicas e acrescemos aqui agora políticas de empregabilidade.
1: Muito obrigado, o senhor Bento Namumo, da Direção Provincial de Plano e Finanças.
15: Sim, penso que ter mais jovens é importante isso. E no caso concreto de Moçambique, o lema deste ano está mais reforçado para a juventude, a carregar mais valores para que possa fazer suas famílias. Para além disso, o governo já deu um fundo de desenvolvimento de cidade, a lei local, e esse fundo parece que está repartido. Uma parte para a juventude, outra para os outros. Então a juventude sempre é necessária, porque é ela que dá continuidade para o desenvolvimento do país.
1: Muito obrigado. Vou passar a palavra ao Dr. François Dionve.
4: Muito obrigado. Ter muitos jovens, eu vou falar de jovens, tá? Não gostaria de falar da taxa de natalidade. Ter muitos jovens é uma bênção. Mas a única coisa que nós devemos fazer é sabermos como usar eles. Porque nós falamos, penso que já no princípio, eu teria dito que os jovens nos dão a possibilidade de aumentar a nossa situação socioeconômica. Mas precisamos de educar esse jovem para que as coisas pudessem melhorar e tudo. Muito obrigado.
1: Muito obrigado. Voltamos à Zambésia ao encontro do Dr. Rui Sicola por vir a sua explicação.
5: Obrigado mais uma vez. Por acaso o programa está muito bom. Eu vou concordar com as falas dos meus colegas no painel e vou procurar esclarecer uma coisa que tem a ver com a primeira intervenção sobre a abundância da juventude. Eu tenho dito e vou dizer que fique registrado. Se a abundância da juventude, isso em estudos demográficos, ou seja, em estudos da população, chama-se de dividendo demográfico. E o que é que significa? Que é benefício econômico potencial que um país pode ter quando a sua população é idade ativa. Geralmente estamos a falar de pessoas entre os 15 até 59 anos em Moçambique, mas para o mundo até 64 anos. Essa população cresce em relação à população de crianças e idosos. Ou seja, em termos simples, significa que há mais pessoas em idade de trabalhar, repito, trabalhar, por isso que eu sempre falo de emprego, do que pessoas que dependem delas. Isso vai criar claramente oportunidade para acelerar o crescimento econômico. Então, é uma bênção sim, sem sombras de dúvidas. Relativamente à fala do Jorge, um dos nossos intervenientes, que questiona aqui a questão de filhos, eu vou teorizar. São quatro políticas de crescimento de população, podem haver mais, segundo outras referências, mas existe a teoria neomaltesiana que sobre, vamos lá, proibição de nascimentos. Existe a teoria neomalthusiana, que é sobre a questão do planeamento familiar. A teoria reformista, sobre a questão de reformas, que tem a ver com o emprego. E a teoria da transição demográfica. Tudo isso se explica lá. Uns negam nascimentos, outros aceitam nascimentos controlados. Isso não pode ser problema nenhum. Nós, como pessoas, temos que procriar. Deus já disse, idem e multipliquem-se. Agora, nós que estamos a nos multiplicar, devemos é criar condições para sobreviver.
1: Obrigado. Passo a palavra à senhora Joyce Chicoio, da Direção Provincial de Saúde. Que soluções políticas devem ser desenhadas?
0: As soluções políticas devem ser desenhadas. Eu acho que a taxa de natalidade já está aí e as soluções devem ser desenhadas em nós investirmos mais nos jovens. Há mais cursos técnicos para os jovens, depois de se concluir, possam fazer alguma coisa para alavancar a economia. Então, vamos investir. Se o país investir mais nos jovens, sendo que a nossa população mais é jovem, teremos daqui a 5 anos, teremos um país desenvolvido. Então, temos que investir mais nos jovens, mais escolas técnicas para todos os jovens, sem distinguir quem. E essas escolas não devem estar só nas cidades. Essas escolas devem ir também às zonas recônditas, estarão lá as escolas técnicas para os jovens poderem estudar e, depois disso, também arranjar um alto emprego para esses jovens.
1: Muito obrigado. Na vossa opinião, o que é necessário para o crescimento populacional seja acompanhado pelo desenvolvimento humano ou o desenvolvimento humano esteja atento ao crescimento humano?
14: Nós já temos este crescimento humano, o que nós temos que fazer é arrojar, portanto, as nossas políticas, como nós sempre temos vindo a dizer, políticas públicas de desenvolvimento, para podermos responder a este galopante crescimento da população. Nós temos que investir, já foi aqui muito bem dito desde a primeira hora, nos serviços essenciais, no caso da educação e da saúde, e se nós tivermos uma população minimamente emancipada, ela poderá compreender os seus direitos e os seus deveres, poderá, portanto, compreender os seus direitos, sobretudo a mulher, quanto aos direitos sexuais e seus direitos reprodutivos. E quando tivermos maior número de jovens, como estamos a dizer, portanto, devidamente enquadrada nos seus locais de trabalho, nós teremos uma retenção natural da taxa de crescimento.
1: Senhora Dulce Correia?
2: Sim, eu estava mesmo a ler há pouco tempo a Estratégia Nacional de Desenvolvimento 2025-2040 para o país. Tem várias linhas de ação que provavelmente vão ajudar no desenvolvimento do país. O que eu sinto é que temos que ver como podemos implementar, porque o país sempre teve políticas, sempre teve estratégias para o desenvolvimento, mas de certa maneira conseguimos verificar que o impacto ele não é dos desejáveis. Então, há que rever algumas políticas, algumas estratégias para que isso se sinta até um nível mais baixo. Existe uma diferença entre o nível de pobreza nas zonas rurais e o nível de pobreza nas zonas urbanas e periurbanas, que precisamos de sentar e rever. Existem políticas, existem estratégias para a empregabilidade dos jovens, mas de certa forma sentimos que o aumento da pobreza, ele a cada ano que nós fizemos os estudos, tende a crescer. Então, é importante, sim, fazer essa revisão de políticas, ver-se como podemos melhorar a distribuição de recursos, entre outras atividades, porque temos, sim, muitas estratégias, temos, sim, muitas políticas, mas que, no momento da avaliação, no momento da monitoria, sentimos que, de certa forma, não estamos a alcançar os nossos objetivos.
1: Dr. François Deonde?
4: Para mim, eu acho que Neste momento eu não vejo porque que devemos mexer as políticas, sua estratégia. Eu gostaria de falar da estratégia, porque ela já existe. Existe, mas nós que não estamos a aplicar muito bem. O professor do outro lado, na Zambésia, estava a dar o exemplo da China. A China usou uma política muito dura, muito cerrada, e hoje em dia já estão a chorar e já estão a incentivar as famílias para ter mais um filho. E eu acho que se nós estudarmos bem as estratégias que nós temos, essas estratégias foram feitas para evitar o colapso que nós podemos ter com a China, que vamos ver uma população velha e a população jovem começa a desaparecer, porque isso não demora. Então, essas foram feitas para equilibrar e continuamos na tendência que nós estamos a ver. Vejamos, mesmo aqui na Nampula, vamos ver que há terras, há sítios onde não tem pessoas, mas nós todos estamos confinados num sítio. E a colega Jorge estava a falar, ele falou de uma coisa muito importante, que eu acho que pode acelerar algumas coisas. É escolas como ela disse, mas escolas técnicas. Significa que alguém que tem 18 anos já sabe fazer algo sozinho, não precisa ir fazer alto estudo para crescer. Porque nós já temos muitas universidades, temos muitas escolas, mas quando nós acabamos, as pessoas nem sabem o que, que vão fazer. Mas com escola técnica, você acaba, você pode ser agricultor e você pode fazer a sua empresa. Aí que entra a parte do privado. E nós temos o hábito de pensar que o Estado deve fazer tudo. O Estado que tem que nos dar emprego. Quando estamos a dizer a taxa que está a aumentar de desemprego, não podemos, porque o Estado não vai conseguir colocar todo mundo. Mas o Estado deve apoiar as pessoas, criar empresas nos privados. E nós que somos privados devemos ter empresas para levarmos os jovens para aquelas empresas. Mas para tal, precisamos de ter essas escolas técnicas que podem ajudar no sentido de ajudar a juventude para fazer qualquer coisa. Muito obrigado.
16: Muito obrigado. Voltamos à Zambésia, ao encontro do professor Dr. Rui Sicola. Que políticas devem ser desenhadas para acompanhar a dinâmica demográfica? Primeiro, sob o ponto de vista da pressão sobre serviços públicos.
17: Primeiro importa referir que Moçambique não procura reduzir a natalidade através de medidas coercivas. Isso deve ficar claro. A estratégia do país assenta na expansão da educação, especialmente das raparigas, na melhoria da saúde sexual e reprodutiva, no combate ao casamento prematuro e na criação de oportunidades econômicas. Aqui, o grande desafio é transformar o rápido crescimento da população num motor de desenvolvimento. Portanto, se nós investirmos na juventude, poderemos beneficiar do dividendo demográfico. Mas se não o fizermos, o crescimento populacional continuará a exercer forte pressão sobre os serviços públicos e sobre o mercado de trabalho. Portanto, isto enquadrado nas referências bibliográficas está alinhada com as recomendações das organizações internacionais, como, por exemplo, o Fundo das Nações Unidas, a Organização Mundial de Saúde, o Banco Mundial, que defendem que a gestão da dinâmica populacional deve ser feita por meio de desenvolvimento humano, deve ser feita também através da proteção dos direitos reprodutivos e da produção de oportunidades econômicas. E não deve ser feita por políticas de limitação obrigatória da natalidade. Para eu terminar, deixe-me dizer o seguinte. A questão central não é se Moçambique teve que ter uma natalidade alta ou baixa. Isso está fora de questão. A verdadeira questão é saber como transformar esse crescimento da população num fator de desenvolvimento. Para tal, isso vai exigir políticas públicas consistentes, vai exigir investimentos de longo prazo e uma visão bastante integrada que deva articular a população, a educação, a saúde, a economia e o emprego. E por fim, para se perceber, se nós conseguirmos investir nas pessoas desde a infância, garantir educação de qualidade, fortalecer os serviços de saúde, promover a igualdade de oportunidades e criar emprego digno, a população deixará de ser vista como um desafio e passará a ser o maior recurso estratégico de Moçambique, o tal que eu digo, sempre entre aspas, dividendo demográfico. Só para terminar mesmo, porque já vejo o tempo a correr, queria chamar os colegas que estão nesse painel, que fazem parte da governação desse país, para que convidem as academias. Tem muita gente pensante em Moçambique, e que se crie uma verdadeira política pública de natalidade. Muito obrigado.
16: Muito obrigado por estas notas. E, sob o ponto de vista de segurança alimentar e economia, que políticas e estratégias devem ser implementadas, senhora Joyce Schoeiro, da Direção Provincial de Saúde? Voltamos mesmo para Nampula.
0: Política e economia, o que deve ser? Temos que melhorar a agricultura, mas para melhorar esta agricultura, nós precisamos ter pessoal lá a trabalhar. E o setor que é da agricultura também tem que fazer a sua parte para melhorar a agricultura. Então, nós temos que investir nesses jovens. Nós estamos a dizer que a nossa população, a maioria, são jovens. E a nossa natalidade está sempre a subir. Então, temos que melhorar. Se a natalidade sobe, se nós temos muitos jovens, estão ali sem emprego, praticamente tudo fica fechado. As escolas não são acessíveis para todos. A saúde não é acessível para todos, porque a demografia, a demanda está sempre a subir. Então, nós temos que investir mais nesses jovens, como eu estava dizendo, dar o emprego. O governo tem que procurar emprego para os jovens. Nós temos que investir, estes jovens têm que ter um emprego que não seja um emprego no Estado. Pode ser naqueles agentes econômicos que têm uma machamba, podem produzir mais para empregar esses jovens para estarem lá para aumentar a nossa economia. E aquelas que não seja só agricultura de subsistência, temos que ter agricultura maior para esses jovens para aumentar a nossa economia.
16: Muito obrigado. A mesma questão irá fazer ao Sr. Bento Namu, da Direção Provincial de Plano e Finanças.
15: É verdade que estamos a falar sempre de investimento nos jovens. Para investir esses jovens, primeiro, é preciso que, antes que atinjam a idade de jovens, eles tenham uma boa educação. Depois, devem ser acompanhados com as políticas. Essas políticas não é só deixar assim, políticas desenhadas e políticas acompanhadas. Outro aspecto. Há muita concentração de jovens nas cidades. Qual é a causa? Será que tem emprego ou não? Vamos saber. Estão aqui muitos jovens, mas não tem emprego. Então, por que não ficam no campo, estão na cidade? É uma das questões que o governo, de fato, deve passar em revista. Falamos dessas escolas. Onde vocês podem encontrar? É o tipo de curso que estamos investindo nos jovens. Será que os cursos estão a contribuir ou não? Nós vamos ver.
16: Muito obrigado. Vou passar a palavra ao académico Oscar Namaholopa. Que pesquisas a academia está a fazer sobre população e desenvolvimento na zona norte e centro?
14: Bom, nós temos este desafio quase em todos os âmbitos. Nós temos estas pesquisas do crescimento da população e versus o crescimento igualmente da pobreza. E há esta tendência de relacionar que existe uma relação proporcional na medida em que nós aumentamos de número de habitantes, também aumentamos de número da população. Mas existem alguns resultados de certas pesquisas que trazem algumas, portanto, conclusões e segundo as quais, entretanto, a pobreza e o subdesenvolvimento são as causas e não as consequências do alto crescimento populacional. Na verdade, isto pode-se deduzir que, portanto, o crescimento da população não pode ser um fator visto como, portanto, o motor da nossa pobreza. Pelo contrário, é a pobreza que gera estes altos índices da nossa população. E, por outro lado, é preciso, se nós queremos sair deste índice de pobreza, investir forte na educação. Investir forte na educação não representa nenhum gasto, mas representa construir o futuro. Nós estamos a preparar quadros do futuro, estamos a preparar, portanto, os cidadãos do futuro saudáveis, porque terão compreendido as suas condições de higiene básicas, estarão, portanto, preparados para o mercado de trabalho do ponto de vista de competência e técnica, e neste caso nós estaríamos a criar condições que salvaguardem o desenvolvimento econômico, social e, quiçá, sustentável da nação.
16: Muito obrigado. Estamos a caminhar a passos galopantes por término deste nosso espaço de linha direta. O tempo que nos resta é mesmo para chamificar as últimas considerações. Volto a Zambeza, encontro do professor Dr. Rui Sicola, para chamificar as últimas considerações em 30 segundos.
17: Muito obrigado. Primeiro, quero agradecer à Rádio Moçambique por ter me feito esse convite para falar um pouco sobre a natalidade e depois dizer que já foi tudo dito e o recado deve ter chegado se os nossos dirigentes tiverem a ouvir e acompanhar. A ideia é mesmo pôr a mão na massa, investir em políticas públicas que apoiem o desenvolvimento de Moçambique.
16: Obrigado. Vou encontrar o Dr. François Diombe. Últimas considerações em 30 segundos.
4: Muito obrigado. E eu, como temos representante das direções provinciais, eu penso que vocês podem usar as universidades, os docentes, para estudar, para fazer alguns estudos, para melhorar as estratégias que vocês têm, para melhorarmos a situação do país. Obrigado.
16: Muito obrigado, representante da Direção Provincial de Saúde. Últimas considerações.
0: Obrigado. Eu queria deixar que nós temos que trabalhar juntos, setor saúde, educação, aqui está a estatística. E...
16: Muito obrigado. Vou passar a palavra ao representante da Direção Provincial de Estatística.
2: Muito obrigado. Está mesmo tudo dito. As estratégias já existem e nós queremos continuar a trabalhar para que o país desenvolva.
16: Muito obrigado, muito obrigado. Sou Bento Namu.
15: Agradecer a Rádio Moçambique. Falamos muito da educação, vamos continuar com esta educação.
16: Muito obrigado. Por aqui termina esta linha direta transmitida hoje a partir da cidade de Nampula com um painel na província da Zambésia. Hoje estivemos a falar da situação da natalidade versus políticas de desenvolvimento do país nas províncias de Nampula e Zambésia no âmbito do 11 de julho, o Dia Mundial da População que hoje se celebra. A moderação esteve a cargo de Albano Xavier e Jamal Afonso na assistência. Bom dia e até à próxima.
18: Amigo ouvinte, estivemos a acompanhar o Linha Direta e agora vamos sim a acompanhar as notícias, porque são em Moçambique, 11 horas. Música. A sua atenção às notícias esta hora, apresentadas por Ernesto Uchouk. Muito bom dia.
19: Bom dia, presidente da Frelimo e presidente da República, Daniel Chapo, visita a sede nacional das organizações sociais do partido Frelimo.

0: a partir de 2025, o camarada Dene Francisco Chaves disse, para a juventude, nós vamos lançar um fundo que se chama Fidel, onde eles vão conseguir ter algum financiamento junto aos governos locais. E no nosso relatório já sabemos que alguns jovens aqui no distrito já receberam financiamento este ano. Mas depois percebemos que há muita gente que precisa daquele valor. Este ano, 2026, aquele dinheiro que veio no ano passado veio a dobrar para atingir muita juventude. E essa juventude deve estar preparada e organizada para receber esses fundos e fazer concretamente aquilo que ele pediu.
1: Cláudio Roda, primeiro secretário provincial da Frelimo, entanto, apelando à população e aos jovens a apoiar iniciativas do Presidente da República no âmbito da promoção do desenvolvimento socioeconômico do país. A partir de Olongwe, no distrito de Angônia, Ana Venila.
2: O distrito de Gondola e Manica acolheu esta sexta-feira dois encontros de audição pública no âmbito do Diálogo Nacional Inclusivo, em que a população defendeu reformas em vários pontos de apreciação. Moisés Sela.
3: Os encontros que tiveram lugar na Vila Municipal de Gondola e no posto administrativo de Amatongas juntaram centenas de populares que deram suas opiniões sobre a necessidade de reformas e manutenção do atual modelo de funcionamento nos sistemas eleitoral e fiscal, gestão das forças de defesa e segurança, da exploração de recursos naturais, entre outros pontos. Este sábado, a equipa técnica do Diálogo Nacional Inclusivo em Manica vai orientar uma sessão de audição pública no posto administrativo de Inchop, ainda no distrito de Gondola. A partir da cidade de Chimoio, Moisés Telo.
2: Já está ultrapassada a crise de alimentos que afetava o Hospital Rural de Xicuque, na cidade de Machixe, província de Inhambane. A unidade sanitária aqui, além dos pacientes locais, recebe doentes transferidos dos distritos de Umuine, Pande e Murrumbene, que garante agora ter estoque de comida suficiente para quase todo o ano. É uma informação partilhada à Rádio Moçambique pelo diretor rural do Hospital Rural de Xicuque, Arlindo Romão, que detalha a normalização do fornecimento.
4: Nós temos comida garantida para um ano. Se formos visitar o armazém, há de ver pessoalmente lá, porque está lá a comida. Temos parcerias e muitas vezes até quando os parceiros nos ajudam e o orçamento do Estado vem, preferimos redirecionar a ajuda dos parceiros para outras necessidades.
2: A par da alimentação, a direção assegura que o hospital está a funcionar em pleno e que os serviços de raio-x, por exemplo, já foram retomados, mercê da instalação de duas novas máquinas modernas com capacidade avançada para diagnosticar a tuberculose óssea. Mais de 60 moçambicanos vítimas de ataques xenófobos na África do Sul vão ser repatriados este sábado. A operação é coordenada pelas autoridades moçambicanas. A alta comissária de Moçambique na África do Sul, Maria Gustava, confirma que o ambiente na região ainda não está estabilizado.
5: A situação continua tensa porque os grupos que estão por detrás das marchas anunciaram que todas as quintas-feiras, nos próximos 3 meses, vão continuar com as marchas e que neste momento passaram para uma nova fase, que é a Operação Ambani Acaia. E com isto significa que a situação ainda não está estabilizada.
2: Eu faço a vaga de violência, a diplomata Maria Gustava renova o apelo para que os moçambicanos indocumentados regressem voluntariamente ao país de origem. Na atualidade internacional, as Forças Armadas italianas informaram ter descoberto cerca de uma dezena de bombas da Segunda Guerra Mundial numa linha ferroviária que une a capital Roma e a cidade de Nápoles, no sul do país. Os explosivos, com perto de 500 quilos, foram encontrados durante as obras num segmento da linha ferroviária perto da cidade de Formia, 150 quilômetros a sul de Roma, levando a circulação de comboios já será suspensa até estarem concluídas as operações de remoção, adiantou esta sexta-feira o jornal italiano La Repubblica. Foram as notícias das 11 horas, a próximas às 12 horas e 30 minutos no Jornal da Tarde. 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
6: Onze horas e 6 minutos. Estimado ouvinte, chegamos a 3 minutos.

Terem cadeia com a Antena Nacional. Retomamos já a nossa emissão local e, dentro de momentos, os nossos compromissos comerciais.

Estimado ouvinte, já estamos aqui alguns problemas de ordem técnica para dar seguimento à nossa emissão de forma normal, mas vamos, no entanto, ficar com um variado musical enquanto a situação se resolve, se normalize. Fazemos votos que tenham uma ótima manhã de sábado, 11 de julho do ano 2026.

Então, Simão de Vinte, vamos, dentro de momentos, ficar com variado musical.

Estimado ouvinte, vamos ter uma breve interrupção aqui à normalidade da nossa emissão, devido aqui a problemas de ordem técnica, e retomamos já dentro de instantes.

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E por falar nisso, vamos ouvir música!

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1: 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Vamos aprender um bocadinho? Vamos lá.

Senhor ouvinte, voltamos aqui à nossa emissão, ainda condicionados, mas vamos, na medida do possível, fazermos aqui a nossa programação e também o segmento desta emissão. Pedimos as sinceras desculpas por esta situação. Mais uma vez, as nossas sinceras desculpas por esta breve interrupção devido a problemas de ordem técnica, mas ligados à informática.

0: Nosso partido, sessões simultâneas dos secretariados, ou melhor, ao nível dos comitês do círculo, sessões simultâneas ao nível dos comitês de localidade, sessões simultâneas ao nível dos comitês de zona, sessões simultâneas ao nível dos comitês distritais e sessões simultâneas ao nível dos comitês provinciais. Esta decisão está a permitir os camaradas poderem fazer as suas agendas, se organizarem, viajarem, porque sabem que depois de uma sessão, de acordo com o calendário nacional, a próxima sessão é dia tal. Isto é um ato que permite estruturar, organizar, reforçar as bases do nosso partido no âmbito do princípio segundo o qual a vitória prepara-se, a vitória... A vitória prepara-se, a vitória... Frelimo, oiê! A última decisão, camaradas, que o nosso partido, através da nossa comissão política, tomou, foi organizarmos a 11ª Conferência Nacional de Quadros. E para organizar a conferência, é necessário que todos os camaradas do Ruvuma ao Maputo, do Zumbo ao Índico e na diáspora participem na conferência. Por isso, nós decidimos que a partir do dia 15 de janeiro de 2026, como Partido Frelimo, devíamos começar a conferência através das reuniões nas células do Partido Frelimo. É assim que se organiza uma Conferência Nacional de Quadros. Todos aqueles que são da Frelimo devem participar nesta conferência, cada um ao seu nível. Por isso, foram eleitos delegados nas células para participarem nas conferências ao nível dos círculos. Depois dos círculos, foram eleitos delegados para participar nas conferências ao nível dos comitês de localidade, onde há localidades. Nas localidades, nestes comitês, foram eleitos quadros da Frelimo para participar nas conferências ao nível dos comitês de zona. Ao nível de zona, foram eleitos quadros da Frelimo como delegados para participar nas conferências ao nível dos comitês distritais. E nos comitês distritais, nas conferências distritais, foram eleitos quadros para participarem nas conferências ao nível das conferências provinciais. E nas províncias, foram eleitos delegados para participarem na Conferência Nacional de Quadros, que vai ter lugar no próximo mês de agosto, na cidade de Chimoio, província de Manica. Frelimo, oiê! Oiê, Meme, oiê! Acline, oiê! OJM, oiê! 11ª Conferência Nacional de Quadros, oiê! Portanto, os camaradas que vão participar nesta 11ª Conferência Nacional de Quadros têm a legitimidade de participarem porque foram eleitos pelos órgãos do Partido Frelimo. Desde a célula, círculo, localidade, zona, distrito, província. É assim que deve e se organizam as conferências nacionais deste glorioso Partido Frelimo. Por isso, camaradas, quero mais uma vez dizer que nós, como a Frelimo, somos um partido organizado, estruturado, desde a base até o topo. E a Frelimo é o povo. A Frelimo
1: é o povo.

Elimo, oiê! Frelimo é o povo. Por isso, nós temos que trabalhar na base, com o povo, para o povo, do povo, junto do povo. Frelimo, oiê! Porque o nosso partido é o partido de massas, é o partido do povo. É um partido que existe hoje com 64 anos. Próximo ano vamos fazer 65 anos com o objetivo de servir o povo moçambicano. Criar melhores condições de vida para o povo moçambicano. Frelimo, oiê! Combatentes, oiê! OMM, oiê! OJM, oiê! E hoje viemos visitar a sede das nossas organizações sociais, OMM, OJM, e ainda vamos visitar a CLIN, os nossos combatentes libertadores desta pátria, para fazer perceber aos camaradas e ao povo moçambicano que as vitórias da Frelimo são vitórias que são organizadas. Por isso, disse aqui aquilo que estamos a fazer como partido rumo às nossas vitórias 2028-2029. E quem traz as vitórias na Frelimo são as nossas organizações sociais. Os nossos combatentes, o nosso reservatório moral que nos dá o caminho, que são o guia e que são os nossos conselheiros, dia e noite, a dizer que o caminho certo é este, a Frelimo foi fundada para isto, e hoje, com 64 anos, feitos no dia 25 de junho de 2026, temos que servir o povo, trabalhar para o povo, com o povo, junto ao povo, porque a Frelimo é do povo. Por isso, camaradas, não há vitória na Frelimo sem o trabalho das organizações sociais. A CLIN, o MM, as nossas mães, a mulher moçambicana, que do Ruvuma ao Maputo trabalha para cuidar da família, do Ruvuma ao Maputo trabalha para sustentar a família, a mulher moçambicana que quando chega a vez da campanha eleitoral, amarra o lenço, amarra o capulana, não dorme, trabalha 24 sobre 24 horas, cozinha os camaradas nas células. OMM, oiê! Mulher moçambicana, oiê! Nós nos concentramos nos comissários.

0: Juventude, oiê! É ao JM que se organiza com a força e a seiva da nação para constituir os grupos de choque. E aquele que tenta atacar a Frelimo encontra a juventude com choque. E choqueia. Juventude, oiê! O JM, oiê! Frelimo, oiê! Por isso, decidimos que temos que visitar a sede da OMM, temos que visitar a sede da OJM para ver em que condições estão a trabalhar os nossos camaradas. Vamos fazer o mesmo exercício quando estivermos a visitar as províncias, porque as nossas organizações sociais é que trazem as vitórias da Frelimo. E por ser as organizações sociais...
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0: Saudações, seja bem-vindo ao Jornal da Tarde da Rádio Moçambique. Presidente da República e da Frelimo, Daniel Chapo, pede à sociedade para que esteja mais atenta aos comportamentos desviantes e desinformação. Já está ultrapassada a crise de alimentos que afetava o Hospital Rural de Xicuque, na cidade de Maxixe, província de Inhambane. Moçambique continua a registrar progressos no cumprimento das ações dos Objetivos de Desenvolvimento Sustentável, apesar dos choques provocados, sobretudo pelo terrorismo e mudanças climáticas. Na atualidade internacional, forças armadas italianas informaram ter descoberto cerca de dezena de bombas da Segunda Guerra Mundial numa linha ferroviária que une a capital Roma e a cidade de Nápoles, no sul do país. São tópicos do Jornal da Tarde, edição de sábado, 11 de julho de 2026. Está na companhia de Ernesto Chauque na edição e apresentação, com Hermínio Abel na sonorização. Fique conosco e acompanhe de perto o que acontece no seu país e no mundo. Jornal da Tarde, presidente da Frelimo e presidente da República, Daniel Chapo, visitou hoje a sede nacional das organizações sociais do partido, nomeadamente a Organização da Mulher Moçambicana e a Organização da Juventude Moçambicana, no âmbito da monitoria e acompanhamento do funcionamento dos órgãos de base. A visita do presidente Chapo tinha em vista realçar o papel vital que as organizações desempenham para a solidez, continuidade histórica e vitalidade política do partido. No encontro mantido esta manhã com os membros desta formação política, Chapo pediu união, coesão entre os moçambicanos e exortou para que estejam mais atentos àqueles que promovem comportamentos desviantes e desinformação.
1: Queremos agradecer a forma como nos receberam com muito calor, muito carinho, muita festa, muita canção, muita alegria. Isto demonstra de forma clara e inequívoca que as nossas organizações sociais na cidade de Maputo, a CLIN, o MM, o JM, estão vivas, com muita força. Vamos continuar a trabalhar nos bairros, vamos continuar a trabalhar na base, vamos continuar a trabalhar nas nossas células, nos nossos comitês de círculo, comitês de localidade, comitês de zona, comitês distritais, para revitalizarmos a nossa Frelimo na cidade de Maputo, rumo a vitórias 2028-2029. A Frelimo é um partido que organiza as suas vitórias. Camaradas, estamos juntos, unidos, do Ruvuma ao Maputo, do Zumbo ao Índico. Três coisas fundamentais que todos nós temos que fazer. Primeiro, unidade na nossa Frelimo e unidade com o povo moçambicano. Segundo, vigilância. Vigilância, porque o inimigo do desenvolvimento e o inimigo da paz do povo moçambicano tem várias formas de agir. E uma das formas de agir é calúnia, difamação, desinformação e também andar a criar, principalmente nas redes sociais, desinformações, manipulações ao povo moçambicano. Mas o povo moçambicano está atento 24/24, de segunda a segunda, e sabe o que quer. E a última coisa das três que eu falei que precisamos de fazer é trabalho, trabalho, trabalho, trabalho. Estamos juntos, camaradas. Unidade, vigilância, trabalho. É isto que vai trazer desenvolvimento, é isto que vai trazer a unidade entre o povo. É isto que vai trazer a paz, é isto que vai trazer segurança, é isto que vai permitir todos nós, cada um, fazer a sua parte para poder vencer os desafios que nós temos e continuarmos em frente como moçambicanos.
0: Presidente da Frelimo e da República, Daniel Chapo, pede maior vigilância na sociedade àqueles que promovem comportamentos desviantes. Chapo falava na visita à sede nacional das organizações sociais do partido, nomeadamente OMM, ou JTM, no âmbito da monitoria e acompanhamento do funcionamento dos órgãos de base. Uma visita que tinha vista realçar o papel vital que as operações desempenham para a solidez, continuidade histórica e vitalidade política do partido. E a Frelimo Entete exorta a população do distrito de Angoni a abraçar as iniciativas e programas de governação levados a cabo pelo presidente da República, Daniel Chapo, tal como indica Ana Venela.
2: São programas centrados na paz, unidade nacional e desenvolvimento socioeconômico das comunidades. O pronunciamento foi feito pelo primeiro secretário provincial, Cláudio Oda, na localidade de Pandula, posto administrativo de Domoé, no encontro que manteve esta sexta-feira com a população. Segundo Cláudio Roda, o estadista moçambicano Daniel Chapo tem envidado esforços visando melhorar as condições de vida da população, com foco na juventude. Roda apontou várias iniciativas, com destaque para o Fundo de Desenvolvimento Econômico Local, pelo que apela aos jovens a aderir.
3: Recordo a partir de 2025, o camarada Dené Francisco Chávez disse: para a juventude, nós vamos lançar um fundo que se chama FIDEL, onde eles vão conseguir ter algum financiamento junto aos governos locais. E no nosso relatório já sabemos que alguns jovens aqui no distrito já receberam financiamento este ano.
4: Foi este ano?
3: Um e o outro recebeu. Mas depois percebemos que há muita gente que precisa aqui, valor. Este ano, 2026, aquele dinheiro que veio no ano passado veio a dobrar para atingir muita juventude. E essa juventude deve estar preparada e organizada para receber esses fundos e fazer concretamente aquilo que ele pediu. Estávamos a chamar a atenção o governo do posto administrativo de Domoé, o governo da localidade, deve estar atento para organizar a juventude e ter este financiamento bem organizado. Esse é o programa da Frelimo. Para a nossa juventude.
2: Cláudio Roda, primeiro secretário provincial da Frelimo Entate, apelando à população e aos jovens a apoiar iniciativas do presidente da República no âmbito da promoção do desenvolvimento socioeconômico do país. O comício em Pandula marcou o fim da visita de trabalho do primeiro secretário provincial da Frelimo ao distrito fronteiriço de Angônia. A partir de Ulongwe, no distrito de Angônia, Ana Venila.
0: Frelimo Entete exorta a população do distrito de Angoni a abraçar as iniciativas e programas de governação levados a cabo pelo presidente da República, Daniel Chapo. Já está ultrapassada a crise de alimentos que afetava o Hospital Rural de Xikuke, na cidade de Maxixe, província de Inhambane. A Efraim Macitela desenvolve a informação.
5: A unidade sanitária, que além de pacientes locais, recebe doentes transferidos dos distritos de Omuene, Panda e Morumben, garante agora ter estoque de comida suficiente para quase todo o ano. A garantia foi dada à Rádio Moçambique pelo diretor do Hospital Rural de Xikuke, Arlindo Romão, que detalha a normalização do fornecimento.
6: Nós temos comida garantida para um ano. Se formos visitar o armazém, há de ver pessoalmente lá, porque está lá a comida. Temos parcerias e muitas vezes até quando os parceiros nos ajudam e o orçamento do Estado vem, preferimos redirecionar a ajuda dos parceiros para outras necessidades.
5: A par da alimentação, a direção assegura que o hospital está a funcionar em pleno. Os serviços de raio-x, por exemplo, já foram retomados graças à instalação de duas novas máquinas modernas com capacidade avançada para diagnosticar a tuberculose óssea. Arlindo Romão acrescenta que o equipamento disponível vai reforçar-se ainda mais nos próximos dias com a chegada de um novo lote que já foi desalfandegado.
6: Uma das coisas que nos inquietava é o desalfandegado do contentor, que tinha muito material para apoiar a população e isso foi resolvido. Conseguimos, de certa forma, satisfazer as necessidades das comunidades.
5: Diretor do Hospital Rural de Xikuke na cidade da Maxixe, Arlindo Romão, e a chegada nos próximos dias do novo equipamento que irá garantir a melhoria da prestação de cuidados de saúde à população. Adinhamban, Efraim Macitela.
0: Já está ultrapassada a crise de alimentos que afetava o hospital rural de Xicuca, na cidade de Machicho, província de Inhamban. Autoridades de saúde em Gaza apelam à adoção de hábitos saudáveis no dia a dia de todos os cidadãos para prevenir o desenvolvimento de doenças que levam a acidente vascular cerebral. Mário Martins e os detalhes.
4: O repto deriva do facto de nos dias que correm notar-se uma escalada de números no diagnóstico de casos de hipertensão arterial e outras doenças. Só no primeiro semestre deste ano, o setor de saúde na província diagnosticou mais de 7 mil pacientes propensos ao AVC, de um total de 11.700 rastreados. O médico-chefe provincial em Gaza, Sérgio João, explica que uma rotina diária baseada em exercitação física associada a uma alimentação menos gordurosa e com pouco sal pode ajudar a reduzir o risco a este mal.
7: Uma dieta menos gordurosa, com menos sal, principalmente quando para quem já tem uma predisposição a antecedentes da família de hipertensão, pai e mãe hipertensos, por exemplo, estamos a olhar a questão da prática de exercícios físicos que também vão ajudar para que não possamos desenvolver hipertensão e mesmo tendo hipertensão que essa patologia não evolua, não se agrave até chegarmos a uma situação de AVC. E naturalmente para os pacientes que já são hipertensos, não só essas medidas fazem diferença, mas também, naturalmente, seguir aquilo que é a medicação que é disponibilizada pelo técnico de saúde para toda a diferença.
4: Médico-chefe provincial em Gaza, Sérgio João, e a necessidade de mudança de comportamento alimentício para reduzir o risco de contração de doenças que levam a acidente vascular cerebral. Mário Martins, em Xai-Xai.
0: Moçambique continua a registrar progressos no cumprimento das ações dos Objetivos de Desenvolvimento Sustentável, apesar dos choques provocados, sobretudo pelo terrorismo e as mudanças climáticas. Jornalista Gerson James.
8: A posição foi defendida esta sexta-feira em Nova Iorque pela ministra moçambicana das Finanças no Fórum Político de Alto Nível das Nações Unidas durante a apresentação da segunda revisão nacional voluntária de 2026. Carla Louveira indica que os avanços alcançados resultam da introdução de reformas em diferentes áreas de governação com vista a melhorar as condições de vida das comunidades.
9: The overview of the progress result of the SDG 2026 shows a global...
10: Moçambique destaca progressos claros na coordenação, integração e localização dos ODS. Contudo, o financiamento continua a ser o maior desafio. O progresso é desigual. Registam-se avanços na água, nas parcerias e na ação climática, enquanto há retrocessos na indústria e na governação, particularmente na participação das mulheres em cargos de decisão. Na componente de água potável e saneamento, registra-se um crescimento no acesso nacional à água em 62,3% e no acesso ao saneamento em 37,4%.
8: Apesar dos progressos, o flagelo do terrorismo e das mudanças climáticas continuam a ser um desafio para a implementação efetiva dos Objetivos de Desenvolvimento Sustentável. Não obstante esta realidade, a ministra das Finanças garante que o governo tem vindo a empreender esforços conjugados para ver ultrapassados estes desafios.
10: Estes choques têm impactado no crescimento dos indicadores de desenvolvimento, na qualidade das infraestruturas, no número das pessoas afetadas pelas mudanças climáticas e ao nível de redução da pobreza dos cidadãos. O governo de Moçambique tem vindo a trabalhar arduamente na transparência, integridade e na estabilidade económica nos últimos 50 anos da nossa independência. As revisões locais voluntárias funcionam como catalisadoras de novas parcerias e estão a ser implementadas através de ações coordenadas de diferentes instituições do governo.
8: Ministra das Finanças, Carla Louveira, intervindo esta sexta-feira em Nova Iorque, no Fórum Político de Alto Nível das Nações Unidas. O evento constitui uma plataforma de monitoria dos avanços da Agenda 2030 e dos 17 Objetivos de Desenvolvimento Sustentável em todo o mundo. Este ano participam no Fórum de Alto Nível das Nações Unidas um total de 36 países.
0: 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O Jornal da Tarde, o Dia Africano de Combate à Corrupção, assinala-se oficialmente a 11 de julho e a data foi instituída pela União Africana em referência à adoção da Convenção da União Africana para a Prevenção e Combate à Corrupção em 2003. E quando hoje se assinala o Dia Africano de Combate à Corrupção, 52 casos de corrupção foram registados no primeiro semestre deste ano em Iambane. Horácio Romão.
11: Este número revela uma subida exponencial de casos de corrupção na província, se comparado ao mesmo período do ano passado, em que foram instruídos 19 processos. A maioria dos casos está relacionado com o desvio de fundos, abuso de cargo ou função e cobranças ilícitas, que se verificam sobretudo nos setores de saúde, educação e na polícia de trânsito. Os atos de corrupção em Iambane lesaram este ano ao Estado cerca de 8 milhões de meticais. O chefe do Departamento de Comunicação e Imagem no Gabinete Provincial de Combate à Corrupção em Iambane, Sérgio Pene, disse que os processos dos funcionários que navegam nos cofres do Estado foram encaminhados aos tribunais visando a sua responsabilização. Pene adverte que não haverá complacência aos servidores públicos que se envolvem em esquemas de desvio de fundos e cobranças ilícitas.
12: Nós temos situações em que há responsabilização de juízes, há responsabilização de procuradores, há responsabilização de diretores provinciais, administradores de distritos e secretários permanentes, que são esses níveis que nós temos a nível da nossa província. E, na sua maioria, de facto, vão ser técnicos, não é? Alguns são chefes de repartições, entre outros. E, então, não temos aqui uma segregação de quem são os privilegiados ou não. Aquele que pisa a linha é chamado a responsabilização, como manda a lei e como nós fazemos.
11: Sérgio Pene, chefe do Departamento de Comunicação e Imagem no Gabinete Provincial de Combate à Corrupção em Iambane, assegurando a responsabilização dos funcionários que se envolvem no desvio de fundos e cobranças ilícitas nas instituições públicas na província. Horácio Romão, Iambane.
0: E quando hoje se assinala o Dia Africano de Combate à Corrupção, em Iambane, 52 casos foram registados no primeiro semestre deste ano. E são assustadores os níveis de prática da corrupção a nível da PRM na província de Nampula. Toda a informação por Vitorino Kumbukane.
13: A Polícia da República de Moçambique é apontada como a instituição mais corrupta na província de Nampula. Depois da polícia, seguem os setores da educação e saúde. São dados avançados pelo Procurador da República afeto ao Gabinete Provincial de Combate à Corrupção em Nampula, José Wilson, falando à Rádio Moçambique a propósito do 11 de julho, Dia Africano de Combate à Corrupção. Segundo o procurador José Wilson, durante o primeiro semestre deste ano, foram registrados 24 casos de corrupção no gabinete provincial e a PRM lidera a lista.
14: Tanto da análise que fizemos, encontramos, por exemplo, a PRM com 11 processos e, em segundo lugar, encontramos a educação com 7 processos e, por fim, a saúde com 6 processos. Então, esta hierarquia nos diz que neste primeiro semestre houve mais corrupção na polícia, e em seguida foi na educação e, por fim, na saúde.
13: A Polícia da República de Moçambique, Nampula, reconhece que um grupo pequeno de membros age à margem das normas da corporação e, segundo Dércio Samuel, chefe do Departamento de Relações Públicas, já estão a ser tomadas medidas.
15: Nós já tivemos casos de expulsão de colegas que se provou de facto envolvimento, aqui culminou com a expulsão. E também existem aquelas medidas internas, dependendo do grau do seu envolvimento, então isso também dita a sua punição. Para um colega que sabe que o seu companheiro foi expulso porque se envolveu num ato de corrupção, é assustador. E esses dados, muitas das vezes, o comando provincial sempre tem levado nas nossas paradas, que é para dar a entender aos colegas que aquele que também for abraçar o mesmo caminho poderá correr o mesmo risco.
13: Dércio Samuel, chefe do Departamento de Relações Públicas da Polícia da República de Moçambique, em Nampula, e as medidas tomadas para combater a corrupção no seio da corporação. Vitorino Kumbukane, em Nampula.
0: Nampula, vamos a Xai-Xai, onde a PRM em casa exorta a todos os cidadãos para evitarem a prática de justiça pelas próprias mãos, sob o risco de incorrer a responsabilização criminal. Rogério Madede.
16: O apelo da polícia surpre-se constatar com frequência casos de justiça popular em várias comunidades da província, atos que muitas das vezes põem em causa os direitos humanos. O caso mais recente deu-se última quinta-feira no distrito do Limpopo, onde uma quadrilha de supostos ladrões de viaturas escapou ao linchamento, tendo a população incendiado a viatura em que se faziam transportar. O porta-voz da PRM em Gaza, Júlio Nhamunsua, recomenda à população para encaminhar todos os casos de injustiça para as autoridades competentes, por forma a serem tratados dentro do quadro legal vigente.
17: Como polícia, temos feito um trabalho de sensibilização nas nossas reuniões de ligação polícia-comunidade. Estamos a fazer um trabalho de sensibilização às populações para que não optem pela justiça privada, porque quando recorremos à justiça privada, estamos a entrar no mundo de crime sem nos aperceber, acharmos que temos razão, mas sim, temos as nossas normas que regulam esses nossos comportamentos. Então, aquilo que nós apelamos é a questão da confiança das nossas instituições que administram a justiça, porque se assim for, nós vamos estar longe de sermos citados em autos, porque quem é arrolado no auto, nós sabemos que vai à barra do tribunal, e quando não consegue enfrentar a barra do tribunal, de lá pode voltar, mas sim de lá pode ficar.
16: Porta-voz do Comando Provincial da PRM em Gaza, Júlio Nhamunsua, desencorajando a prática de justiça pelas próprias mãos no seio das comunidades. O distrito do Limpopo é apontado como sendo o que registra mais casos de justiça privada ao nível desta parcela do país. Rogério Madad, em Xaxai.
0: PRM em Gaza exorta todos os cidadãos para evitarem a prática de justiça pelas próprias mãos, sob o risco de incorrer a responsabilização criminal. E a polícia na cidade de Beirin Sofala prendeu uma arma de fogo que havia sido furtada a um empresário local. Benícia Fayan.
18: Foram também detidos dois suspeitos, os quais ter-se-iam introduzido na viatura do empresário, que se encontrava estacionada à beira de uma estrada, tendo levado, além de uma pistola, telemóvel e outros bens pessoais. Depois disso, o grupo teria tentado vender a arma por 15 mil meticais no mercado do Maquinino. O plano só não correu bem, porque a polícia, após receber uma denúncia, foi ao local e deteve os suspeitos, conforme declarou o porta-voz da PRM em Sofala, Honório Chimbo.
19: Será que eu apelo para todos aqueles cidadãos que forem portadores de arma de fogo para a defesa pessoal, que apresentem-se ao comando provincial da PRM de Sofala para proceder com o registro da mesma, e aquele que estiver devidamente registado e percebendo que a sua licença já expirou, também apelamos para que se dirija ao comando provincial da PRM para renovar a sua licença. O proprietário da arma é um cidadão, é um agente econômico, a sua licença estava devidamente regularizada, mas chamamos a atenção para aqueles que tenham uma arma de fogo em sua posse e esta não esteja devidamente licenciada para o seu uso. Apelamos mais uma vez para que se dirijam às autoridades competentes, que neste caso é o Comando Provincial da PRM.
18: Um dos detidos contou que o carro tinha uma porta aberta sem ninguém no interior. O grupo pretendia apenas furtar o celular que estava à vista, mas ao entrarem na viatura, depararam-se com uma pistola. Da cidade da Beira, Benícia Fayani.
0: O Jornal da Tarde do Distrito de Corabá, Sentet, afirma-se como um dos principais centros de dinamização da economia da província, mercê do aumento das oportunidades de emprego criado nos últimos anos. Ignacio Gamay.
20: Este cenário resulta da conjugação entre a expansão demográfica do distrito e as oportunidades geradas pelos projetos integrados de desenvolvimento que absorve a mão de obra formada nas diferentes áreas técnico-profissionais. O aumento da população tem favorecido a inserção de jovens no mercado de trabalho, sobretudo nos setores de agricultura, pesca, avicultura, agroprocessamento e noutras áreas de atividade produtivas. Grande parte destas oportunidades de emprego é criada por projetos integrados de desenvolvimento, entre os quais se destacam Transformar, Promesa e Prodap.
21: Catarina Macaring, engenheira alimentar. Me sinto muito feliz por estar aqui a trabalhar neste projeto muito grande, né, que veio para transformar as vidas, né, da comunidade de Xitima. da população de Caorabás.
1: Agostinho Caetano, sou o responsável do setor de produção avícola. Nós aqui produzimos ovos no sistema intensivo, ovos em baterias ou em gaiolas, a qual é a melhor forma de produção dos ovos, não é?
3: Ana Francisco, eu sou técnica agrônoma. Tem sido muito bom, sim, trocar experiências. E acabamos vendo que também somos capazes de fazer certas coisas, né?
20: Segundo o administrador de Caorabaça, o distrito tem registrado uma explosão demográfica impulsionada pela migração de pessoas provenientes de diferentes pontos do país, atraídas pelas oportunidades de investimento, emprego e desenvolvimento. Mendes Cardoso disse que é neste contexto que a localidade de Nhacapirira acolhe hoje as cerimónias centrais das celebrações do Dia Mundial da População, a serem orientadas pelo Ministro da Planificação e Desenvolvimento, Salim Valá.
22: São empregos formais em várias áreas, falamos na área de agricultura, produção pesqueira, pecuária, dentro da atividade, assim como outro serviço administrativo também que os nossos funcionários estão a trazer aqui.
20: Com uma população estimada em 167.310 habitantes, Caorabaça apresenta uma densidade populacional de cerca de 25.8 habitantes por quilómetro quadrado. Ignacio Gamay, a partir da Vila de Chitima, sede do distrito de Caorabaça.
0: 12 horas e 56 minutos, teve lugar esta sexta-feira a gala da finalíssima do ICOMA Sawampula, a parada de música ligeira promovida pelo emissor provincial da Rádio Moçambique, Nampula, Fidel Júnior.
23: O administrador da área de produção da Rádio Moçambique entende que a quinta edição do ICOMA Sawampula, o concurso de música ligeira, promovido pelo emissor provincial de Nampula, está a servir para promover os artistas, os seus trabalhos e imortalizar incontornáveis nomes da música e da cultura macua. Segundo Arão Kwambi, esta parada continuará a merecer a atenção desta estação emissora, como forma de resgatar a identidade e perpetuar a história cultural de Nampula, em particular, e de Moçambique em geral.
24: A Rádio Moçambique, ao promover as galas ao nível provincial e nacional, com Goma Moçambique, cumpre o seu papel social de promover a música moçambicana. Reza a história que a província de Nampula sempre produziu músicos de renome. Só para citar alguns exemplos, Zena Bacar, Dimo Mendes, Xarifo Vitor, entre outros.
23: Arão Kwambi, administrador de produção da Rádio Moçambique, da sua intervenção esta sexta-feira na finalíssima de premiação de 5 vencedores da 5ª edição do ICOMA Sawampula, dos 10 finalistas. Raça Oculta, com a canção Umualana, e 12 Inocente, com o tema Olumenco, venceram nas categorias de canção mais votada e melhor canção. Marisa Bragança foi a melhor voz. Mr. Malta, prêmio Revelação. E Romântico do Momento saiu com o prêmio Carreira. Os artistas vencedores celebraram o amor e a essência do prêmio com o público. É o caso da Marisa Bragança.
25: Queria agradecer a todos que votaram em mim. Uma honra saber que ganhei algum prêmio da Rádio Moçambique, uma rádio que nos identifica. E espero que assim que eu lançar essa música, que todos sintam e vivam a música.
23: De resto, foi uma festa vista ao vivo por cerca de 200 de espectadores, com transmissão nos emissores provinciais da Rádio Moçambique da região norte do país, incluindo a província da Zambésia. Fidalgo Júnior, em Nampula.
0: Na atualidade internacional, as Forças Armadas italianas informaram ter descoberto cerca de uma dezena de bombas da Segunda Guerra Mundial numa linha ferroviária que une a capital Roma e a cidade de Nápoles, no sul do país. Os explosivos, com perto de 500 quilos, foram encontrados durante as obras num segmento da linha ferroviária perto da cidade de Formia, 150 quilômetros a sul de Roma, levando a circulação de comboios a ser suspensa até estarem concluídas as operações de remoção, adiantou esta sexta-feira o jornal italiano La Repubblica. O presidente norte-americano Donald Trump reafirmou hoje que existem 1.000 mísseis armados preparados e apontados contra o Irã, caso o Irã tente assassiná-lo, após informações segundo as quais Israel teria alertado a Washington para um plano nesse sentido. Trump afirmou que deu ordens ao exército para dizimar totalmente e destruir todas as regiões do Irã caso as autoridades do país persa o assassinem assassine ou tentem assassiná-lo, e diz que a ordem tem um período de validade de um ano, sujeito a prorrogações. E pronto, amigo ouvinte, assim termina o Jornal da Tarde da Rádio Moçambique. Esteve na companhia de Hermínio Bel na sonorização, Ernesto Chouk na edição e apresentação. Boa tarde.

O primeiro secretário do Comitê Provincial do Partido Frelimo em Manica, Tomás Lango, defende que o cumprimento dos compromissos inscritos nos manifestos eleitorais constitui um passo essencial para reforçar a confiança do povo. O distrito de Gondola em Manica acolheu esta sexta-feira dois encontros de audição pública no âmbito do Diálogo Nacional Inclusivo, em que a população defendeu reformas em vários pontos de apreciação. Os atletas Amos Pita e Tashila João venceram este sábado a prova dos 1.500 metros no torneio de preparação para o Festival Nacional dos Jogos Desportivos Escolares realizado na pista do Campo Municipal de Chimoio. Estes os destaques do Jornal de Manica, que levou hoje as assinaturas de Daniel Oliveira e Big Vai Roberto. Formulado o convite, fica desse lado e ótima escuta. O primeiro secretário do Comitê Provincial do Partido Frelimo

0: as vias de acesso, estou a referir estradas, íamos construir salas de aulas, centro de saúde, melhorarmos a qualidade da vida dos nossos munícipes. Agora, a felicidade dos nossos munícipes é ver a gente a cumprir e a fazer cumprir essas promessas. Este não é o momento de irmos aos nossos munícipes e dizermos: não, não temos dinheiro, não vamos conseguir fazer isso, mas aquilo, porque não estamos bem preparados, não há problema disto, mas aquilo, por isso não estamos a conseguir pôr estrada, não estamos a conseguir dar água. É isso, camaradas. Este é o momento de irmos ao nosso povo e apresentarmos as soluções dos problemas, para que a nossa população, o nosso povo, continue a depositar confiança na Frelimo.
1: O dirigente político aproveitou a ocasião para exortar os membros e simpatizantes da Frelimo para a entrega nos preparativos da 11ª Conferência Nacional de Quadros da Formação Política, agendada para os dias 21 e 23 de agosto de 2026, na cidade de Chimoio.
0: Somos chamados a melhorar cada vez mais a nossa organização, para que o evento decorra num ambiente de festa e que a província possa constar na lista de ter organizado da melhor maneira a 10ª Conferência Nacional de Quadros.
1: A avaliação do desempenho dos municípios de Manica, geridos pelo Partido Frelimo, tem em vista compreender melhor as fraquezas e os pontos positivos no que diz respeito à implementação dos manifestos eleitorais traduzidos no programa de governação.
2: O distrito de Gondola em Manica acolheu esta sexta-feira dois encontros de audição pública no âmbito do Diálogo Nacional Inclusivo, em que a população defendeu reformas em vários pontos de apreciação. Toda a informação por Moisés Saela.
3: Os encontros que tiveram lugar na Vila Municipal de Gondola e no posto administrativo de Amatongas juntaram centenas de populares que deram suas opiniões sobre a necessidade de reformas e manutenção do atual modelo de funcionamento nos sistemas eleitoral e fiscal, gestão das forças de defesa e segurança, da exploração de recursos naturais, entre outros pontos.
4: Meu nome é José Manuel, que tem a ver com a mudança moderada. Eu acho que a maior parte de nós fomos incutidos a ideia de que temos que estudar para trabalhar. Eu queria que o governo, né, trabalhasse em trazer algumas disciplinas do saber fazer.
5: Abel Vaz, opção 2, reforma moderada. O importante é termos em Moçambique muitas escolas técnicas profissionais do que fazer 12ª ou a níveis gerais de não saber fazer.
6: Meu nome é Lázaro João. Em relação a este ponto eleitoral, para mim, deve manterem o sistema. Porque a nossa população ainda não é escolarizada. Nós não podemos comparar com a Europa.
3: O chefe da equipa técnica do Diálogo Nacional Inclusivo, que trabalha na província de Manica, Simon Makuyana, fez uma moderação e registro de todas as opiniões apresentadas.
7: Temos duas ideias. Uma que defende reforma profunda e a outra que defende continuidade com ajustes. Vamos passar para outro ponto muito importante também. Vamos falar sobre sistema fiscal, sobre impostos. Ok, obrigado. Outra contribuição? Não havendo, ficamos com uma ideia que diz que, em relação ao sistema fiscal, deve haver uma reforma profunda. É isso que nós sabemos aqui.
3: Este sábado, a equipa técnica do Diálogo Nacional Inclusivo em Manica vai orientar uma sessão de audição pública no posto administrativo de Inchope, ainda no distrito de Gondola.
2: Os mineradores artesanais que exploram o ouro na zona conhecida por Seis Carros, no distrito de Vanduz, em Manica, manifestam preocupação devido a alegados casos de usurpação das áreas de onde desenvolvem as suas atividades. Domingos Cadeado.
8: A preocupação apresentada esta quinta-feira durante a visita de trabalho do Procurador-Geral da República, Melco Letella, àquelas minas. No encontro com o Procurador-Geral da República, os mineradores disseram haver indivíduos não identificados e até empresas que os têm impedido de realizar a atividade sem antes fazer alguma consulta à comunidade. Os mineradores afirmam que a situação tem provocado conflito no terreno, além de reduzir significativamente a produção de ouro. Alguns relatam que trabalham há vários anos naquelas áreas e defendem que o seu direito de exploração seja respeitado.
9: Naquele sítio que você quer

0: culpare. Não se faz consulta à comunidade em Maputo. Porque quando a gente fazer consulta de comunidade aqui, levamos esse documento diretamente à localidade. Depois da localidade, levamos esse documento na posta administrativa. Na posta administrativa, levamos esse documento diretamente na distrito. Na distrito que era esse documento, na província.
1: Meu nome é Roberto Vitor Faminha. De verdade, isso está a deixar inquietado a todos nós, que nós queremos estar aqui. Há algumas coisas que eu, em particular, não estou a perceber como é que uma licença é adquirida.
2: Chamam-me de Jefferson José Lampião, meu nome. A nossa maior preocupação é retomar as nossas atividades aqui. Nós precisávamos dos 100 hectares, não tem problema. Não é concessão para trabalhar. Licença passa de alguns critérios. Levantamento de estatuto, até precisa de ter um doate. Quem vai lhe dar doate? Se doate requer de uma consulta comunitária.
3: Américo Letella, procurador-geral da República, afirmou que as denúncias já apresentadas por mineradores artesanais sobre a alegada usurpação das suas áreas de exploração merecem uma investigação rigorosa pelas autoridades competentes.
4: Nós registamos isso. Eu vou, assim que chegar a Maputo, vou interagir com os outros dirigentes. Levo todas as vossas preocupações, que também é a minha preocupação. Eu, de facto, estou preocupado. Tenho elementos para discutir com as outras autoridades do Estado sobre o que é realmente a zona de Seis Carros.
3: Américo Letella, procurador-geral da República, disse que caso sejam confirmadas irregularidades ou atos de usurpação ilegal de áreas de exploração de ouro, os órgãos da administração da justiça irão agir responsabilizando os envolvidos em conformidade com a lei.
5: 5 dos 13 jovens do distrito de Manica que caíram nas malhas de um burlão que prometia emprego numa mineradora na República Centro-Africana regressaram esta semana ao país. A viagem de ida à África Central aconteceu em maio último, quando receberam a proposta de empregos e salários dignos em empresas mineradoras da República Democrática do Congo. Os restantes 8 jovens continuam retidos no estrangeiro, onde se presume que estejam a viver e a trabalhar em condições precárias. Pita Nhandiro.
6: Os regressados contam que o destino inicial era a República Democrática do Congo, mas foram desviados para um outro país da África Central, sem consentimentos dos mesmos.
7: O que aconteceu, família moçambicana? Nós saímos aqui com os chineses a ir ao Congo, mas não chegamos a ir no Congo, chegamos para no África Central. Agora, chegando no África Central, não era o destino do nosso setor do trabalho, não era o destino. A promessa de lá era o operador, era 95 mil, os bombeiros eram 40 mil e era 60 mil. Chegaram a mudar toda a promessa que ele falou, estava doer.
8: A forma de viver é uma forma muito difícil, pois é um outro país, país estrangeiro, muito diferente do nosso país. Os hábitos, os costumes do nosso país e do outro lado do mundo é muito diferente, mas é uma forma muito difícil. Condições precárias, neste caso. Uma forma de viver muito diferente da forma habitual. Mudou a forma de, sim, a forma de poder fazer as coisas. O jeito que falou-se aqui, o jeito que fez-se a promessa, do outro lado já mudou-se o disco. As coisas foram diferentes.
6: Os jovens regressados da África Central apelam aos outros jovens para não se deixarem enganar por falsas promessas de emprego sem garantias.
7: Alguém que quer ir fora do país, primeiro assina um documento para sair fora do país. Sem assinar o documento, não nos permite para sair fora do país. Viemos da maneira que nós estamos assim, a mão assim, e da maneira que nós fomos. Não temos nada.
8: O apelo que eu deixo, não se deixa levar, né? Não se deixa levar por ouvir, tipo, a falta de emprego no nosso país, exatamente que existe. Então, quando escutam sobre oportunidade de trabalho, não esteja muito equivocado aceitar de um dia para outro. Neste caso, aceitar, porque isso pode vos custar muito caro.
6: A imagem sonora do drama vivido por jovens moçambicanos que receberam falsas promessas de emprego por uma empresa de mineração na África Central.
5: No seu receptor acompanha Jornal de Manica, Desporto. Os atletas Amos Pita e Tashila João venceram este sábado a prova dos 1.500 metros no torneio de preparação para o Festival Nacional dos Jogos Desportivos Escolares, realizado na pista do Campo Municipal de Chimoio. Em masculinos, a Mons Pita terminou a prova em 4 minutos e 54 segundos, seguido por Isaú Tonderai e Lucas Fernando. Em femininos, Tachila João venceu com um tempo de 5 minutos, 35 segundos e 93 centésimos, à frente de Anita Robat e Aquilda Francisco. Nos 400 metros, Lázaro João e Paciência Jaime foram os vencedores das provas em masculino e feminino. Na velocidade, Baleane José triunfou nos 80 metros do segundo escalão masculino, enquanto Albertina João foi a mais rápida em femininos. Já nos 100 metros do primeiro escalão, Lázaro João confirmou o favoritismo ao conquistar mais uma vitória em masculinos, ao passo que Paciência Jaime voltou a subir ao lugar mais alto do pódio na prova feminina. Os atletas, ouvidos pela Rádio Moçambique, afirmam que o torneio permitiu avaliar o seu nível de preparação para a escolha da delegação de Manica ao Festival Nacional dos Jogos Desportivos Escolares.
9: Lázaro João.
5: Lázaro, venceu os 100 metros, como é que foi?
9: Ah, foi muito bom. Praticamente, segundo os nossos treinos que nós fazíamos em Sussundenga com a professora Manana, isso é um resumo que estamos a fazer.
5: O que é que esperamos de si no Festival Nacional?
9: Na fase nacional, espero que seja Jesus, né, nos apoiar mais para eu ganhar. Ou praticar esses exercícios que estou a fazer aqui nos treinos, que seja mais real na fase nacional.
10: Aquilo do Francisco também. Estávamos a treinar. Então hoje, eu porque não estava sentindo muito bem. Por isso, eu fiquei em terceiro lugar. É isso mesmo que aconteceu. Eu quero receber aquele fardamento que costuma usar, matar professor, matar amiga. Eu quero também.
5: Isau, como é que foi?
11: Foi um pouco bom. Sim, porque haverá adversário na minha frente, então não tinha como fazer aí. Por isso cheguei também em quarto lugar, porque estava custando nisso. Foi muito bom até. Para mim, em primeiro lugar ou em segundo. Entre esses dois provas, sim, que deixou para bater em primeiro ou em segundo. Mas com certeza que eu vou ganhar em primeiro ou em segundo. Ainda sou fase de treino, né? Tenho garantia que vou bater também em primeiro ou em segundo lá, na fase já nacional.
10: Se piorzinho, João, foi bom, guri, mas cheguei no quarto lugar, mas foi bom para mim. Vou me reforçar muito para eu também chegar no primeiro ou no segundo. Ou no terceiro também, é muito também para mim. Mas eu agradeço muito a Deus, não é pela minha experiência. Eu estou aqui dia de hoje, correr, é a graça de Deus. E tudo mais, vou continuar, vou me reforçar muito para eu correr, ganhar também no primeiro e no segundo.
5: Imagem sonora do torneio de preparação dos atletas da delegação de Manica, que intensificam os treinos com vista à participação no Festival Nacional dos Jogos Desportivos Escolares em Inhambane 2026. Completa a informação nesta edição do Jornal de Manica, que levou hoje as assinaturas de Daniel Oliveira na edição e apresentação e Big Vai Roberto na sonorização. Saudações e até a próxima.
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0: Sim, Anselmo. A minha filha ligou para mim e disse-me que tu chegaste às 3:30 da manhã. Que tu chegaste às 3:30 da manhã, não quero saber. Mas essa coisa que tu estás a bater a minha filha, eu não estou a gostar. Não estou a gostar. Tua mulher, você a encontrou na rua. Você a encontrou na rua. Oh, meu...
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0: Bandido!
1: Marcelo Raf, não como é que...
0: Bandido, crime! Cala a boca!
1: Minha filha!
0: Cala a boca! Quem me deu, cala a boca! Deixa eu falar agora! Cala!

Minha filha, Coimbra Castelo, te traz de volta. 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

0: Palha na direita, cortou a defensiva. Alexandre, que jogo é este? Ainda volto a perguntar há pouco tempo. Falaste aqui. E agora? O que é? Que jogo estamos a ver aqui no campo de Mariano Gabi, da Taça de Moçambique?
1: Há um ligeiro crescimento por parte dos locomotivas, donos da casa, portanto, digamos que um redimir-se daquilo que tinha acontecendo. Portanto, vemos agora o fervor de Gaza um bocadinho mais atacar e teve agora uma situação ali, o número 22, portanto, o Jean, ao meter a bola ali, mas acabou por não encontrar o seu colega para poder dar sequência a esta jogada. Se o jogo, portanto, atingir esta velocidade que estamos a ver agora, se o jogo, portanto, for mais do ponto de vista atacante, acredito que o espetáculo irá crescer também.
2: Muito bem. Tempo e resultado?
0: Estão 30 minutos transcorridos nesta primeira parte. Ferroviário de Gaza 0. Em comando de Chinavante também 0.
2: Obrigada. Vamos a mais uma tentativa. Daniel Oliveira, seja bem-vindo. Como estão as coisas aí no campo da SWAP? Atenção, colegas, ao volume dos vossos receptores. Aqui é uma interferência. Atenção, por favor, aos microfones e ao volume. Peço aqui aos técnicos para que tenham isso em atenção. Daniel Oliveira?
3: Um jogo bastante equilibrado. Uma academia que está coçada até aos cordões e a turma de Ferroviário da Beira. Estamos com 30 minutos desta primeira parte de jeta. 0 Ferroviário, 0 Academia de Chimoio.
2: Obrigada, Fernando Dias. Seja bem-vindo. Como estão as coisas aí no Municipal da Beira?
4: Taça de Moçambique faz a zona centro em campo as equipas de águias especiais da província, fala em Xingal de Tete, com 30 minutos já transcorridos, 0 para a equipa de águias especiais, 0 para o Xingal de Tete, num jogo equilibrado, a equipa de águias especiais a ter cartas, como se costuma dizer, na perspectiva de surpreender o seu adversário, até porque a equipa do Xingal de Tete pertence a um dos, aliás, ao grupo dos mais escalonados no futebol nacional, contrariamente à equipa de águias especiais, que milita no Campeonato Provincial de Sofala. Estamos com 32 minutos, rapidamente, águias com Gerson, Simão, Wilson, Nielsen,
2: Dias, jogos em andamento, vamos às incidências do jogo.
4: Exatamente, estamos no jogo, quando disse 32 minutos cravados, estamos na primeira parte, 0 para a equipa de Águias, 0 para o Xingal de Tete, sem público ainda, porque o jogo começou às 14, na perspectiva de que até mais coisa, menos coisas, um pouco antes das 15, podemos ter até uma meia casa aqui no Estádio Municipal da Beira. A verdade é que ainda a conta gotas continua a entrar público para estes Águias, o Xingal de Tete, Gemita.

0: Chocada bem elaborada.
1: Golo!
0: Triangulação perfeita entre Lautini. Acho que nós não conseguimos ver o último homem.
2: Já está feito o primeiro.
0: Foque gêmea de zero.
3: Ponto de ordem. Vamos então gritar esse golo.
2: Terreno ofensivo para o Vitor. Rapidamente meteu o passe. Na ponta direita do ataque da turma hidrelétrica. Cruzamento tirado para o coração da área. Um erro clamoroso do defensor que falhou a interseção da bola, depois ficou ali redondinha para o atacante da União Desportiva de Songo, que só teve de encostar sem qualquer chance para o guarda-redes. Portanto, Jaimita, 29 minutos, União Desportiva de Songo 1, Mutupes de Gurua 0, ainda por apurar o autor do golo.
3: Obrigada, Ivan. Sim, Daniel?
4: Exato, Jaimita, o golo foi apontado por Chester na passagem do minuto 32, numa jogada bem elaborada por parte desses homens de Ferrovia da Beira. Foi uma triangulação entre Lau King e depois ali aparecia o Mapangana também e o Chester. Esta triangulação que acabou dando este golo da turma do Ferroviário da Beira. 1-0, ganha Ferroviário diante da Academia Chimoio.
3: Já com 3 golos marcados esta tarde, vamos então espreitar o campo do Ferroviário de Nacala. Chuta aí, Tatanho. Catanha? Machono?
5: Jaimita, estava a dizer que estamos neste momento com 33 minutos transcurridos desta etapa inicial, continua 0 a 0 no marcador. A verdade é que tivemos que fazer um exercício, ou seja, o técnico teve que fazer um exercício muito rápido, porque momentaneamente perdemos a corrente elétrica aqui nas instalações do estádio, ou seja, do campo do Ferroviário de Nacala. Mas estamos no ar quando, como dizia, passam 33 minutos desta primeira parte, continua 0 a 0 no marcador. Um jogo equilibrado, uma tendência mais para a formação do Ferroviário de Nampula. Neste momento está ali um pontapé de canto a ser marcado pelo jogador da formação desportiva de Nacala, no caso é o atleta Ayuba. Toma balanço e chutou, a bola viaja pelo ar, depois vai cabeçamento do seu companheiro, mas a bola perde-se para além da linha na lateral. Vai haver arremesso de bola para a formação do Ferroviário de Nampula, no caso concreto vai ser ali o jogador Alex, o encarregado de execução. Prepara-se, pensa em efetuar este lançamento um pouco mais atrasado para o seu guarda-redes, chama-se Acácio, 16 nas costas, vai pedindo os seus companheiros para afastarem-se daquela zona perigosa, e é verdade, para que possam marcar o golo nesta primeira parte e gerirem o tempo na segunda etapa. Lá chutou para o lado esquerdo, ou forma ataca sua formação, no caso concreto está ali o jogador Silas, deixa um pouco mais atrasado para o seu companheiro e depois dá ali passo curto para o Massawa. Massawa controla e depois para a Castrássica do jogador da equipa do Desportivo de Nacala, e a bola perde-se para além da linha lateral. Vai haver arremesso, é da formação do Ferroviário de Nampula, imediatamente já foi executado no meio do metrô, defendido pela formação do Desportivo de Nacala. Agora um pouco mais à esquerda é o jogador Alex para a peça, olha, depois pode jogar um pouco mais atrasado porque não tem alternativas um pouco lá em frente. Chutou ali contra o jogador da equipa do Esportivo de Nacala e a bola perde-se para além da linha lateral. Mais um lançamento é para a formação do Ferroviário de Nampula, é para o jogador 28 nas costas, vai ser uma bota, vai se preparar para os seus companheiros, está mesmo no último terço do ataque da equipa do Ferroviário de Nampula, executou para a área, cabeçamento, mais um outro cabeçamento, depois a bola vai ao braço do jogador da equipa do Ferroviário de Nampula, a pontapé livre no interior da área defendida pelo guarda-redes Nando, recolhe o esférico, efetua ali alguns triples, mas há indicação de que o guarda-redes não pode colocar a bola fora da sua área de jurisdição porque a falta aconteceu no interior da grande área. É isso mesmo.

0: Esportiva de Songo. A passagem do minuto 33 desta primeira parte, um passe de ruptura pelo corredor central a isolar Gomes da cara do guarda-redes, ainda tirou-lhe ali fora da sua área da penalidade e só teve de encostar, fazendo assim o segundo para a União Desportiva de Songo nesta tarde, também o segundo na sua conta pessoal.
1: Muito bem, são 14h37, bola no Municipal da Beira.
2: Já com 35 minutos já jogados na primeira parte, mantém-se 0 para a equipa do Águias Especiais e 0 para o Cigal. Até foi um jogo muito equilibrado, aliás, sem grandes oportunidades, tanto de um quanto do outro lado. A equipa da Águias Especiais tentou, de alguma forma, fazer alguns rasgos na perspectiva de surpreender o seu adversário. Verdade, diga-se que está com também algumas dificuldades de penetração na defesa do Cigal de Tete. O Cigal de Tete é uma equipa muito lenta, apática, fundamentalmente na transição ofensiva, não consegue chegar ao último tempo com algum desequilíbrio para tentar desfeitear a defesa contrária. Para já, o jogo interrompido, mas creio que vai reatar dentro de poucos instantes para a assistência do guarda-redes da equipa da Águias Especiais, o Gerson, mas creio eu que daqui a pouco vai reatar a partida. Para já, Jaimita com 37 minutos transcorridos. Estamos na primeira parte do Estádio Municipal da Beira, mantém-se 0 para a equipa do Xingal, 0 para a Águias Especiais, e logo que retornar, aliás, agora sim, vai mesmo retomar o jogo em jeito de pontapé de livre para a equipa do Águias Especiais, trajadas e encarnado, de calção a camisola, meia preta, a equipa do Xingal de Tete com o equipamento tradicional, o amarelo e o azul. O Xingal de Tete vai tentar, obviamente, uma qualificação para a próxima fase do campeonato nacional, tendo em conta o seu estatuto do conjunto que milita na alta roda do futebol nacional. Já estamos com 37 minutos mais um, não é? 38 minutos transcorridos, estamos na primeira parte, 0 a 0 no marcador, a rolada cerca fica na posse do jogador da equipa do Xingal de Tete, é por entremento de Michel, o jogo atrasado. Contra-ataque mal efetuado, a bola vai sair para o guarda-redes da equipa do Xingal de Tete. Anarias, nessa circunstância, levantou para o círculo central, a bola vai para a defesa da equipa do Águias Especiais, por Simão, a fazer o primeiro corte em balão, o senhor contrapassa a linha lateral e é lançamento para a equipa do Xingal de Tete. Arremessa a linha para a camisa 20, trata-se justamente de Arion. Arion vai receber a senhora com a coxa, baixou para levar a toca curta ali para a camisa 3, disse precisamente girasse, a abertura para a direita seria para o companheiro, corta a defesa da equipa da Águias Especiais, carrega a equipa do Xingal de Tete, ponta direta da equipa orientada para Arturito, o senhor acaba por foram dois jogadores a embrulhar-se ali, porque pontapé de livre é preciso da equipa do Xingal de Tete. É ponta direita do ataque da equipa do Xingal de Tete. Para o Xingal de Tete joga em direção ao top norte, isto é, de costas voltadas para a baliza sul. Obviamente, a equipa da Águia Especial joga em direção ao top sul. É assim como se posicionam as duas equipas aqui no Estádio Municipal. Caminhava relva sintética. Obviamente, a bola desliza mais. Como evidente, não é? A bola vai ser movimentada para o jogador da equipa do Xingal de Tete para a junta do penalti, corta a defesa da equipa da Águia Especiais, tentativa de carregar a equipa do Xingal outra vez por Cheiron, perto e atrasado, muito atrasado, mas tem dificuldade, corta a defesa do Xingal de Tete, a insistência a ser efetuada pelo corredor direito, o ataque da equipa da Águia Especiais, o jogo trabalha a linha atrás, lançamento para o Di Maria, meteu para a esquerda em profundidade, insolicita a corrida do companheiro, chamou a cola na circunstância, a tentar lançar o companheiro, depois subiu nas alturas, guarda-redes da equipa da Águia Especiais, colocou com segurança. Guarda-redes Gerson sem dificuldades, já meteu para o meio campo contrário, bola ganha meia altura, vai para a esquerda do ataque da equipa de Águias Especiais, à direita defesa contrária, só contrapassa a linha lateral, arremessa a linha para a equipa encarnada, é ponta esquerda do ataque da equipa encarnada, vai ser justamente por intermédio de Beto, é o lateral esquerdo, vai acompanhar, vai procurar um companheiro desmarcado, relevado, ainda procura um companheiro já na área, preferiu entregar ali para o capitão, aproxima-se dele, não, o capitão ainda está na área, mas deixa desconcentrado, esquerda para a esquerda, empurra o Beto, mete atrasado, empurra para a direita, tentativa de solicitar a carreira de um companheiro e justamente do Edson, a bola não chega ao Edson, fica outra vez para o ataque da equipa de Águias Especiais.
1: Tem bem resultado.
2: Estamos agora com 40 minutos da primeira parte. Estádio Municipal da Beira mantém-se 0 para a equipa de Águias Especiais, 0 para a Xingal de Tete, jogo equilibrado, sem mita, mas é.
1: Obrigada, tempo resultado na frente.
3: Exatamente, Jaimita, estamos exatamente com 29 minutos gravados nesta segunda parte, aliás, da primeira parte, assim é que é, 39 minutos, assim é que é, enfim, alguma perturbação por via desta clara, com batucada aí por parte dos adeptos de ferroviário. A verdade é que vamos tentar levar água ao nosso moinho. 0-0 é o resultado que se verifica neste momento. A formação da Liga Desportiva já fez duas alterações, as saídas de Tepe e de Ivaristo para as entradas de Nair e de Cândido. Portanto, repetindo, estamos agora com 40 cravados nesta primeira parte, 0-0, 0 Ferrovia de Maputo, 0 também Liga Desportiva de Maputo.
1: Municipal de Xaxai, tempo resultante.
4: 41 minutos a esta altura, mantém-se o resultado em 0 para o Ferroviário de Gaza, 0 também para o Incomate de Chinabá.
1: Campo do Ferroviário de Nacala.
5: No campo do Ferroviário de Nacala estamos com 41 minutos, continua 0 Desportivo de Nacala e 0 Ferroviário de Nampula.
1: Municipal de Pemba. Machono, tempo e resultado. Campo da HCB.
6: 40 minutos, mantém-se União Desportiva de Songo 2, Mutupis de Guru 0.
1: Sualpo.
7: Ferroviário de Tabeira 1, Academia de Futebol 0.
1: Ficamos aí.
7: Exato, numa altura em que o Ferroviário Tabeira ensaia mais uma jogada de ataque aqui com camisola 15. É camisola 15 na substância de Armando. Armando movimenta, deixa para o seu companheiro de equipa. Camisola 8, Mapangane. Mapangane que fez, joga atrasado. Para o seu companheiro de equipa. Novamente volta no seu meio campo defensivo. A turma do Ferroviário Tabeira é por parte do camisola 15. É na substância de Armando. Armando levanta a cabeça, o que é que faz? Toca a bola, solicita o seu companheiro de equipa. Camisola 23, é Vitor. Então o que é que faz? Deixou para o seu companheiro, ultrapassa a divisória, ali tenta calcar terreno, camisola 26, aquela é a Arve, é Erve. Erve o que é que fez? Deixou para camisola 8, camisola 8 na substância de Mapangane. Mapangane movimenta, deixou para o corredor lateral direito, quem vai? Aquela é Maré. Maré calca terreno, passou por um, atenção, cruzamento, chega primeiro, pode marcar, corta a defensiva, remate por cima! Chester! Faz um remate fortíssimo e a bola passa por cima! Pontapé de baliza para a turma da Academia de Futebol de Chimoio. Um bom jogo de futebol. O Ferroviário da Beira domina a partida a partir da entrada do minuto 20, porque a Academia entrou muito bem. Logo nos minutos iniciais, foi a Academia que mostrou, de certa forma, que estava à procura, ou seja, demonstrar o futebol praticado aqui na cidade de Chimoio. Olha, a Academia tenta sair na sua zona defensiva. Movimenta ali, é o Arlindo. Arlindo, o que faz? Deixou a bola para o seu companheiro de equipa, mas atenção, pode perdeu o controle, não perde não, tenta movimentar, tenta sofrer ali a ameaça dos homens da turma de Ferroviário da Beira, mas Galga ganhou a bola, o turma de Ferroviário da Beira deixou atrasado para o seu companheiro de equipa. É quem é aquele? É o camisola 15. Camisola 15 chama-se Armando. Armando deixou para o seu companheiro de equipa lá na direita. O que é que faz? Devolve a bola para aqui do lado esquerdo. Mas o que é que faz? O Ferroviário da Beira tentou colocar a bola lá na solicitação de Maré. Maré vai, não chega não. Chega primeiro o homem da turma de Ferroviário da Beira. Recupera Maré ali com o pé direito. Levanta a cabeça. Meio campo defensivo da turma da Academia. Olha a turma do Ferroviário da Beira. Olha Maré. Atenção. Passou. Não passa. Pontapé de canto. Pontapé de canto para a turma do Ferroviário da Beira. Quando estamos com 44 minutos desta primeira parte, um Ferroviário da Beira e 0 Academia de Futebol de Chimoio. É pontapé de canto do lado direito, como ataca a formação do Ferroviário da Beira. A bola já colocada na marca, vai movimentar ali o homem da turma de Ferroviário da Beira para Maré. Maré, o que é que faz? Deixa passar o companheiro, olha, sai o cruzamento, corta a defensiva, atenção, Leo King marcou, golo! Gol! Aliás, já tínhamos a banderola, não? Sim, senhora, é golo, sim. É golo do Ferroviário da Beira, marca Leo King. 2 para o Ferroviário da Beira e 0 para a Academia de Futebol de Chimoio, numa altura em que temos 2 minutos de compensação nesta primeira parte. A bola já no grande círculo. O Ferroviário da Beira já vence por 2. Era um resultado justo até aqui, porque este Ferroviário da Beira cresceu significativamente desde os primeiros 20 minutos. Um Ferroviário que, de certa forma, veio aqui mandar e está a mandar.
1: Muito olha a Academia, bem, tem o resultado.
7: 2-0 a favor do Ferroviário da Beira, quando estamos no tempo de compensação, 2 minutos apenas nesta primeira parte.
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0: Gigante sem voz, João Anuar. Anuar?
1: Sim, Jaimita.
0: Ficaste sem voz?
1: Estava eu a dizer que Ferroviário de Maputo marca. Creio que foi o Alidor, já praticamente ao cair do pano. Uma jogada de envolvimento sobre o lado esquerdo. Cruzamento, entrada da pequena área, saída do guarda-redes. Mas o homem do Ferroviário, Alidor, 28 nas costas, acabou por empurrar a bola para o interior da baliza, a guarda de Farias. Portanto, ao cair do pano, 44 praticamente, agora vai ser mostrada a placa das compensações. Ferroviário de Maputo marca 1 para Ferroviário, 0 para a Liga Desportiva de Maputo.
0: Continuamos aí.
1: Numa altura em que segue o jogo, a bola vai ali para o Pila, sobre o lado direito de perto, depois de posição, o contorno, Nuno bateu de qualquer maneira, mas o juiz da partida diz que houve falta. Então vai ser pontapé livre para a formação da Liga Desportiva de Maputo, vai ser por intermédio do Ditor. Já colocou os férias no local de 25 minutos, é o tempo de compensação que ainda que vai ser jogado. Nesta primeira parte, já o disse, o Ferroviário vai vencendo por uma bola a zero, o pontapé vai partir por intermédio do Ditor, camisola número 14. Entregou para a zona central e o Santos já recolheu, vai bater com o pé esquerdo para a entrada da área do Ferroviário. Corte é do capitão Jeitoso. Jeitoso ali, depois vem Zaquiel, e Zaquiel entregou sobre o lado direito, mas a formação da Liga insiste, vai para a esquerda, verde posição, atenção, esgueirou-se ali o avançado, Cândido tenta o remate e a bola capa por ficar, senhor da situação, a equipa do guarda-redes do Ferroviário. Vítor Guarbe abriu para a esquerda, é o Tonuno. Tonuno faz um passe na direção de quem? É na direção exatamente do Alidor, camisola Alete Rups, camisola número 28, acaba portanto por ser atirado para o solo. O juiz da partida, senhor Simões João Pepita, diz que vai ser pontapé livre, é na meia à esquerda, já no lado ofensivo da formação do Ferroviário de Maputo. A bola vai ser colocada no local de vídeo, já se levantou o Rups, com a ajuda de Simões Wambe, naturalmente não foi qualquer coisa que impedisse o jogador da turma do Ferroviário de prosseguir na jogada, e a bola vai ser colocada no local de vídeo por intermédio de Turuno, mas estão ali por perto, o Naftal está ali também, o Jeitoso meteu para a esquerda, Turuno, atenção aqui na área, vai depois atrás para o Naftal, Naftal entrega um pouco mais para frente, vai a bola para o Rups, Rups é para o Celso sai o remate com muita força, mais por cima do travessão, portanto é pontapé de baliza, é para a formação do Clube Ferroviário da Liga Desportiva de Maputo. A bola já foi colocada no traço superior da área de proteção do guarda-redes Farias. Farias entregou para a sua defesa, é exatamente o Santos, protege os Ferro, já lá para o meio campo adversário, saltou Jeitoso, desvia de cabeça, a bola vai até na final, fez um passe transviado, o Rups não conseguiu chegar lá, a bola sai mesmo para a lateral, impelida por um homem ainda da Liga, e o lançamento pertenceu ao Ferroviário. Agora o Naftal recebe, deixa depois ali, exatamente para quem? É o 25, é o exatamente o Alidor, a bola sai ao lado da baliza guarda do guarda-redes Farias, ponta a pé de rede para a formação da Liga Desportiva de Maputo, que perde no reduto do Ferroviário, reduto emprestado naturalmente do Ferroviário de Maputo, por uma bola a zero. Gol apontado, minuto 44 nesta primeira parte, portanto vai ser pontapé de baliza, o juiz da partida manda repetir, portanto a execução do pontapé de baliza, a bola volta a ser colocada no traço superior da área de proteção do guarda-redes Farias, a bola depois chega ali até o Pila passa primeiro por um adversário, faz a deambulação, é sobre o lado esquerdo e depois atira com muita força, recepção imperfeita do homem de Ferroviário, a bola chega depois ali para o Pila tenta passar, não passa no senhor, neste caso é o Joane, vai então, Joane, defesa do Ferroviário, fazer o corte defensivo.
0: Tem resultado.
1: Ainda a turma. Estamos a cerca de um minuto, mais coisa, menos coisa, para o término desta primeira parte, aqui na Farim, com o Ferroviário a vencer a formação da Liga Desportiva de Maputo, por uma bola zero. Ferroviário de Maputo, entenda-se.
0: Muito bem, Municipal de Xaxai, tempo resultado. Atenção ao microfone. Muito bem, vamos já espreitar esse encontro desportivo de Nacala, Ferroviário de Nampula, tempo resultado.
2: Estamos em intervalo com o resultado de 0 para o Desportivo de Nacala e 0 para o Ferroviário de Nampula.
0: Muito bem, já faremos a leitura dessa primeira parte. Tempo e resultado municipal de Pemba. Municipal da Beira, tempo e resultado.
3: Terminou a primeira parte de Jamita, estamos no tempo de intervalo com 0 para o Xingal de Tete, 0 para Águias Especiais. Jogo, rapidamente dizer-vos que foi um jogo muito equilibrado, sem grandes oportunidades de gol para
0: cá. Já faremos a leitura. Já faremos a leitura. Campo da HCB, tempo e resultado.
4: Jamita, já cumprimos os 45. O árbitro concedeu mais 5, mantém-se União Desportiva de Songo 2, Mutupes do Guru Eze.
0: Obrigada, Daniel. Tempo e resultado. Tempo e resultado.
5: 2, Academia de Futebol 0 e estamos no tempo de intervalo.
0: Já faremos a leitura. Voltamos ao campo da HCB.
4: Numa altura em que vai retomar o jogo, porque há bocado, cartolina vermelha mostrada ao Amâncio Canhemba, o Neymar, numa jogada em que ia correndo o árbitro de costas ao lance, Amâncio Canhemba terá agredido ao seu adversário com uma cotovelada, foi que nos pareceu. Entretanto, o árbitro levou muito tempo e depois acabou por ir ali junto ao árbitro auxiliar para ir ficar sabendo daquilo que teria se passado e acabou concedendo, acabou mostrando melhor, uma cartolina vermelha direta ao jogador da União Desportiva de Songo, o Amâncio Canhemba. O Neymar, andam ali os capitães, vão junto ao árbitro da partida que está a fazer anotações. Mas, entretanto, o Amâncio Canhemba este já vai abandonando as quatro linhas. A União Desportiva de Songo vai jogar o resto destes descontos. São aproximadamente 3 minutos para o final desta primeira parte, com menos uma unidade. Há um pontapé livre a beneficiar a equipa do Mutupes do Guru. Parece tudo pronto para tomar a partida. O árbitro pede para que a bola seja reposta ali em posse de bola, pertencer à turma do Guru, porque a jogada estava em andamento, mas ainda há ali uma pequena reunião entre o árbitro e os jogadores. O árbitro vai levando a bola ali um pouco mais à esquerda do ataque do Mutupes do Guru, apenas naquela zona onde ele vai repor a bola ao solo, porque estava em posse do Mutupes do Guru. Vai rolar, o árbitro tem a bola na mão, já jogou ali curto para a direção do jogador da equipa do Mutupes do Guru, camisola 6, o Alex, o capitão, deu para o companheiro de equipa, este deu atrasado, para o companheiro de equipa, é o camisola 22 ali no meio terreno contrário, zona central, meteu para o companheiro de equipa, o passe emitido na meia esquerda, ponta esquerda do ataque, vai para a simulação, para cá, para lá, baila, dá atrasado, é para o capitão, pisou na bola, é marcado por o contrário, deu ali a combinação, tenta a equipa do Mutupes do Guru pela esquerda encontrar o buraco da agulha, o caminho para o golo, vai levando muito tempo perante uma defesa bem organizada da União Desportiva de Songo.
0: Tempo
4: o
0: resultado.
4: Passe metido atrasado. Vamos com 48 minutos, mantém-se o 2-0.
0: A ver se desta conseguimos ter o Joninho Machono. Machono, tempo e resultado.
6: Jamita, estamos neste momento no intervalo, portanto com o resultado de 0 para a formação do Ferroviário de Pemba, 1 para o Ferroviário de Nampula. Estamos a trabalhar
0: em vias... A Ferroviário de Lixinga.
6: A Ferroviário de Lixinga, sim.
0: Pois.
6: Estamos sem energia, Jaimita, aqui em Pemba, por isso ficamos, enfim, fora de jogo, mas já voltamos.
0: Muito bem. Antes que fiquemos novamente sem energia aí, muito rapidamente, 30 segundos para a leitura da primeira parte.
6: Um jogo em que, no cómputo geral, a equipa do Ferroviário de Lixinga foi superior em relação à equipa de Pemba. Foi a equipa que controlou melhor, sobretudo nos primeiros 20 minutos do jogo, enquanto que o Ferroviário de Pemba cresceu nos últimos 10, 7, 8 minutos. Criou algumas dificuldades ali da baliza, mas insuficientes para visar com êxito a baliza de Macarufo, que teve algum trabalho, mas a equipa de Lixinga ganha aqui com toda a justiça numa excelente arbitragem, pelo menos nesta primeira parte. Veremos o que é que efetivamente poderá acontecer na segunda parte, numa altura em que os árbitros já estão entrando ali no relevado, o que significa que dentro de instantes vai começar a segunda parte, então, deste Ferroviário de Pemba 0, Roberto de Lixinga 1.
0: Anteja, Tatanha, leitura.
2: Sim, foi um jogo muito bem disputado. Se tivesse que sair com algum resultado vitorioso, seria o Ferroviário de Nampula, porque já teve três oportunidades, uma das quais aos 21 minutos, quando o Simon, cara a cara com o guarda-redes, falhou o alvo ao atirar a bola por cima da baliza, e depois, no minuto 40 e 41, os jogadores Bari e Mesa atrapalharam-se mesmo ali na pequena área da baliza defendida pelo guarda-redes do Desportivo de Nacala, o Acácio, e depois a equipa do Desportivo teve apenas uma única oportunidade quando ao meio da rua o jogador Massawa atirou por cima e ao lado da baliza defendida pelo Acácio, e foi assim um equilíbrio que foi se notando, mas o jogo, a bola, diga-se, foi mais tocada no terreno defensivo da equipa do Desportivo de Nacala. É mesmo esta a leitura que oferecemos para a primeira parte, porque daqui a pouco arranca a segunda parte.
0: Vamos acompanhar para e passo. Anuar, leitura dessa primeira parte.
1: Jogo de sentido único entre as formações do Ferroviário de Maputo e também da Liga Desportiva de Maputo. Domínio intenso e quase constante por parte da turma locomotiva, que levou bastante tempo até conseguir o golo que lhe conduz ao intervalo a vencer por uma bola zero, golo desapontado por intermédio de Telidor já ao minuto 44 desta primeira parte. Portanto, a formação da Liga Desportiva de Maputo fez pela vida, tentou defender-se como pôde. A verdade manda dizer é que a maior capacidade técnica, a maior capacidade física, a maior capacidade atlética da formação do Clube Ferroviário de Maputo complicou, e de que maneira, as contas da Liga Desportiva de Maputo. Tanto mais que à meia hora de jogo o técnico da formação da Liga acabou mesmo por tirar o Tempo e o Ivaristo, que eram as pontas de lança para as entradas de Cândido e de Nadir, mas nem por isso as coisas assim viraram-se para o lado da Liga Desportiva de Maputo. Portanto, resultado de 1 a 0 praticamente obtido no final desta primeira parte. Enfim, um resultado justo e fez pela vida o Ferroviário e sai, portanto, a vencer para o intervalo. Arbitragem de Simões Guambe, nada a apontar. Técnica e disciplinarmente.
0: Muito bem, Dias.
3: Sim, rapidamente, Jaimita, um jogo sem muita história, nota dominante, a Guia Especiais tenta de alguma forma surpreender o seu adversário, mas já a mais-valia do Xingal de Teto com uma equipa um pouco mais adulta, verdade também que está a ser um Xingal de insípido, fundamentalmente, no capítulo de concretização, até porque não criou assim grandes sabores à defesa da equipa de Águias Especiais. 0-0 justo, perante um trabalho de arbitragem excepcional, o quarteto de arbitragem, o tri e o que vem de Manica tem levado a cabo um bom trabalho. Para já, zero Águias Especiais e zero Xingal de Teto. Daqui por alguns instantes começa a partida, ou seja, começa a segunda parte. Reata esse 0-0, Águias Xingal de Teto.
0: Até já, Xaxai.
7: Então, numa altura em que, tal como dissemos, estamos em tempo de intervalo com este 0-0, ou seja, 0 para o Ferroviário de Gaza, 0 para o Incomate de Chinavane. Um jogo que tem marcas. Zandamela conta tudo. Há um Gacama, perdulário, simpático com o Incomate de Chinavane, para aquilo que nós vimos.
8: Na verdade, o Gacama do Ferroviário de Gaza acabou por ser a estrela desta primeira parte, a estrela pela negativa, por todas as coisas que o Ferroviário de Gaza podia estar a sorrir, a ter saído vitorioso, mas na primeira parte não aconteceu. Em três situações, duas das quais consecutivas, numa delas em que ele teve frente a frente, ando cara a cara com o guarda-redes, mas quis não sei o que fazer, fintar o guarda-redes e foi, acabou por ser completamente perdulário e perder essa oportunidade. Portanto, o Ferroviário de Gaza tem que se queixar neste momento de não estar a vencer a primeira parte, tudo isso porque o seu ponta de lança, o Lhacama, foi absolutamente esbanjador, foi absolutamente impaciente, foi absolutamente sem qualquer cabeça, portanto, e nessas situações realmente acaba por aborrecer todo mundo. Vimos aqui, tanto os adeptos fora de Gaza, portanto, completamente aborrecidos porque não contavam com essas situações. O Incomate, esse, tem que se contentar com essa situação porque, na verdade, deve ter sofrido três golos, mas o Incomate, portanto, no início do jogo, ainda desfrutou de algumas oportunidades, mas depois o jogo também foi baixando. Temos que confessar que, a meio da primeira parte, o jogo tanto subiu de tom, alguma velocidade, mas depois disso, esse nível foi baixando, e não diríamos de uma forma característica, mas para todos os efeitos, o jogo foi baixando, e isso acabou por prejudicar aquilo que esperava deste espetáculo.
7: Muito obrigado, Zandamela.
8: Mas deixe-me só dizer que, em relação à equipa de arbitragem que veio de Inhambane, portanto, conduzida pelo senhor Andino Jafar, tanto se vendo ao longo desta primeira parte.
7: Está tudo dito, Jaimito. Daqui a pouco voltamos para narrar o que vai acontecer do resto dos 45 minutos que faltam aqui no campo do Ferroviário de Gaza. Até já.
0: Obrigada. Daniel?
5: Exato, Jaimita. Foi uma primeira parte bem disputada, com o Ferroviário da Beira a superiorizar-se no relevado. Entretanto, a academia está a praticar um bom futebol também, mas que não foi suficiente para contrariar o poderio do Ferroviário da Beira. Este Ferroviário que vence por 2-0 com golos de Chester e Lau King no minuto 45. Um resultado justo e bem apitado por este trio que veio da cidade de Tete, Ossumane Barbosa e o árbitro principal, António Macuati e Farouk Kikov. Voltamos daqui a pouco, na segunda parte.
0: Até já. HCB.
4: Jaimita, uma primeira parte em que só o momento Rafik pode dizer melhor por aquilo que foi a produção de jogo.
9: Bom, resultado justo a reparar para aquilo que aconteceu dentro dos 45 minutos. A União Desportiva de Songo foi mais ofensiva durante este jogo, mais vezes, com mais perigo à baliza do guarda-redes do Mutupus de Gurue, a passo que a equipa forrasteira chegou uma e única vez aos 10 minutos com lance de bola parada por intermédio de Rock, aquele livre em que valeu a pronta intervenção do guarda-redes Fazido. Dali para diante foi só e só a União Desportiva de Songo, e como resultado disso fez os dois tentos por intermédio de Gomes, um bis que surgiu o primeiro golo aos 29 minutos, queria dizer, e o segundo apareceu aos um pouco mais tarde. E quanto à equipa de arbitragem, esta equipa de arbitragem até o momento tem sabido ser e estar, não influenciou no resultado final. A ver, vamos no,
10: deixa lá que
9: na segunda
10: falar
9: parte,
10: aqui.
9: Ter em conta que a União Desportiva de Songo tem quatro jogadores a fazer exercício de aquecimento.
10: Estás a mover?
9: Obviamente que Doutor Razak vai querer lançar alguns jogadores para

0: Boa tarde, ouvintes, porque as partidas já principiaram em diversos campos aqui no Costa de... Também já estamos com os primeiros 16 segundos da segunda parte, 0-0 entre o Costa de Sol e o Estrela Vermelha, partida em que o Costa de Sol entrou até agora, assumiu as despesas do jogo, o Estrela Vermelha recuou, encolheu-se um bocado, e isto porque o Costa de Sol não dava muito espaço, mas de qualquer das formas dizer que o Estrela foi em alguns momentos espreitando... Um contra-ataque que não surtiu muito efeito. Costa de Sol até teve duas situações para abrir o ativo. Não vou me alongar muito. Estamos com 50 segundos desta segunda parte. Zero Costa de Sol, zero Estrela Vermelha. Numa arbitragem que não merece reparos, pelo menos. Dizia eu, primeira parte no 0-0 entre o Costa de Sol e o Estrela Vermelha.
1: O palco é todo seu.
0: Numa altura em que o Costa de Sol vai se beneficiar do pontapé de canto, bola movimentada na direção de Ali Abudo, que entrou nesta segunda parte a substituir o camisola número 23, o Foia. Também entrou o Nelly, camisola número 18. Entrou Degri. O Nelly substituiu o Nelson. O Degri, vou tentar... a pesquisar aqui nas minhas cábulas para tentar perceber lugar de quem terá entrado o Degri. É numa altura em que o jogador da equipa da Costa de Sol vai empurrando ali de qualquer maneira. Atenção, tentativa de cruzamento, corta primeiro o Gervásio, ganha o Estrela, vai movimentar, a bola fica no pé direito de João Bundo, ensaia um remate fraco e a bola é devolvida pela defensiva do Estrela. Vai na direção do número 18, é o Nela, acaba por ir para o chão, sem falta, diz o juiz da partida, sai o Estrela, sai o Danito, bola movimentada, era para o camisola na direção do número 7, o Ticho, e o jogador da equipa do Estrela Vermelha está no interior da área da marca de grande penalidade, aproxima-se de Luyang, guarda-redes do Estrela, está deitado, portanto, nesta altura que estão... decorridos os primeiros quase 3 minutos da segunda parte, 0-0 entre o Costa de Sol e o Estrela Vermelha, já imita partida interrompida e chamada equipa médica do Estrela Vermelha.
1: Obrigada, Arlindo Majato. São 15 horas e 7 minutos. Deixa-me perguntar a Fernando Dias se já iniciou a etapa complementar desse Águias Especiais Sofala 0, Xingala 0. Pelos vistos, não. Campo da HCB, já iniciou a etapa complementar?
2: Ainda não, Jaime.
1: Obrigada, Sualpo.
2: Exato, estamos com 45 segundos desta segunda parte. 0 Academia, 2 Ferroviário da Beira.
1: Obrigada, Frin. Xai Xai. Ferroviário de Nacala.
3: O campo do Ferroviário de Nacala, estamos neste momento com 7 minutos da segunda parte. O resultado está 1-2, ou seja, 0 para o Desportivo de Nacala e 1 para a formação do Ferroviário de Nampula. O golo dos locomotivas da chamada Capital de Norte foi assinalado por Simon, camisola 17, aos 2 minutos desta segunda parte. Continua 0 Desportivo de Nacala e 1 Ferroviário de...
1: Sim,
3: 1 Ferroviário de Nampula, numa altura em que... houve substituição na equipa do Desportivo de Nacala. Danilson deu lugar ao Abdul, Beto deu lugar ao Fernandino, depois deste golo subido.
1: Muito bem. Municipal de Pemba? Não. Ficamos na Sualpo.
2: Exato, na Sualpo. Estamos com 2 minutos desta segunda parte. 0 Academia, 2 Ferroviário da Beira. Mas também aqui anunciar a alteração de xadrez por parte da Academia. Saiu Arlindo, entrou Leo e saiu também Suleimani, entrou camisola 8 Odi. Numa altura em que o Ferroviário da Beira ensaia mais uma jogada de ataque. Corta a linha defensiva da turma da Academia. É o Odi. Odi tentou passar, não passa na olha. Ferroviário da Beira aqui na direita. É o Mar. É Maré. A bola é cortada e é lançamento para a turma do Ferroviário da Beira. Vai ser o camisola 3. Amorim com a bola colada nuca. Amorim vai lançar aqui no meio-campo defendido pela turma da Academia de Futebol de Chimoio. Vence por 2 bolas a 0. Golo de Chester e de Lau King. Olha, Amorim já lançou, solicita o Chester, chega por primeira defensiva, não chega a dar. O Chester tenta controlar os

0: A bola transpõe a linha final. Pontapé de canto para a turma do Ferroviário da Beira. Aqui na direita, do lado onde está a claque do Ferroviário da Beira. Olha a bola já colocada na marca. Vai ser o camisola 7 Maré. Maré calmamente vai ali colocar a bola. Já tocou curto para o seu companheiro de equipa. É para o Chester. Chester que faz, joga novamente para Maré. Maré tenta passar, não passa não. Corta a defensiva. Recuperou Maré. Levanta a cabeça, joga atrasado para Amorim. Amorim o que faz? Pisa na bola, bate para lá na dianteira. Olha o Chester, pode sair. Chega primeiro guarda-redes da turma da academia. A bola já foi batida muito rapidamente. Solicita o camisola 11. Camisola 11 domina da turma da academia. É na substância de Tacunha. Tacunha que faz. Travado em falta. Pontapé livre a beneficiar a turma da academia de futebol de Chimoio. A entrada do meio campo defendido pela turma do Ferroviário da Beira. A bola já colocada na marca. Vai ser camisola 5 responsável da execução. Chama-se Pile. Olha o jogador do Ferroviário da Beira já caído no relevado. Na tentativa de consumir algum tempo, e o árbitro já solicita a equipa ou o assagista, porque o guarda-redes Cremildo é sozinho, é verdade, acabou caindo, deve estar a contorcer-se de dor gemida. Estamos com o jogo interrompido e o massagista agora a ser solicitado pela equipa da arbitragem aqui no campo da Sual.
1: Tatanha.
2: Em Nampula, na Cala, concretamente estamos agora com 55 minutos desta segunda parte. Continua 1 a 0 a favor da equipa do Ferroviário de Nampula. Lançamento para esta formação locomotiva da chamada capital do Norte, lá da bancada Sol, vai ser executado propriamente por Turras, capitão número 9 nas costas. Sim, já executou ali para o Nazir. Nazir devolveu para Turras e depois Turras bateu tudo contra o seu adversário. A bola aparece mais uma vez para além da linha lateral. É aqui onde a equipa do Ferroviário de Nampula perdeu a finalíssima da Taça de Moçambique, fase provincial, a favor da equipa do Ferroviário de Nacala, redimindo-se aqui contra esta formação desportiva de Nacala, estes canarinhos que estão a liderar o Nampulense na sua edição 2026 Série A. Lá vai seguir a equipa do Ferro de Nampula, 13 nas costas, é o jogador Barry, de formação da equipa locomotiva da chamada Capital do Norte. Perdeu a bola para o seu adversário, é esta que toca para além da linha lateral. Vai haver arremesso para a formação locomotiva da chamada Capital do Norte, quando está apenas no momento com 50 mais 6 minutos transcorridos desta etapa cumprimentada. Vai vencendo a turma de lá da capital do Norte. Ferroviário de Nampula, 28 nas costas, vai executar o lançamento. No caso é uma bote, executa o lançamento para lá, um pouco mais em frente, para o marcador do golo, que vai valendo aqui no campo do Ferroviário de Nacala. 1 a 0 a fora da equipa do Ferroviário de Nampula. Bateu ali um pouco mais atrasado, é para de novo uma bote e depois já recupera a formação desportiva de Nacala. Os canarinhos vão seguindo, ainda estão no seu terreno defensivo. Batida a bola com muita clareza para o metro contrário, para o jogador 9 nas costas, no caso com concreto, é o atleta que recém entrou, é o Abdul. Então ali simula a primeira, a segunda, deu um pouco mais atrasado para o Brito. Brito está frente a frente com o seu adversário, camisa número 20 nas costas, é o Alex, e depois Alex consegue ganhar a positiva, deu ali para o Alex. Alex, senhora, deixa um pouco mais atrasado. É para o capitão, deixa a formação locomotiva da chamada capital do Norte, no caso é o Nazir. Nazir simulou a primeira, a segunda, bateu tudo para o metro contrário, cabeçamento defensivo. E depois, mais um outro do jogador da equipa do Desportivo de Nacala. Agora, 57 minutos, até vai para o ataque feroz de Nampula, corta a defensiva, recupera. É o Xelito, vai invadir a área, invade a área, sim, senhora, do lado direito, conforme ataca a sua equipa. E depois, aparece ali o defensor Fernandinho da equipa do Desportivo. Não é Fernandinho, foi no caso o Remane, deixou ali um pouco à esquerda para o seu companheiro, depois deixa para o 23 das costas, equipado de tudo para o metro contrário, frente a frente ali ao Deco, conseguiu passar, não conseguiu nada passar contra o Deco, e depois deixa ali o Turras. Turras está no grande círculo, muda de flanco para o lado esquerdo, no treino defensivo do contrário é o jogador 13, Bari, deixa um pouco mais atrasado, é para o seu companheiro, depois aparece primeiro, sem entrada, Fernandinho a atirar ali para a direita, para o capitão, deixa a formação do Desportivo, tira cala, ganha linha de fundo, o capitão invade a área, vai bater. Agarra não, Acácio, e a bola passa ao lado da baliza defendida pelo Acácio. Estava visto ali o golo da equipa do Desportivo de Nacala, e por isso mesmo a pontapé de canto, porque a bola roçou nas luvas ali do Acácio. E para lá, do lado esquerdo, conforme ataca a formação do Desportivo de Nacala, vai haver este pontapé de canto a favor da equipa canarinha daqui de Nacala. O público lotou por completo a bancada central, já apitou Nelson Alisson no Anas, que vem de Niassa e depois corta ali de cabeça o jogador 4 nas costas da equipa do Ferroviário de Nampula. É o Deco. E depois já viu cartolina amarela. Atenção, agarra com a redes. É a Cássio. Estamos com 13 minutos desta segunda parte. Agora 14 desta segunda parte. 59 minutos. O resultado ainda continua a dar vantagem a favor da formação do Ferroviário de Nampula. 1 para o Ferroviário de Nampula, 0 para a equipa do Desportivo de Nacala. Lançamento para a formação do Desportivo de Nacala. Vai ser mesmo do lado do Macada Sol para o seu companheiro. Depois a bola resvala para além da linha lateral. Não resvalou, não, porque foi devolvida pelo jogador da equipa do Ferroviário de Nampula. No caso, é o capitão, é o Nazir. Sim, senhora, deixa ali um pouco para o seu companheiro. A bola devolvida para o treino defensivo da equipa do Desportivo de Nacala. É o camisola número 3 nas costas. Chama-se Remane. Remane vai bater. Forma aquela promete o contrário. Houve interseção de Turras, mas a bola foi a caixa clássica do jogador da equipa do Desportivo de Nacala. Mas indicação do senhor Alexandre Moyano. Não, Abacar Murchid, primeiro assistente, de que houve falta a favor da equipa do Ferroviário de Nampula. Numa altura aqui vai se testemunhar a primeira substituição na equipa do Ferroviário de Nampula. Barry vai dar lugar a mais um jogador da formação da equipa do Ferroviário de Nampula, no caso Milton, para lhe dar mais vida o ataque da equipa do Ferroviário de Nampula. Já partiu, pontapé livre, é o jogador 21 nas costas da equipa do Ferroviário de Nampula. Deu ali passo curto para o seu companheiro, depois devolvida a bola para a Mesa. Mesa bateu tudo de forma diagonal para o lado direito e treino defensivo da equipa do Desportivo de Nacala. E depois é o Desportivo de Nacala que recupera por Azulinho. Azulinho bateu, a bola viaja pelo ar para os pés do recém-entrado. Camisão número 2 da equipa do Ferroviário de Nampula é o Milton. Milton deu para o seu companheiro, depois devolveu para o Milton. Já invadiu a área, pode rebatar ao lado. Que grande perigo! Seria o segundo para a formação do Ferroviário de Nampula.
1: Passou
2: ao lado. Estamos agora, Jamita Majaya, caro ouvinte do canal Desportivo da Rádio Moçambique, neste simultâneo com a Antena Nacional, com 15 minutos e meio. O resultado ainda continua 0 Desportivo de Nacala e 1 para o Ferroviário de Nampula.
1: Obrigada, Tatanha. Tempo e resultado no Afrim.
3: 6 minutos, segunda parte. 1 Ferroviário de Maputo, 0 Liga Desportiva, também de Maputo.
1: Obrigada, Municipal de Xaxai. Tempo e resultado.
4: Segunda parte, 0 para o Ferroviário de Gaza, 0 também para a equipa do Incomate de Chinavalho.
1: Costa do Sol.
5: Sim, Costa do Sol, eu quase que interrompia ao Tatanha, porque são daquelas informações que devem ser pontuadas no momento em que elas acontecem. No Costa do Sol vai ter que se aguentar nesta, por enquanto.
1: Arlindo? Bem, enquanto os técnicos melhorem as condições técnicas, Municipal de Pemba, tempo e resultado. Municipal de Pemba. Atenção ao microfone. Sim.

0: Machuano, atenção ao microfone. Bem, vou pedir aos técnicos para que melhorem as condições no Municipal de Pemba. Vamos então saber tempo e resultado Municipal da Beira.
1: Estamos com 11 minutos, estamos na segunda parte, mantém-se o 0 a 0. Xangal de Tete tentou nesta segunda parte, pelo menos nos primeiros 2 minutos, controlar o jogo, teve uma grande oportunidade para marcar, não o fez. Enquanto a resposta, a equipa de Águias Especiais também tentou despeitear a defesa por trás, fundamentalmente o guarda-redes também, na cara da baliza, apareceu justamente o Estevão não conseguir então introduzir o jogo no fundo da baliza sob a responsabilidade de Ananias. 12 minutos, segunda parte, 0, Xangal de Tete, 0, Águias Especiais da Beira.
0: Obrigada, campo da HCB.
2: Mantém-se União Desportiva de Songo 2, Mutupes de Gurua 0.
0: Muito bem, Sualto.
3: 12 minutos e meio, 0 Academia, 2 Ferroviário da Beira. Um jogo agradável de se ver. Esses meninos já tocarem a bola, meus senhores. Bom jogo de futebol, Xai Bita.
0: Bola em Xai.
4: Já estão transcorridos precisamente 12 minutos desta segunda parte. Mantém-se o resultado em 0, tanto para o Ferroviário de Gaza, 0 também para o Incomate de Chinavane. Aproveito só porque vamos rolar aqui a bola, momentaneamente interrompido, mas é tempo também para perguntar ao Santos Andamela que jogo estamos a ver nessa segunda parte, mas pelo que me parece as equipas estão mais encaixadas já.
5: Ou encaixada, mas também acordando para a chuva. A chuva, praticamente, porque aquilo que tínhamos visto na primeira parte, principalmente a meio dessa primeira parte, prometia alguma espetacularidade, mas nesta segunda parte o jogo baixou drasticamente. Aqui, digamos que é uma situação de salve-se quem puder. Portanto, a equipa que conseguir marcar o golo provavelmente seja a vencedora, mas até aqui o espetáculo está muito, muito, muito pobre.
4: Exato, vamos agora à bola. Vai ser pontapé de rede para a turma contrária, que é do Incomate, digo, do Ferroviário de Gaza. Bola já batida na projeção lateral da área, lado esquerdo, vai sair na sua zona defensiva. Bola lateralizada, mas depois ali há um corte da equipa contrária. Vai insistir o Ferroviário de Gaza lá direito. Está ali o jogador do Ferroviário, já tentou lateralizar, mas depois aparece ali a controlar a turma do Incomate de Chinavane. Vai procurar sair do seu meio campo defensivo. Bola batida, é para o capitão, já recolheu. Meteu cá para a esquerda, era para o camisão número 11, sim, deixou ali, é para o seu companheiro ainda da defensiva, vai tentar sair o Incomate, está apertado, sem muitas linhas de passe, agora sim levanta lá para frente, é sobrasa à direita, vai, cor ali, chega primeiro, o corte do stopper da turma de Ferroviário, é lançamento, é para o Incomate no meio terreno contrário, bola ali, atrasada, mas está ainda jogando no meio terreno contrário, lá direito, pode tirar cruzamento, sai do 1, depois bate a bola, resvala no corpo do adversário e sai para além da lateral, é lançamento, é para Incomate, projeção lateral da área, lá direito, cruzamento.
6: Central.

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1: As notícias a seguir apresentadas por Simon Cowboy. Simon, boa noite.
2: Sérgio Kissamuli, ouvinte, muito boa noite. O presidente da Frelimo apela à sociedade ao reforço da vigilância, face ao que considera serem inimigos do desenvolvimento do país. Daniel Chapo falava hoje em Maputo, durante uma visita à sede nacional da Organização da Mulher Moçambicana e da Organização da Juventude Moçambicana, duas organizações sociais do partido, no âmbito da monitoria e do acompanhamento do funcionamento dos órgãos de base. Na ocasião, Chapo destacou que a unidade, o trabalho e a vigilância constituem pilares essenciais para o progresso e o desenvolvimento de Moçambique.
3: Vigilância. Vigilância, porque o inimigo do desenvolvimento e o inimigo da paz do povo moçambicano tem várias formas de agir. E uma das formas de agir é calúnia, difamação, desinformação e também andar a criar, principalmente nas redes sociais, desinformações, manipulações ao povo moçambicano. Mas o povo moçambicano está atento 24 sobre 24 horas, de segunda a segunda, e sabe o que quer.
2: Presidente da Frelimo, Daniel Chapo, falando hoje em Maputo após a visita às organizações sociais do partido. Moçambique continua a registrar progressos no cumprimento das ações dos Objetivos de Desenvolvimento Sustentável, apesar dos choques provocados, sobretudo pelo terrorismo e mudanças climáticas. A posição foi defendida esta sexta-feira em Nova York pela Ministra das Finanças, no Fórum Político de Alto Nível das Nações Unidas, durante a apresentação da 2ª Revisão Nacional Voluntária de 2026. Carla Louveira referiu que os progressos alcançados resultam da introdução de reformas em diferentes áreas de governação, com vista a melhorar as condições de vida das comunidades.
4: The overview of the progress result of the SDG 2026 shows a global...
5: Moçambique destaca progressos claros na coordenação, integração e localização dos ODS. Contudo, o financiamento continua a ser o maior desafio. O progresso é desigual. Registam-se avanços na água, nas parcerias e na ação climática, enquanto há retrocessos na indústria e na governação, particularmente na participação das mulheres em cargos de decisão. Na componente de água potável e saneamento, registra-se um crescimento no acesso nacional à água em 62,3% e no acesso ao saneamento em 37,4%.
2: Ministra das Finanças Carla Louveira, intervindo esta sexta-feira na sede da ONU em Nova York, no Fórum Político de Alto Nível das Nações Unidas. Gabinete Provincial de Combate à Corrupção em Tete intensifica medidas de combate à corrupção nas áreas relacionadas com a exploração de recursos minerais e a migração. A jornalista Adriano Biquiwan.
6: O porta-voz daquela instituição disse que, quanto ao setor da migração, a prioridade vai para a realização de palestras nos postos de travessia localizados nas regiões limítrofes com as repúblicas da Zâmbia, de Zimbábue e do Malawi. Cândido Wilson falou à Rádio Moçambique por ocasião da passagem do Dia Africano de Combate à Corrupção, que hoje se assinala por ocasião da Semana Africana de Combate à Corrupção, que se comemora neste sábado. Diversas atividades foram realizadas com destaque para a Tenda da Justiça e palestras sobre os malefícios deste fenômeno. Da cidade de Tete, Adriano Biquiwan.
2: Polícia na cidade da Beira apreende uma arma de fogo que havia sido furtada a um empresário local, Benícia Fayan.
7: Foram também detidos dois suspeitos, os quais ter-se-iam introduzido na viatura do empresário, que se encontrava estacionada à beira de uma estrada, tendo levado, além de uma pistola, telemóvel e outros bens pessoais. Depois disso, o grupo teria tentado vender a arma por 15 mil meticais no mercado do Maquinino. O plano só não correu bem, porque a polícia, após receber uma denúncia, foi ao local e deteve os suspeitos, conforme declarou o porta-voz da PRM Sofala, Honório Chimbo. Um dos detidos contou que o carro tinha uma porta aberta, sem ninguém no interior. O grupo pretendia apenas furtar o celular que estava à vista, mas ao entrarem na viatura, depararam-se com uma pistola. Da cidade da Beira, Benícia Fayani.
2: No estrangeiro, o naufrágio de uma lancha que transportava turistas ao largo da ilha de Phu Quoc, no sul de Vietnã, fez este sábado pelo menos 15 mortos. A bordo da embarcação seguiam 36 pessoas, sendo 32 turistas indianos e 4 tripulantes, estando ainda a ser apuradas as causas do acidente. A imprensa local refere que 21 pessoas foram resgatadas e transportadas de urgência para o hospital, duas das quais em estado grave. Fechamos com o tempo. A cidade de Tete poderá restar amanhã 32 graus centígrados de temperatura máxima. Sete-se Climane com 29 graus. Beira e Pemba 28. Nampula 27. Chimoio e Xai-Xai em Embano e Vilanculo 26. Maputo 25. E por fim Lixinga deverá chegar este domingo aos 23 graus centígrados de temperatura máxima. Próximas notícias pontualmente às 19 horas e 30 minutos no Jornal da Noite.

0: Nampula espera-se uma máxima de 27 graus Celsius. 25, Xai-Xai, Chimoio 23 e, por último, Lixinga, com 22 graus centígrados de temperatura máxima. Apresentamos as notícias a esta hora, as próximas, às 19 horas e 30 minutos, no Jornal da Noite.
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0: Ora, viva, muito boa noite, amigo ouvinte. Bem-vindo a mais um espaço de emissão na língua oficial portuguesa, referente a este sábado. Hoje é, por sinal, o dia 11 de julho de 2026. Eu sou o Benelton Cerveja, é um prazer enorme, uma grande alegria, é motivo de uma grande satisfação, mas também é um desafio enorme estar comigo, ouvinte. Até muito bem próximo das 20 horas 55 minutos no país, vamos a partilhar momentos de grandes emoções. Teremos dentro de instantes o Jornal de Manica, na sua segunda edição. E são 9 horas e 30 minutos, o Jornal da Noite em cadeia nacional. Às 20 horas não deixe de acompanhar o programa Antena Juvenil. São então estas algumas das propostas que temos para partilhar comigo ouvinte ao longo deste espaço de emissão. Pelo que seja muito bem-vindo e muito obrigado pelo carinho da sua audiência.
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0: Acerta o seu relógio, amigo ouvinte, em Moçambique, são precisamente 19 horas.
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0: É hora de informação, acompanhe já a seguir o Jornal de Manica na sua segunda edição. Tenha uma ótima escuta.
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0: O primeiro secretário do Comitê Provincial do Partido Frelimo em Manica, Tomás Glango, defende que o cumprimento dos compromissos inscritos nos manifestos eleitorais constitui um passo essencial para reforçar a confiança do povo. O distrito de Gondola em Manica acolheu esta sexta-feira dois encontros de audição pública no âmbito do Diálogo Nacional Inclusivo, em que a população defendeu reformas em vários pontos de apreciação. Os atletas Amos Pita e Tachila João venceram este sábado a prova dos 1.500 metros no torneio de preparação para o Festival Nacional dos Jogos Desportivos Escolares realizado na pista do Campo Municipal de Chimoio. Estes os destaques do Jornal de Manica, que levou hoje as assinaturas de Daniel Oliveira e Big Vai Roberto. Formulado o convite, fica desse lado e ótima escuta. O primeiro secretário do Comitê Provincial do Partido Frelimo em Manica, Tomás Glango, defende que o cumprimento dos compromissos inscritos nos manifestos eleitorais constitui um passo essencial para reforçar a confiança do povo. Os detalhes por Nelson Mainato.
1: Tomás Glango fez o pronunciamento esta sexta-feira na cidade de Chimoio, na abertura da terceira reunião de avaliação do desempenho dos municípios da província de Manica. Glango lembrou que o objetivo fundamental do encontro é aferir o nível de implementação dos manifestos eleitorais da Frelimo.
2: O nosso povo espera pelo cumprimento das promessas que nós fizemos durante a campanha eleitoral. Durante a campanha, prometemos que íamos prover água, íamos dar energia, íamos melhorar as vias de acesso, estou a referir estradas, íamos construir salas de aulas, centro de saúde, melhorarmos a qualidade da vida dos nossos munícipes. Agora, a felicidade dos nossos munícipes é ver a gente a cumprir e a fazer cumprir essas promessas. Este não é o momento de irmos aos nossos munícipes e dizermos não, não temos dinheiro, não vamos conseguir fazer isso, mas aquilo, porque não estamos bem preparados. Não há problema disto, mas aquilo. Por isso não estamos a conseguir pôr estrada, não estamos a conseguir dar água. É isso, camaradas. Este é o momento de irmos ao nosso povo e apresentarmos as soluções dos problemas para que a nossa população, o nosso povo, continue a depositar confiança na Frelimo.
1: O dirigente político aproveitou a ocasião para exortar os membros e simpatizantes da Frelimo para a entrega nos preparativos da 11ª Conferência Nacional de Quadros da Formação Política, agendada para os dias 21 e 23 de agosto de 2026, na cidade de Chimoio.
2: Somos chamados a melhorar cada vez mais a nossa organização para que o evento decorra num ambiente de festa e que a província possa constar na lista de ter organizado da melhor maneira a 10ª Conferência Nacional de Quadros.
1: A avaliação do desempenho dos municípios de Manica, geridos pelo Partido Frelimo, tem em vista compreender melhor as fraquezas e os pontos positivos no que diz respeito à implementação dos manifestos eleitorais traduzidos no programa de governação.
0: O distrito de Gondola em Manica acolheu esta sexta-feira dois encontros de audição pública no âmbito do Diálogo Nacional Inclusivo, em que a população defendeu reformas em vários pontos de apreciação. Toda a informação por Moisés Saela.
3: Os encontros que tiveram lugar na Vila Municipal de Gondola e no posto administrativo de Amatongas juntaram centenas de populares que deram suas opiniões sobre a necessidade de reformas e manutenção do atual modelo de funcionamento nos sistemas eleitoral e fiscal, gestão das forças de defesa e segurança, da exploração de recursos naturais, entre outros pontos.
4: Meu nome é José Manuel, que tem que haver uma mudança moderada. Eu acho que a maior parte de nós fomos incutidos a ideia de que temos que estudar para trabalhar.

0: uma que defende reforma profunda e a outra que defende continuidade com ajustes. Vamos passar para outro ponto muito importante também. Vamos falar sobre sistema fiscal, sobre impostos.
1: Maneira anguini, já diga na vitinge mesmo.
0: Muitas vezes. Ok, obrigado. Outra contribuição. Não havendo, ficamos com uma ideia que diz que em relação ao sistema fiscal deve haver uma reforma profunda. É isso que nós recebemos aqui.
2: Este sábado, a equipa técnica do Diálogo Nacional Inclusivo em Manica vai orientar uma sessão de audição pública no posto administrativo de Inxope, ainda no distrito de Gondola.
3: Os mineradores artesanais que exploram o ouro na zona conhecida por Seis Carros, no distrito de Vanduz e Manica, manifestam preocupação devido a alegados casos de usurpação das áreas de onde desenvolvem as suas atividades. Domingos Cadeado.
4: A preocupação apresentada esta quinta-feira durante a visita de trabalho do Procurador-Geral da República, Melco Letela, àquelas minas. No encontro com o Procurador-Geral da República, os mineradores disseram haver indivíduos não identificados e até empresas que os têm impedido de realizar a atividade sem antes fazer alguma consulta à comunidade. Os mineradores afirmam que a situação tem provocado conflito no terreno, além de reduzir significativamente a produção de ouro. Alguns relatam que trabalham há vários anos naquelas áreas e defendem que o seu direito de exploração seja respeitado.
5: Naquele sítio que você quer culpar, não se faz consulta à comunidade em Maputo. Porque quando a gente fazer consulta de comunidade aqui, levamos esse documento diretamente à localidade. Depois da localidade, levamos esse documento na posta administrativa. Na posta administrativa, levamos esse documento diretamente na distrito. Na distrito que era esse documento, na província.
6: Meu nome é Roberto Vitor Faminha. De verdade, isso está a deixar inquietado a todos nós. Que nós queremos estar aqui. Há algumas coisas que eu, em particular, não estou a perceber. Como é que uma licença é adquirida?
7: Chamam-me de Jefferson José Lampião, meu nome.
8: A nossa maior preocupação é retomar as nossas atividades aqui. Nós precisávamos dos 100 hectares, não tem problema. Não é concessão para trabalhar. Licença passa de alguns critérios. Levantamento de estatuto, até precisa de ter um doate. Quem vai lhe dar doate? Se doate requer de uma consulta comunitária.
4: Américo Letela, Procurador-Geral da República, afirmou que as denúncias apresentadas por mineradores artesanais sobre a alegada usurpação das suas áreas de exploração merecem uma investigação rigorosa pelas autoridades competentes.
9: Nós registramos isso. Eu vou, assim que chegar a Maputo, vou interagir com os outros dirigentes. Levo todas as vossas preocupações, que também é a minha preocupação. Eu, de facto, estou preocupado. Tenho elementos para discutir com as outras autoridades do Estado sobre o que é realmente a zona de Seis Carros.
4: Américo Letela, Procurador-Geral da República, disse que caso sejam confirmadas irregularidades ou atos de usurpação ilegal de áreas de exploração de ouro, os órgãos da Administração da Justiça irão agir responsabilizando os envolvidos em conformidade com a lei.
3: 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O Ferroviário da Beira garantiu este domingo o apuramento para a fase seguinte da Taça Moçambique ao golear a Academia de Futebol de Chimoio por 4 bolas sem resposta em jogo da fase regional centro, realizado no campo da Sualpo, em Chimoio. A formação locomotiva do Chiveve dominou o encontro do princípio ao fim, tendo chegado ao intervalo a vencer por 2-0, com golos apontados por Chester e Lau King. Na segunda parte, a Academia de Futebol de Chimoio tentou reagir, mas encontrou um adversário mais organizado e eficaz. O Ferroviário voltou a assumir o controle do jogo e ampliou a vantagem por intermédio de Herve e Maurice, estabelecendo o resultado final em 4-0. No final do desafio, o treinador do Ferroviário da Beira, Aquilo Marcelino, considerou que a missão foi cumprida e afirmou que o conjunto passa agora a concentrar atenções no próximo compromisso do Moçambola.
10: Foi um jogo em que nós tínhamos a missão de vencer, o objetivo era este, fizemos o nosso trabalho, tentámos fazer o nosso melhor, com algumas baixas que tivemos, os jogadores que foram chamados também corresponderam às expectativas, portanto agora, para recuperar, temos um jogo

0: na quarta-feira, contra o Bahia de Pemba. Foi uma vitória muito bem conseguida da nossa parte. Vamos continuar a fazer melhor, pese embora a situação não tenha sido das melhores no clube. Eu penso que nós temos que melhorar muita coisa. Estou agastado com muita coisa. Acho que os resultados acabam tapando muita coisa que não está bem no nosso clube. Os nossos sócios, os adeptos, às vezes já tiram pedras para quem não deve. No final, depois serei eu o vilão. E as coisas não estão bem, eu não estou satisfeito e temos que tentar ver o que nós podemos fazer, porque a continuar assim não dá.
1: Já o técnico de futebol de Chimoio, Farouk Mário, reconheceu a superioridade do adversário e disse que o jogo constituiu uma experiência importante para a equipa por ter defrontado um dos históricos do futebol moçambicano.
2: Já sabíamos dizer que seria um grande jogo, quando a Ferveira da Beira, um adversário muito grande para nós, mas tentámos, perdemos em algum momento de jogo. Eu penso que contra a corrente do jogo não conseguimos sair nas tensões rápidas, a Ferveira da Beira se aproveitou disso. Através das bolas aéreas também o Ferveira da Beira se aproveitou disso. Mas mérito para meus meninos, foi uma boa experiência. Vamos trabalhar para fazer face ao Campeonato Provincial.
3: A equipa entrou bem, mas depois acabou sofrendo mais gol.
2: Contra a corrente do jogo, logo nos primeiros 15 minutos entramos bem. Mas através de jogada de bolas aéreas, a Ferveira da Beira se aproveitou muito bem. Através de bolas aéreas, não conseguimos porque nossos jogadores eram muito baixos em relação a eles. Mas tentamos, valeu pela experiência, valeu por fazer um jogo da Taça de Moçambique e paramos por aqui, vamos já trabalhar para o Campeonato Provincial.
1: Treinador da Academia de Futebol de Chimoio, Farouk Mário, reagindo à derrota por 4 bolas sem resposta frente ao Ferroviário da Beira em jogo da fase regional centro da Taça Moçambique. Os atletas Amos Pita e Tashila João venceram este sábado a prova dos 1.500 metros no torneio de preparação para o Festival Nacional dos Jogos Desportivos Escolares, realizado na pista do Campo Municipal de Chimoio. Em masculinos, Amos Pita terminou a prova em 4 minutos e 54 segundos, seguido por Isaú Tonderai e Lucas Fernando. Em femininos, Tashila João venceu com um tempo de 5 minutos, 35 segundos e 93 centésimos, à frente de Anita Robat e Aquil da Francisco. Nos 400 metros, Lázaro João e Paciência Jaime foram os vencedores das provas em masculino e feminino. Na velocidade, Baleane José triunfou nos 80 metros do segundo escalão masculino, enquanto Albertina João foi a mais rápida em femininos. Já nos 100 metros do primeiro escalão, Lázaro João confirmou o favoritismo ao conquistar mais uma vitória em masculinos, ao passo que Paciência Jaime voltou a subir ao lugar mais alto do pódio na prova feminina. Os atletas, ouvidos pela Rádio Moçambique, afirmam que o torneio permitiu avaliar o seu nível de preparação para a escolha da delegação de Manica ao Festival Nacional dos Jogos Desportivos Escolares.
4: Lázaro João.
3: Lázaro, venceu os 100 metros, como é que foi?
4: Ah, foi muito bom. Praticamente, segundo os nossos treinos que nós fazíamos em Sussundenga com a professora Manana, isso é um resumo que estamos a fazer.
3: O que é que esperamos de si no Festival Nacional?
4: Na fase nacional, espero que seja Jesus, né, nos apoiar mais para eu ganhar. Ou praticar esses exercícios que estou a fazer aqui nos treinos, que seja mais real na fase nacional.
5: Aquilo do Francisco também. Estávamos a treinar. Então hoje, eu porque não estava fazendo muito bem. Por isso, eu fiquei em terceiro lugar. É isso mesmo que aconteceu. Eu quero receber aquele fardamento que costuma usar, matar professor, matar amiga. Eu quero também.
6: Isau,
3: como é que foi?
6: Foi um pouco bom. Sim, porque haverá adversário na minha frente, então não tinha como fazer aí. Por isso cheguei também em quarto lugar, porque estava gostando nisso. Foi muito bom até. Para mim, em primeiro lugar ou em segundo. Entre esses dois provas, assim, que deixou para bater em primeiro ou em segundo. Mas com certeza que eu vou ganhar em primeiro ou em segundo. Ainda sou fase de treino, né? Tenho garantia que vou bater também em primeiro ou segundo lá, na fase já nacional.
7: Se piorzinho, João, foi bom, guri, mas cheguei no quarto lugar, mas foi bom para mim. Vou me reforçar muito para eu também chegar no primeiro ou no segundo, ou no terceiro também. É muito também para mim. Mas eu agradeço muito a Deus, não é pela minha experiência, eu chego aqui dia 2, correr, e a graça de Deus. E tudo mais, vou continuar, vou me reforçar muito para eu correr, ganhar também no primeiro e no segundo.
1: Imagem sonora do torneio de preparação dos atletas da delegação de Manica, que intensificam os treinos com vista à participação no Festival Nacional dos Jogos Desportivos Escolares em Inhambane 2026. completa a informação nesta edição do Jornal de Manica, que levou hoje as assinaturas de Daniel Oliveira na edição e apresentação e Big Vai Roberto na sonorização. Saudações e até a próxima.
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0: São 19 horas e 18 minutos no país. Para trás fica o Jornal de Manica na sua segunda edição. Às 19 horas e 30 minutos teremos o Jornal da Noite em cadeia nacional. É uma proposta a não perder aqui na grelha da sua rádio Moçambique. A sua atenção aos anúncios e outros compromissos comerciais. Desapareceu da casa dos seus pais no bairro Nhaurira, na cidade de Chamoi, um adolescente de 15 anos de idade, de nome Conde Reis Conde. Ele é alto, magro, de pele clara, sofre de intervalos lúcidos e não fala. Quem souber do seu paradeiro, faz favor de o encaminhar à esquadra mais próxima ou de contactar o seu pai, Reis Conde Jofrissa, pelo número 86-337-33. 19 horas e 19 minutos no país.
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14: 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São 19 horas e 30 minutos no país. 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

0: Boa noite. Governo aponta a expansão da corrente elétrica e a industrialização como prioridades para alcançar os objetivos de desenvolvimento sustentável. Moçambique quer reduzir a taxa de uniões prematuras de 41% para 27% até 2044. Procuradoria-Geral da República diz ser necessário aprofundar a investigação sobre a atribuição da concessão mineira da zona de 6 carros no distrito de Vanduza, em Manica, palco de conflitos e poluição de rios. No estrangeiro, naufrágio de uma lancha que transportava turistas ao largo da ilha de Pukok, no sul do Vietnã, fez este sábado pelo menos 15 mortos. São estes os destaques do Jornal da Noite. A edição é de sábado, 11 de julho de 2026, Dia Mundial da População. Hoje é também Dia Africano de Combate à Corrupção. É igualmente a noite em que a Noruega e a Inglaterra defrontam-se em busca de um lugar nas meias finais do Mundial de Futebol 2026. Moussa Gigali está na sonorização e Simon Cabue na edição e apresentação. Frelimo afina a máquina em preparação da 11ª Conferência Nacional de Quadros, que tem lugar em agosto próximo em Chimoio, na província central de Manica. A liderança do partido exige que o encontro mobilize os membros simpatizantes e os moçambicanos em geral. Cláudio Duane.
1: O presidente do partido Frelimo quer uma participação massiva e ativa dos membros desta formação política na 11ª Conferência Nacional de Quadros a realizar-se de 21 a 23 de agosto na cidade de Chimoio, em Manica. Daniel Chapo explica que ao nível das bases foram eleitos delegados que vão participar na conferência.
2: Portanto, os camaradas que vão participar nesta 11ª Conferência Nacional de Quadros têm a legitimidade de participarem porque foram eleitos pelos órgãos do Partido Frelimo, desde a célula, círculo, localidade, zona, distrito, província. É assim que deve e se organizam as conferências nacionais deste glorioso Partido Frelimo. Por isso, camaradas, quero mais uma vez dizer que nós, como a Frelimo, somos um partido organizado, estruturado, desde a base até o topo.
1: O presidente do partido Frelimo falava hoje em Maputo na visita à sede das organizações sociais da Frelimo, nomeadamente a Organização da Mulher Moçambicana e da Juventude Moçambicana. Daniel Chapo disse que a visita a organizações sociais do partido é feita no âmbito do reforço das bases desta formação política.
2: Camaradas, a nossa presença aqui está no âmbito do trabalho que estamos a fazer da reestruturação do nosso partido, do reforço das bases do partido, no âmbito do princípio da Frelimo, de que a vitória prepara-se. A organização e a preparação dessa vitória, camaradas, começou logo depois das nossas vitórias de 2023-2024.
1: O presidente do partido Frelimo reconheceu que as organizações sociais do partido são determinantes para a vitória nos pleitos eleitorais. Daniel Chapo disse que a Frelimo só vence as eleições graças ao trabalho das organizações sociais do partido.
2: E hoje viemos visitar a sede das nossas organizações sociais, OMM ou JM, e ainda vamos visitar a CLIN, os nossos combatentes libertadores desta pátria, para fazer perceber aos camaradas e ao povo moçambicano que as vitórias da Frelimo são vitórias que são organizadas. Por isso, disse aqui aquilo que estamos a fazer como partido rumo às nossas vitórias 2028-2029. E quem traz as vitórias na Frelimo são as nossas organizações sociais.
1: Presidente do Partido Frelimo, Daniel Chapo, na visita a sete das organizações sociais do Partido Frelimo, nomeadamente a Organização da Mulher Moçambicana e da Juventude Moçambicana.
0: Depois da nota dominante hoje no que a política diz a respeito, o Jornal da Noite abre espaço agora para notas de caráter socioeconómico. Governo aponta a expansão da corrente elétrica e a industrialização como prioridades para alcançar os objetivos de desenvolvimento sustentável. Jornalista Gerson Jamice.
3: Moçambique deve continuar a apostar na expansão da corrente elétrica e na industrialização, visando criar maior robustez da economia nacional. Para o efeito, o governo continua a trabalhar na mobilização de parceiros para o financiamento de projetos destas áreas de investimento. É uma garantia dada esta sexta-feira em Nova Iorque pela Ministra das Finanças no Fórum Político de Alto Nível das Nações Unidas. Durante a apresentação da segunda revisão nacional voluntária de 2026, Carla Louveira destacou que as áreas de energia e industrialização apresentam um desempenho positivo na implementação dos Objetivos de Desenvolvimento Sustentável.
4: On the affordable and clean energy, SDG 7.
5: No capítulo das energias renováveis, registamos avanços significativos, mas ainda persistem desafios. A taxa nacional de eletrificação registra crescimento significativo, sobretudo nas zonas rurais, em 35,8%, com a aposta nas energias renováveis. Há ainda processos nas infraestruturas e conectividade em 85% com a expansão da rede de telefonia. A estratégia de industrialização PRONAI e as zonas económicas especiais constituem motores do desenvolvimento.
4: The promotion of a productive investment, technological innovation and climate resilient infrastructure.
3: Louveira apontou ainda progressos alcançados no capítulo da saúde, educação, acesso à água potável, não obstante aos desafios em algumas áreas, tais como...
5: Primeiro, transformação económica inclusiva para reduzir a pobreza, o desemprego juvenil e a informalidade, criando emprego digno e ampliando oportunidades para os jovens. Segundo, reforço do capital humano e dos serviços sociais, especialmente na saúde, educação, água e saneamento. Terceiro, mobilização de recursos para implementar a Estratégia Nacional de Desenvolvimento Climático e fortalecer os sistemas de alerta precoce.

0: Mille kids agent, um mundo justo e cheio de esperança.
1: Neste Dia Mundial da População, renovemos o nosso compromisso de criar um ambiente onde cada jovem possa sonhar, crescer e constituir a família que deseja, com segurança, responsabilidade e esperança. Investir nas pessoas, especialmente na juventude, significa investir num futuro mais justo, inclusivo e sustentável. Convidamos todos presentes a refletirem sobre o papel de cada cidadão, instituição e governo.
0: Na ocasião, o Fundo das Nações Unidas para a População, FUNUAP, parceira do governo, disse que para o sucesso do desafio de empoderar os jovens para responder ao lema deste ano das celebrações do Dia Mundial da População, é necessário a adoção de políticas adequadas para o efeito. É o que diz a coordenadora provincial do FUNUAP em Gaza, Arlete Congolo.
2: Maximizar os investimentos na juventude é garantir uma resiliência demográfica para o nosso país. Esse caminho passa por garantir o acesso à educação, emprego, serviços dignos de saúde sexual reprodutiva. O Fundo das Nações Unidas para a População trabalha com atores governamentais, parceiros de desenvolvimento e iniciativas de empregamento de jovens.
0: Além de discursos de ocasião, as celebrações do Dia Mundial da População em Gaza foram igualmente marcadas pela entrega este sábado de enxovais a 3 bebês que nasceram nesta data pela governadora Margarida Mapanzene Jongo.
3: Continuam preocupantes os casos de mortes por complicações de parto na província de Maputo. O jornalista Rigoberto Chissano apresenta a seguir os números que ilustram esta tendência.
4: Na província de Maputo prevalecem os casos de mortalidade materna devido a complicações durante ou depois do parto. Dados do setor de saúde na província de Maputo indicam que, do ano passado a esta parte, 25 mulheres perderam a vida por conta de complicações no parto. A falta de maternidade e casas mais espera em algumas unidades sanitárias é tida como uma das principais causas da mortalidade materna nesta região do país. O facto é que algumas mulheres em estado de gestação são obrigadas a percorrer longas distâncias para o parto, o que resulta em situações de partos nas residências. O governador da província de Maputo reconheceu que das 126 unidades sanitárias existentes na província, 27 não têm maternidade e muito menos casas mais espera. Manuel Ture, que falava na inauguração de uma maternidade e casa mais espera no distrito de Magude, destacou ser aposta do executivo a criação de condições para reverter o cenário.
5: A saúde materna e neonatal constituiu uma prioridade do governo de Moçambique, assim como do governo de todo mundo. É aqui que se garante a continuidade da humanidade, é aqui que se garante a continuidade de um país, a continuidade de raças, de grupos étnicos e continuidade de família.
4: As obras de construção dos dois empreendimentos que vão beneficiar a cerca de 30 mil habitantes foram financiadas pela empresa petrolífera italiana Eni, que explora a Área 4 na Bacia do Rovuma, província de Cabo Delgado. Na ocasião, a diretora-geral da petrolífera italiana Eni, em Moçambique, Macra Clabres, disse que a sua empresa abraçou o setor de saúde na província de Maputo e vai dar resposta à preocupação da falta de maternidades e casas mais espera neste ponto do país.
6: Nós temos projetos de saúde, não só no âmbito assim local, como o centro de casa de mais espera, mas também trabalhamos com o centro Dreams, aí no Zimpeto, para a prevenção do cancro do colo do útero e no cancro da mamá. E também temos um projeto sobre a prevenção do cancro da mamá. Vamos a entregar, isso vai chegar em alguns tempos, em alguns meses, um mamógrafo que a província de Maputo ainda não tem.
4: A cerimônia de inauguração de uma maternidade de casa mais espera no distrito de Magude teve réplica nos centros de saúde de Moamba e Chinavani com a entrega de empreendimentos similares. Rigoberto Chissano, Dr. Ricardo Batola.
3: Procuradoria-Geral da República diz haver necessidade de se aprofundar a investigação sobre o processo de atribuição da concessão mineira na zona de 6 carros no distrito de Vanduza, em Manica, com vista a esclarecer as circunstâncias em que o título foi concedido. O posicionamento foi tornado público no fim da visita de trabalho do Procurador-Geral da República, Américo Letela, província de Manica. Nesta visita, foram recolhidos novos elementos junto dos garimpeiros e dos seus representantes. Daniel Oliveira.
7: Segundo o porta-voz da visita da Procuradoria-Geral da República a Manica, Ângelo Matus, é necessário aprofundar a investigação.

0: ligação para esclarecer os contornos da atribuição da concessão mineira junto das entidades competentes. Ângelo Matus disse que durante a deslocação à zona dos 6 carros, a equipa da Procuradoria constatou que mais de 10 mil pessoas desenvolvem atividades mineiras de forma informal numa área de cerca de 5 hectares. A instituição reconhece que a exploração do ouro sustenta milhares de famílias, mas alerta para os riscos da atividade, como acidentes, degradação ambiental, trabalho infantil e a circulação de dinheiro de origem desconhecida.
1: Neste local há mortes que ocorrem, circulam abultadas somas de dinheiro. Então é uma atividade informal que precisa de uma abordagem muito cuidadosa, que deve envolver, para além do Ministério Público, outras instituições do Estado. Então, o que foi feito foi registrar esses elementos, por forma que na abordagem que vamos fazer com outras instituições do Estado, Governo, entre outros, possamos de forma rápida encontrar uma solução.
0: A Procuradoria-Geral da República defende uma atuação coordenada entre as instituições do Estado para reduzir os impactos ambientais e garantir que a exploração dos recursos minerais decorra em conformidade com a lei.
2: Em Pemba, declara-se tolerância zero à corrupção. O edil Satar Abdul Ghani diz que esta declaração já começou a surtir efeitos. Jornalista Kadri Buana.
3: Sem revelar o número, Satar Abdul Ghani, autarca de Pemba, deu a conhecer que alguns funcionários que se envolveram em atos de corrupção foram atuados, tendo culminado com a expulsão do aparelho do Estado. Pediu aos munícipes no sentido de denunciarem as autoridades contra funcionários do Conselho Municipal que se envolverem aos esquemas de corrupção.
4: Nós somos pessoas que estamos aqui para desencorajar, queremos combater a corrupção e se existir um envolvimento de um técnico do Conselho Municipal, por favor, denuncie e nós vamos tomar as devidas medidas. Nós já estamos a expulsar funcionários do Conselho Municipal que não queriam mudar o comportamento e faziam atos de corrupção assentados nos mercados, cobrar de forma ilícita, emitir faturas falsas. E nós já estamos a tomar medida, alguns funcionários já foram expulsos e nós vamos ainda continuar.
3: O presidente do município de Pemba alertou também aos munícipes que não caiam nas mãos de burladores que se fazem passar de autoridades municipais, publicando nas redes sociais informações falsas de oferta de emprego, cobranças de dinheiro, entre outros esquemas de burla.
4: Nós entendemos a vulnerabilidade que a nossa população vive nos dias atuais, falta de emprego, oportunidades de financiamento e capacidade de fazer negócio, e qualquer ação de burla que acontece, muitas das vezes aquele município pacato, humilde, acaba caindo nessas burlas. Mas nós estamos a desencorajar, estamos a pedir para a população passar a denunciar, nos fornecerem os contatos e a equipe de segurança da Cernic, entre outros, passarem a fazer o trabalho e identificar.
3: Satar Abdul Ghani, presidente do Conselho Municipal da cidade de Pemba, em Cabo Delgado.
2: Polícia da República de Moçambique, na cidade de Maputo, reitera o seu compromisso no reforço da ordem e segurança públicas. Neste contexto, a PRM organizou hoje uma parada operacional destinada a intensificar o patrulhamento, bem como neutralizar os autores de vários tipos de crime. Laurinda Manica.
5: Pretende-se com a ação fortalecer a livre circulação de pessoas e bens nas artérias da capital do país. O porta-voz do comando da PRM na cidade de Maputo, Daniel Macuacua, fez saber que a ação visa igualmente revitalizar planos operativos com destaque para Tindene, Cambota e Colômbia.
6: Podemos destacar alguns dos planos operativos, como é o caso do plano operativo Tender, que é o plano geral, que visa efetivamente desencadear todas as ações visando a manutenção da ordem pública no geral.
5: Daniel Macuapa referiu ainda as ações em curso com vista a mitigar a sinistralidade rodoviária.
6: Em relação à sinistralidade rodoviária, vai permitir com que se intensifiquem as operações de roadblock, autostop, a sessão da revista a ser efetuada nas viaturas, no sentido de evitar que a sinistralidade rodoviária continue a acontecer. Falo dos acidentes de viação e as suas consequências.
5: A fonte sublinhou que a PRM na cidade de Maputo continua a privilegiar o diálogo polícia-comunidade com vista a mitigar assaltos, roubos, furtos, homicídios e outros tipos de crime.
6: Temos já potenciado e ou intensificado a realização das reuniões parceria polícia comunidade. Temos já nos reunido de forma permanente com as estruturas dos bairros, onde de lá colhemos algumas informações que, na hora das vezes, informação esta nos faz chegar e ou identificar as bocas do fumo, por um lado, e daí conseguirmos desmantelar.
5: Porta-voz do comando da PRM na cidade de Maputo, Daniel Makuakua.
2: No estrangeiro, o naufrágio de uma lancha que transportava turistas ao largo da ilha de Phu Quoc, no sul do Vietnã, fez este sábado pelo menos 15 mortos. A bordo da embarcação seguiam 36 pessoas, sendo 32 turistas indianos e 4 tripulantes, estando ainda a ser apuradas as causas do acidente. A imprensa local refere que 21 pessoas foram resgatadas e transportadas de urgência para o hospital, duas das quais em estado grave. E no desporto, a Noruega bate-se esta noite diante da Inglaterra no prosseguimento dos quartos de final do Mundial de Futebol 2026. O jogo tem início às 23 horas de Moçambique. O vencedor da partida irá defrontar nas meias finais, na próxima quarta-feira, o vencedor do jogo Argentina-Suíça, que se realiza na madrugada deste domingo, portanto, quando forem 3 horas da manhã. A primeira meia final da prova já está definida, Espanha-França. O jogo tem lugar na terça-feira. Já reposam na sua terra natal os restos mortais de Lionel Majonga, administrador de Mekupuri, em Nampula. Os restos mortais de Majonga repousam na sua terra natal, em Funyanuru, na província de Inhambane. Horácio Romão.
7: No velório, amigos, colegas e familiares enalteceram as qualidades deste dirigente, que, dentre vários cargos, foi secretário provincial da OJM em Inhambane, chefe do posto administrativo sede no distrito de Morrombeni e administrador de Mekuburi, na província de Nampula. O governador de Inhambane, Francisco Pagula, indicou que o malogrado foi um dirigente íntegro que inspirou muitos jovens.
8: Cada etapa da sua vida foi marcada pelo mérito e pela vontade de servir, tornando-se uma referência para muitos jovens que nele viam um exemplo de disciplina e esperança num futuro construído através de esforço e honestidade.
7: A primeira secretária do Comitê Provincial da Frelimo em Inhambane, Adélia Makukuli, disse no último adeus a Lionel Majongi que o partido perdeu um homem valente.
9: Foi nomeado chefe do posto administrativo de Morrombeni Sede, tarefa que exerceu com muita dedicação e sentido de missão. As qualidades demonstradas na gestão do posto administrativo e a sua forma simples de lidar com o povo concorreu para a sua nomeação ao cargo de administrador do distrito de Mekuburi, província de Nampula, função que exerceu até a data da sua morte. Quadro incansável que lutava sempre pelo melhor desempenho das suas funções, militante íntegro, que sempre respondeu positivamente os desafios da Frelimo.
7: Os amigos afirmam que a partida precoce de Lionel Majongi deixa-lhes com corações atribulados.
10: Da longa jornada que trilhamos, deixa-nos com uma tristeza enorme que com o tempo transformar-se-á em saudade. Pois aqueles que amamos verdadeiramente nunca desaparecem totalmente, mas sim mantêm-se vivos nos nossos corações.
7: Elogio fúnebre a Lionel Majongi, administrador de Mekuburi, falecido última terça-feira no Hospital Central de Nampula. Horácio Romão, Inhambane.
2: Fechamos com o tempo. A cidade de Teatro vai restar amanhã 32 graus centígrados de temperatura máxima, seguida por Quelimane com 29 graus, Beira e Pemba 28, Nampula 27, Chimoio e Xai-Xai, Inhambane e Vilanculo 26, Maputo 25 e, por último, de acordo com a Inam, Lixinga deverá ser este domingo a cidade mais fresca de Moçambique, com 23 graus centígrados de temperatura máxima. É o fim do Jornal da Noite. Em nome de uma vasta equipa que o tornou possível, despedem-se Moussa Gigalib, que esteve na sonorização, e Simon Cabo na edição e apresentação. Boa noite e continuação de um bom fim de semana.

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1: São 20 horas em todo o território nacional. Estivemos em cadeia nacional para a transmissão do Jornal da Noite. Retomamos a emissão a partir do emissor provincial de Manica da Rádio Moçambique, estúdio em Chimoio. Noite de sábado, 11 de julho de 2026. Tal como disse, retomamos a emissão a partir do emissor provincial de Manica da Rádio Moçambique, estúdio em Chimoio, em pleno dia 11 de julho de 2026. Atenção, passam hoje 193 dias do ano no calendário gregoriano, faltando 173 dias para o término do ano 2026. É muito importante que o amigo ouvinte faça muito bem as contas. Hoje é Dia Mundial da População. A data foi criada pelas Nações Unidas para chamar a atenção para questões relacionadas com o crescimento da população, a qualidade de vida, o desenvolvimento sustentável e os desafios que o mundo enfrenta no século XXI. Mais do que assinalar o número de habitantes do planeta, este dia convida a reflexão sobre a importância de garantir que todas as pessoas tenham acesso a direitos fundamentais, oportunidades e condições de vida dignas. Mas atenção que hoje é também o Dia Africano de Luta contra a Corrupção. Renova-se então o compromisso de promover a integridade, a transparência e o combate à corrupção em toda a África. Ampliar a promoção da integridade e das medidas de combate à corrupção em toda a África são alguns dos desígnios desta efeméride. Ficam então estas duas notas breves que pretendíamos partilhar com o amigo ouvinte, já mesmo na parte final deste espaço de emissão, parte final diga-se, porque temos é que dar espaço ao programa Antena Juvenil com momentos de mais emoções aqui na sua Rádio Moçambique. Tenha uma ótima noite, um bom fim de semana e sempre ligado ao nosso canal. Eu sou o Benelton Cerveja, até muito breve, tem sido sempre um enorme prazer, uma grande alegria estar com o amigo ouvinte. Boa noite e fique bem.
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0: Boa noite, amigo ouvinte. Este é o programa que conecta os jovens e, como sempre, trazemos para ti entretenimento de primeira. Não te esqueças de chamar a tua malta para acompanhar o nosso Antenas Juvenil, a ser transmitido pela Rádio Moçambique, no emissor provincial de Manica. Olá, Felizarda.
1: Olá, Zio, e um olá ao nosso amigo ouvinte. Saiba que a edição de hoje estará carregada de energia jovem que fará nos vibrar. E como sempre, o Antena Juvenil estará super quente e bem animado. Mas em vez de falarmos muito, preferimos mostrar. Porque tu não vai querer perder nenhum segundo do programa.

0: Este é o Antena Juvenil, o programa que nos faz companhia todos os sábados. Nas noites frias, o programa te aquece com o melhor do entretenimento. Para a edição de hoje, contamos com a participação do artista Michael Jackson,
1: ou simplesmente Michael Jackson de Chimoio,
0: que irá trazer para nós algumas novidades da sua carreira. Então fique conosco para não perder a conversa interessante que vamos ter com o Michael na nossa área.
1: 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São elas Foco e Iniciativa, são
0: Jovem Antenado,
1: Artista na Área
0: e Novidades da Semana.
1: São as rubricas preparadas com muito carinho para ti.
0: E de certeza que terá música boa, porque é o que não falta aqui. 80% da nossa cultura é composta por música. Agradecemos à Rádio Moçambique por este espaço que permite essa conexão. Tu aí e nós aqui juntos fazemos a nossa festa. Vamos escutar música boa e moçambicana. DJ, só na caixa. Divirta-te com as rubricas sobre artistas, atividade juvenil, gostos musicais e muito mais.
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0: As melhores músicas de 100% moçambicana passam aqui no Antena Juvenil. Acabamos de escutar a música da Percela intitulada Perder. E vimos que a música moçambicana é a melhor, com mensagens boas para escutar.
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0: Mais uma vez queremos agradecer à Rádio Moçambique por esse espaço que em todos os sábados o amigo já sabe o que escutar. É sempre bom estar na tua companhia.
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3: Agora sim, está na hora de dar um salto para a nossa primeira rubrica, onde vamos acompanhar a conversa com um jovem empreendedor que preferiu aplicar a sua energia para algo produtivo e criar o seu autoemprego.
0: Energia construtiva é o nosso foco aqui. Boas atitudes levam-nos a inspirar outros jovens a fazerem o mesmo. Isso mostra-nos que a mudança depende só de nós. Foco, iniciativa, ação. Vamos acompanhar já a seguir.

aqui é Vicente Azevedo. Eu faço este trabalho de manicure. E comecei há 2 anos atrás, quase 3 anos, esse é o 3º ano, a fazer este trabalho. Recebi um convite de um amigo que me viu a fazer um outro trabalho que eu fazia, que já não estava a dar muito sucesso assim. Então ele me convidou, disse que para vir aprender. Eu vim, comecei a aprender pouco aos poucos. Foram umas semanas de desafio, aprendendo todos os dias, buscando aprender mais. Até que um dia ele me disse que já estava preparado para fazer meu trabalho solo. Foi outro desafio que eu tive, que foram várias semanas, vários meses, eu trabalhando sozinho, até que consegui me enquadrar aqui na praça. Tenho outros colegas aqui, estamos juntos a fazer esse trabalho até então. Foi uma surpresa, né? Para alguns amigos e familiares. Eu recebi perguntas por que eu já estava a fazer este trabalho, por que não optei para uma coisa mais masculina, né? Mas eu expliquei, eu disse que a oportunidade de trabalho apareceu e eu não pude deixar, já que nós somos jovens, né? Precisamos trabalhar para adquirir qualquer coisa, para autossustento. A parte das mulheres, tenho recebido positividade, nos incentivando mais a trabalhar, a recrutar mais outras pessoas, se caso necessário, e agradecendo pelo nosso bom trabalho. Ter que acordar cedo para procurar sustento para mim e para a minha família é uma motivação muito grande, que eu acho que quase todo jovem tem, né? O meu conselho seria o seguinte: busquem trabalhar, não importa, não pode se focalizar só numa área, tem que ter uma mente mais aberta, procurar mais oportunidades em qualquer área. Nesta área também é bem-vindo, tem que ter muita garra, aprender muito, ser mais paciente, ter mais modos, conversar muito com clientes e convencê-lo a optar os serviços. Você sozinho, depois de aprender alguma coisa, você depois de aprender umas ideias, vai buscar intensificar mais, né, naquela área. Você vai buscar mais coisas novas. Então não tem um padrão totalmente definido. Todos nós buscamos acrescentar mais e mais. Para agradecer a vocês, é muito bom você ver jovens assim, a procurar, né, a buscar saber mais sobre nós, os jovens que estamos aqui a trabalhar aqui nas ruas.

0: Amigo ouvinte, a juventude tem muita força de vontade para batalhar, e isso é bom de se saber. Como jovens, devemos cultivar o espírito de força e de vontade de nunca desistir dos nossos planos e sonhos. Não é isso, Felizarda?
1: É isso mesmo, Zil. Comece a sonhar, amigo, mas não sonhe muito alto. Lembra-te de que até os aviões são construídos no chão. Então, se caíres, não te esqueças de levantar.

0: Amigo ouvinte, tu já sabes que a regra do programa é clara, sempre trazer-te o melhor do entretenimento jovem. E nós não vamos falhar em cumprir essa regra. Fique atento porque a seguir... Fique atento porque a rubrica a seguir é Jovem Antenado.
1: É isso mesmo, saímos às ruas e conversamos com alguns jovens sobre a questão do dia. O que aprendeu com a vida? Há um ditado que diz a vida ensina. Mas o que os nossos amigos aprenderam? Vamos ouvir as opiniões.

0: Olá, qual é o teu nome?
1: Eu sou o jovem Ataíde.
0: O que tu aprendeste com a vida?
1: Bom, com a vida eu aprendi muita coisa, mas uma que eu mais levo a sério, que acredito que é super importante, é que nós temos que ter amor com o próximo. E que o perdão não faz bem para quem é perdoado, mas faz bem para quem perdoa.
0: Como é que aprendeste isso?
1: Bem, eu aprendi isso com algumas experiências da vida.
0: Olá, teu nome?
2: Jeffrey Eduardo Fazenda.
0: O que aprendeste com a vida?
2: Muita coisa mesmo, muita.
0: Por exemplo?
2: É que hoje em dia o que aprendi é que ninguém respeita pobre. Faça dinheiro e a sociedade vai te respeitar. Uma das coisas que aprendi. Dinheiro, depois vem respeito. Na sociedade, hoje em dia, é assim mesmo.
3: Langa boy. O que aprendi com a vida? Aprendi muitas coisas e eu acho que a vida é a melhor professora.
0: Por quê?
3: Porque ela me ensina muita coisa. Tem certas coisas que tipo, a escola não ensina, mas ensina a vida.
0: O que aprendeste?
3: Amor, amor com o outro, saber ser, saber estar.
0: Uma dúvida, como é que aprendeste? O que te levou a aprender isso aí? O que aconteceu mesmo?
3: Convivo com o pessoal, é uma experiência que me fez aprender isso.
4: Cris Fazenda.
0: O que aprendeste com a vida?
4: A não confiar nas mulheres.
0: Oh, mulheres, por quê?
4: Pois, elas não respeitam quem tem bolso furado.
0: E tu tens bolso furado?
4: Mais ou menos isso, não é 100%.
0: Tu está furado?
4: Mais ou menos isso, não é 100%.
0: Olá, qual é o teu nome?
5: Meu nome é X-Boy.
0: O que aprendeste com a vida?
5: Eu aprendi que a vida é curta demais e deve ser vivida como deve ser, como se fosse o último dia.
0: Como é que aprendeste isto?
5: Eu percebi que, como posso explicar, as pessoas morrem todos os dias. Então se você não aproveita cada dia como deve ser, você pode morrer.
0: Olá, qual é o teu nome?
6: Chamo-me Maria.
0: Maria, o que aprendeste com a vida?
6: Eu aprendi que a vida não é fácil. Na vida, é como se fosse uma selva. Funciona a lei do mais forte. Se você é fraco, você morre.
0: Olá, qual é o teu nome?
7: Anastácia.
0: O que aprendeste com a vida?
7: Eu aprendi que não podemos confiar nas pessoas. Não podemos dar a máxima confiança nas pessoas. Porque as pessoas mesmo são pessoas mesmo. Porque, pá, essa geração, essa... Nada. Porque nem a própria sombra também te trai. Então, imagina a pessoa. Então, aprendi que não podemos confiar nas pessoas mesmo.
0: O que aconteceu contigo para aprender isso?
7: Muita coisa. Muita coisa. Estava em cena aí mesmo. É muita coisa que passou comigo. Então, prefiro não dizer também, né? Mas é muita coisa. Então, confiança mesmo é zero mesmo.
0: Há um jovem que disse não podemos confiar nas mulheres porque elas gostam de homens que não têm bolsos furados. O que tens a dizer com isto? Estás a dizer não podemos confiar nas pessoas.
7: Não tenho muito a dizer, mas por que não confiar nas mulheres? O que nós fizemos? Não fizemos nada.
6: Na verdade, deveriam confiar nas mulheres. São os homens que são traidores, que não conseguem ficar com uma única pessoa. Então, eles confiam sim nas mulheres, mas eles desconfiam de si mesmos e colocam culpa na mulher.
0: Assim foi o jovem antenado de hoje. Eu sou a Felizarda Luiz.

0: Essas foram as opiniões dos nossos amigos jovens. Somos jovens e temos a responsabilidade de dar um ótimo exemplo às crianças para que a nossa sociedade continue a prosperar. Amigo ouvinte, esperamos pela tua resposta sobre a questão. Para responder é muito simples. Podes anotar aí o número 84170872. Repito, 84170872.
1: Pergunta interessante, é o que não falta aqui. Conte para nós o que tu aprendeste com a vida. Há um ditado que diz, a vida ensina. E o que tu aprendeste? Na tua mensagem, não esqueças o nome e de onde nos acompanhas.

Amigo ouvinte, eu acho que já deixou de ser novidade, porque tu já sabes que o melhor da música moçambicana é só aqui no teu, mais que nosso programa Antena Juvenil. Caso duvide, vamos acompanhar a música do Twin Fingers, que é a nossa próxima paragem musical, com o título Amor Não É Para Doer.

0: aquele apresentador, como é que chama? Mayra Santos. Eu disse, sim, sou eu, mas é apresentadora. Disse, flash, mulher. Eu disse, não, sou homem. Disse,
1: já não estou a entender nada.
2: Olá, Chimoio. Aqui é Mayra Santos. Fiquem atentos ao programa Antena Juvenil, aqui na Rádio Moçambique. Beijinhos.

0: Este é o programa da Juventude de Manica, o Antena Juvenil, transmitido aos sábados dos estúdios da Rádio Moçambique, na cidade de Chimoio, pelos jovens e para jovens.
1: Nós somos os melhores porque somos diferentes.
2: Já temos indicações de que a colega Belinha Belo já está posicionada no nosso estúdio número 2 com a presença do nosso convidado, Michael Jackson de Chimoio.
0: Junta-se em nós em antena a colega Belinha Belo na rubrica Artista na Área.
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0: Olá, amigo ouvinte. Esta é a rubrica Artista na Área. Contar com a presença do nosso artista Michael Jackson de Moss. Ele que vai falar sobre a sua carreira, vai explicar-nos como começou, como teve esse nome. E vamos ter uma conversa descontraída e vai nos falar sobre a sua carreira, as suas músicas e as suas atividades. E ninguém melhor do que ele para falar isso.
1: Não, eu sou o Jackson de Moss. Estou no Rádio Moçambique, apresentar o Jets Dance. Eu comecei a praticar a dança. Primeiro, quem praticou foi meu pai, aliás. Meu pai começou com rock, puxava as músicas de Mata Bob Marley, Michael Jackson, Roxette. Daí era um menino pequeno. Eu comecei também a gostar das músicas do Michael Jackson. Comecei ensaiando, até comecei na escola, dançando na escola. Tive um amigo que dizia que, pá, Jackson, você tem um bom dom, você dança mesmo. Eu comecei a ensaiar na escola, até comecei a dançar também nos eventos. Assim, até crescendo, estou aqui mesmo a dançar. Vou para Beira, vou daqui para Chimoio, vou para Tete, aqui onde estou.
0: Através dessa paixão por dança, é onde surgiu o nome Michael Jackson de Moss? E também, qual é o teu nome verdadeiro?
1: Meu nome verdadeiro é Luiz. Na música que eu faço também, minhas músicas, é Grande Luiz. Grande Luiz Jackson. E as músicas que ele faz para mim, no caso de DJ Carcaça, DJ Marcelo, que são o produtor das músicas que eu faço. E gostaria de me dizer obrigado, meu Deus, por ir agradecendo a minha carreira, por força e vontade, para que ser eu como dançarino nas músicas, que Deus também me abençoe, abençoe também a Rádio Moçambique, que me levasse também nos shows, também onde eu fui show de cidade, eu também sou rompista também de lá.
0: Como é que começou essa carreira? Quando começou? E quando é que começou a atuar como Michael Jackson de Moss?
1: Na verdade, eu digo que quando o Michael morreu em 2009, eu pensei em entrar também como Michael Jackson. Comecei a atuar nas ruas, comecei a atuar nos bares, comecei a atuar nos casamentos, assim como até hoje, como estou a fazer. Mas também vou também nos grandes eventos também.
0: E as pessoas chamam o Michael Jackson para fazer shows, para fazer alguns eventos?
1: Sim, na verdade chamam.
0: Como você bem disse, começou a atuar nas ruas, nos bares. Como é que as pessoas reagiram ao te ver aí a atuar? Como as pessoas reagiram?
1: É, porque, na verdade, muitos dizem que eu sou um bom mesmo. Que muitas pessoas me abençoavam, me abraçavam e dizem que muita força, não deixa de deixar do seu talento. Até como assim foi, até sempre estou. Tive uma dona aqui, eu fiquei com ela, Dona Eduarda Lourenço Maria, que me deu muita força, disse que não deixa, nem que pessoas falar como. É porque tem outras pessoas que dizem, ah, esse aqui, esta vez está ficando maluco. Tem outras pessoas que dizem, me dá mais a benção, continua, Deus esteja contigo.
0: E atuas como Michael Jackson, só na dança ou também na música?
1: Também na dança, também na música.
0: As músicas são tuas ou são do próprio Michael Jackson?
1: Também danço a música de Michael Jackson e também canto as próprias músicas.
0: Qual é a primeira música que tu lançaste como Michael Jackson de Moss?
1: A música que eu lancei é de falar sobre Mãe Maria, Mãe de Jesus Cristo, que está de grave, que nasceu Jesus Cristo.
0: Podes cantar um pouco só para nós?
1: Um anjo cabelo diz assim para Mãe Maria, tu estás pronto para nascer, esse será chamado Jeová. Esse mundo não é nosso, nós estamos passados. Esse mundo não é nosso. 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Mãe Maria nasceu. Jesus, há 12 anos, Jesus começou a pregar.

0: vejo que até o próprio cantor ficou emocionado, até eu me emocionei. E a recepção dessa música também foi boa?
1: Foi muito bom e muito gostaram. Até tenho vídeos. Os vídeos até encontram na curva, até no YouTube, quanto é grande Luiz Jackson.
0: E quais são as dificuldades que tens enfrentado nessa carreira? Visto que o mundo da música e da dança é muito reunido, né? É muito forte. Ainda como tens estado?
1: O meu estado está bem. Canto e danço também. Nas músicas que eu faço pop, estilo Michael Jackson, mas sim um gospel mesmo, bem ensaiado mesmo.
0: A nível nacional, tem um cantor que o Michael Jackson de Moss aprecia e diz: uau, eu gostaria de atuar com ele?
1: Ah, sim. É, no caso de Gibson Sen, mas é por ele.
0: E além do Michael Jackson, quem foi a tua fonte de inspiração?
1: Na verdade foi meu pai. Meu pai, o nome dele chama-se José Jim, e ele começou a me praticar, a me dedicar, que filho. Você tem que ser assim. Eu com muita força, vontade, comecei a ensaiar. Ele me contava a história dele, que eu tocava bateria, que ele usava também como Michael Jackson, só que ele não dançava, só que ele usava. E toda a cidade de Chimões ficava muito feliz por me ver. Então eu também comecei a entrar também como filho, comecei a ensaiar também o Michael Jackson, e agora sou o Michael Jackson de música.
0: Uau, vejo que seguiu os passos do pai. Isso é muito bom. De todas as músicas que tu produziste, qual é a que mais te identifica? Qual é aquela que tu fizeste, disseste, sim, essa mesmo tocou o meu coração?
1: Com Jesus, nós somos Salvador. Essa música aqui, estou para atuar, estou para fazer vídeo.
0: Pode dar um trecho para nós?
1: Em nome do Pai, do Filho, do Espírito Santo,

0: Jésus de Nazareth. Jésus de Nazareth. 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
1: Uma música mesmo muito boa. E já para terminar, como é que as pessoas podem te localizar e onde eu posso encontrar os teus vídeos, tuas músicas, por usar que meios?
0: Meu número é 85 80 78 54 5. Para quem quer encontrar meu vídeo Mercado Curva, procurar nas barracas aí onde se grava a música, dizer que era a música de Grande Luiz, Mãe Maria Nimiba. E também se encontra também no YouTube também, Grande Luiz Jackson.
1: Amigo ouvinte, assim termina a rubrica Artista na Área, onde estivemos a conversar com o nosso artista Michael Jackson de Moss.
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0: Esta é o Andina Juvenil, programa feito por jovens e para jovens. Como diz o ditado, o melhor é deixado para o fim. Vamos acompanhar mais uma novidade preparada para a noite de hoje, neste que é o melhor do encontro da malta jovem de Manica.
1: Sem dúvidas, mas o momento feliz do programa já se aproxima. Falo da despedida, mas não chegará sem antes deixarmos o amigo a par das novidades. Ser jovem é estar dentro de tudo que é novidade. Já seguir rubrica Novidades da Semana.

de Blake Ezequiel, artista e compositor baseado na cidade de Chimoio, prepara a sua EP de 7 faixas. Depois de muito tempo sem fazer lançamento das suas músicas, volta desta vez com uma visão sobre a atualidade. Para The Blake, esta EP surge por conta dos acontecimentos que se registram nesses dias atuais. Sustenta ainda que há maior número de barracas em vez de igrejas. Os jovens, até as crianças, são as que mais frequentam o

0: mais que doce.
1: É que tenho passado muito tempo fora das mídias, muito mais com as músicas. Mas desta vez estou a vir com um projeto já muito grande. E uma EP completa mesmo. Eu muito mais nesse EP. Fiquei muito focalizado muito nos jovens, né? Passa mais tempo nos bares do que nas igrejas. Estou a ver que cada vez mais que está a aumentar são bares. Então parei para analisar. Por que não fazer uma coisa diferente? As pessoas agora concorrem muito mais nos bares do que as igrejas. O que mais me impacta é crianças também estão lá. Seus 15, 14 anos estão lá.

0: The Black promete com a sua EP chamar a atenção dos encarregados a estarem em alerta com os seus filhos. Para o artista, muitas coisas acontecem e os seus progenitores não podem ver. Este projeto junta as duas partes que nos últimos dias têm mostrado seu impacto no recrutamento para destruição e outro para dar vida. De acordo com The Black, falar de religião e do mundo das drogas numa só EP vai abrir a visão do seu público-alvo.
1: Nesse projeto que eu vou trazer agora é que tudo que tem a ver, né, com a igreja, junto com o mundo lá fora, drogas, com o mundo dos jovens. Ainda estou tentando trazer isso aqui para o quê? Alguns encarregados pararem para analisar um pouco no que está a acontecer. Às vezes nós não notamos isso. Esse projeto visa abrir, né, a mente dos encarregados, terem controle mais em casa com seus filhos.

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1: Em entrevista ao Antena Juvenil, The Black disse estar a trabalhar com alguns artistas. O seu lançamento ainda não tem uma data marcada. Porém, vários artistas ainda estão a ser contactados para se juntar à causa. Pelo que contará com diferentes assuntos que preferiu manter em segredo.

Para enquanto estou sozinho, mas estou a começar já a conversar com alguns artistas para poder também entrar também no projeto. Tenho lá Blessing, estou a contar com o Narcos, estou a contar com o grupo Trilight. Sabem se até agora vão estar comigo. Terá assunto diversificado, mas muito mais o foco é de falarmos sobre o mesmo assunto de drogas, o mundo da igreja, também a religião, né? Junto com a igreja.

0: Antes de Dor. Amigo ouvinte, assim foi o espaço Novidades da Semana, onde falamos do artista The Black que está a trabalhar na sua EP. Eu sou Sérgio Cher e lembre-te sempre, cada esforço é um degrau na escada do sucesso.
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0: Amigo ouvinte, chegamos ao fim da edição de hoje. Foi bom estar na tua companhia. Juntos fazemos acontecer o nosso encontro no programa Atena Juvenil. Despedimos-nos com promessas de voltar no próximo sábado às mesmas horas para mais entretenimento, conexão jovem e energias positivas.
1: Felizarda Luiz e Osil Bernardo, despede-se na apresentação e Júnior completo na coordenação e realização.
0: Fique com a restante programação da Rádio Moçambique. Boa noite.
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0: As notícias a seguir apresentadas por Simon Cowboy. Simon, boa noite.
1: Boa noite. O presidente do Partido Frelimo quer uma participação massiva e ativa dos membros desta formação política na 11ª Conferência Nacional de Quadros, a realizar-se em agosto na cidade de Chimoio, Manica. Daniel Chapo explicou que, ao nível das bases, foram eleitos delegados que vão participar na conferência.
2: Portanto, os camaradas que vão participar nesta 11ª Conferência Nacional de Quadros têm a legitimidade de participarem porque foram eleitos pelos órgãos do Partido Frelimo. Desde a célula, círculo, localidade, zona, distrito, província. É assim que deve e se organizam as conferências nacionais deste glorioso Partido Frelimo. Por isso, camaradas, quero mais uma vez dizer que nós, como a Frelimo, somos um partido organizado, estruturado, desde a base até o topo.
1: O presidente do Partido Frelimo falava hoje em Maputo na visita às sedes das organizações sociais do partido, nomeadamente a Organização da Mulher Moçambicana e da Juventude Moçambicana. Daniel Chap sublinhou que a visita às organizações sociais do partido é feita no âmbito do reforço das bases desta formação política. O país deve continuar a apostar na expansão da corrente elétrica e na industrialização, visando criar maior robustez da economia nacional. Para o efeito, o governo continua a trabalhar na mobilização de parceiros para o financiamento de projetos destas áreas de investimento. É uma garantia dada esta sexta-feira em Nova Iorque pela Ministra das Finanças, no Fórum Político de Alto Nível das Nações Unidas. Durante a apresentação da 2ª Revisão Nacional Voluntária de 2026, Carla Louveira destacou as áreas de energia e industrialização, como as que apresentam desempenho positivo na implementação dos Objetivos de Desenvolvimento Sustentável.
3: On the affordable and clean energy, SDG 7, the report commends the efforts made by the Mozambique.
4: No capítulo das energias renováveis, registamos avanços significativos, mas ainda persistem desafios. A taxa nacional de eletrificação registra crescimento significativo, sobretudo nas zonas rurais, em 35,8%, com a aposta nas energias renováveis. Há ainda processos nas infraestruturas e conectividade em 85%, com a expansão da rede de telefonia. A estratégia de industrialização PRONAI e as zonas económicas especiais constituem motores do desenvolvimento.
3: The promotion of a productive investment, technological innovation and climate resilient infrastructure.
1: Ministra das Finanças Carla Louveira falando no Fórum Político de Alto Nível das Nações Unidas. O governo pretende reduzir até 2044 a taxa de uniões prematuras de 41% para 27%. Para alcançar esta meta, o Executivo vai expandir a implementação do projeto Eu Sou Capaz, uma iniciativa que já beneficiou mais de 600 mil raparigas em todo o país, através de ações de empoderamento, permanência na escola e prevenção de uniões prematuras. A informação foi avançada este sábado no distrito de Caorabá, sem Tete, pelo Ministro da Planificação e Desenvolvimento, Salim Valá.
5: Desenvolvimento que chegue às zonas rurais, mas também às zonas urbanas. Um desenvolvimento que reduza a pobreza, que reduza as desigualdades sociais e espaciais e que seja inclusivo e sustentável. Um desenvolvimento que não deixa ninguém para trás.
1: Salim Valá falava nas cerimônias centrais do Dia Mundial da População que, em Moçambique, tiveram lugar em Caorapaça, na província de Tete. Na província de Maputo prevalecem casos de mortalidade materna devido a complicações durante ou depois do parto. Dados do setor da saúde na província indicam que do ano passado a esta parte, 25 mulheres perderam a vida por conta de complicações no parto. O governador da província de Maputo, Manuel Tule, reconheceu que das 126 unidades sanitárias existentes neste ponto do país, 27 não têm maternidades e muito menos casas mãe-espera.
6: A saúde materna e neonatal constituiu uma prioridade do governo de Moçambique, assim como do governo de todo mundo. É aqui que se garante a continuidade da humanidade, é aqui que se garante a continuidade de um país, a continuidade de raças, de grupos étnicos e continuidade de família. As casas de espera para mulheres grávidas constituem uma resposta concreta às dificuldades enfrentadas pelas mulheres que residem em zonas distantes das unidades sanitárias.
1: O governador da província de Maputo, Manuel Tulo, falava este sábado na inauguração de uma maternidade e casa-mãe espera no distrito de Magude. No estrangeiro, naufrágio de uma lancha que transportava turistas ao largo da ilha de Pukok, no sul do Vietnã, fez este sábado pelo menos 15 mortos. A bordo da embarcação seguiam 36 pessoas, sendo 32 turistas indianos e 4 tripulantes, estando ainda a ser apuradas as causas do acidente. A imprensa local refere que 21 pessoas foram resgatadas e transportadas de urgência para o hospital, duas das quais em estado grave. No desporto, a Noruega joga esta noite frente à Inglaterra no prosseguimento dos quartos de final do Mundial de Futebol 2026. O jogo tem início às 23 horas de Moçambique. O vencedor da partida irá defrontar nas meias finais o vencedor do jogo Argentina-Suíça, que se realiza na madrugada deste domingo, portanto, quando forem 3 horas da manhã. A primeira meia-final da prova está já definida. Espanha-França realiza-se na terça-feira. Fechamos com o tempo. Teto poderá restar este domingo 32 graus centígrados de temperatura máxima, seguida por Climane com 29 graus, Beira e Pemba 28, Nampula 27, Chimoio e Xai-Xai, Inhambane e Vilanculo 26, Maputo 25 e por fim Lixinga deverá chegar aos 23 graus centígrados de temperatura máxima. Próximas notícias pontualmente à meia-noite.

0: Continuaremos, como moçambicanos, a implementar reformas destinadas a melhorar o ambiente de negócios, a reduzir custos, digitalizar os serviços públicos, combater a corrupção e aumentar a eficiência das nossas instituições públicas. Prosseguiremos, igualmente, com determinação, as reformas da administração pública, da descentralização e da governação territorial, por entendermos que um desenvolvimento verdadeiramente inclusivo exige instituições próximas dos cidadãos, íntegros, dispostas a servir e a não se servir. Continuaremos a apostar no diálogo.
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saudações, caro ouvinte. Está a começar o programa Manica e Desenvolvimento Comunitário do Instituto de Comunicação Social, Delegação de Manica, um espaço que junta ideias e união de esforços entre a população e governo com vista ao desenvolvimento do país, com destaque para a provisão de serviços básicos para as comunidades. Este programa é transmitido na Rádio Moçambique, emissora provincial de Manica, como também o amigo ouvinte pode acompanhar nas rádios comunitárias do ICIS na província de Manica. Pretendemos, com o programa, trazer conteúdos relativos à participação das comunidades no processo da construção de um país em vias de desenvolvimento. Vamos trazer vozes das comunidades que falem dos desafios e perspectivas no que respeita à união de esforços com vista a alcançar a tão almejada independência econômica em Moçambique e na província de Manica em particular. Eu sou Sosten Chando na produção, edição e apresentação do seu e nosso programa. Ao longo dos próximos minutos, iremos chamar o jornalista Tomás Dimo para nos trazer informações obtidas no distrito de Makati, de onde alguns dos nossos entrevistados falaram da necessidade de melhorar as vias de acesso, de modo a catapultar a economia da província, visto que a região é das que mais comida produz na província. E é mesmo o distrito de Makati no qual o nosso programa se vai centrar. Falaremos dos desafios vividos pelos utentes da estrada 523 que liga a cidade de Chimoio àquele distrito. Nós informamos, educamos e comunicamos de diferentes formas. Usamos os vários multimeios que o Instituto de Comunicação Social possui. Daí que a música é um dos instrumentos que usamos para informar, educar e comunicar. Por isso, convidámo-lo a acompanhar conosco um tema musical do artista Mapinge, a partir da cidade de Chimoio. E voltamos logo a seguir. Até já!

0: bem, caro ouvinte, estamos de volta. Tal como dissemos, falaremos dos desafios vividos pelos utentes da estrada 523, que liga a cidade de Chimoio ao distrito de Makati. Atualmente, e principalmente quando chove, a via não oferece condições favoráveis para transporte de pessoas e bens. Se tivermos em consideração que a estrada é das mais movimentadas, resultante do potencial agrícola que Makati oferece. Com cerca de 111 mil habitantes, Makati localiza-se na região centro da província de Manica. É um distrito altamente produtivo. Cereais, com destaque para milho, leguminosas, hortícolas, citrinos, são algumas das culturas mais produzidas e comercializadas na região. A banana é a cultura tida como sendo bandeira do distrito e é produzida em quase todas as estações. No entanto, o escoamento dos referidos produtos enfrenta percalços, dada a degradação da estrada, o que pode estar a desanimar os produtores, que muito investem para aumentar as suas áreas de produção e pouco ganham depois da colheita. O governo tem estado a intervencionar com vista à melhoria na transitabilidade da estrada, no entanto, tais arranjos duram pouco tempo. Isso remete um desafio ao governo na busca e ou mobilização de recursos para a reabilitação e asfaltagem da via. A administradora do distrito de Makati, Rosa Cararaza, considera ser fundamental a asfaltagem da estrada 523 para a circulação de forma segura, como também vai reduzir os custos no escoamento de produtos naquele que é considerado um dos celeiros da província.
1: O grande desafio que nós temos é da estrada R523, a estrada que sai da cidade de Chimoio, a queda até a central Mavuz. Esta estrada está intransitável, sobretudo quando chove, assim como hoje, fica intransitável em dois pontos em Mareira, na localidade de Mareira e na localidade de Makati, concretamente na zona da Rica. Mas também tivemos uma ponte destruída, que é a ponte do rio Murombwe, que liga a população da comunidade de Chinete à sede da localidade de Makati. Houveram intervenções locais junto à localidade, o distrito já passa, mas ainda precisa de alguma intervenção para que esteja totalmente já construída. Temos outras duas pontes, a ponte de Musangadzi, que está destruída por causa das chuvas, muitas outras estradas não classificadas que dão acesso aos povoados onde temos estas produções ou grandes produções, estão intransitáveis. É um desafio que temos como distrito, porque estamos com estas estradas por causa mesmo das chuvas, mas estamos a trabalhar com as comunidades, com líderes comunitários, as localidades. Há um trabalho que está a ser feito, mas há uma outra parte que deve ser feito com a ANE, sobretudo nessas estradas classificadas, falo da R523, e a estrada que sai do distrito, que liga os dois postos administrativos, que é o posto de Makati, o posto de Zembe, que passa pela localidade de Boa Vista.
0: As declarações da administradora distrital encontram consonância nos utentes da estrada, os quais clamam pela reabilitação e asfaltagem da via. Para trazer as vozes dos que clamam pela melhoria da transitabilidade da estrada Chimoio-Makati, como anunciamos no início da presente edição, juntamos ao programa o jornalista Tomás Jim, a partir de Makati.
2: Sou André Garrido. André.
3: André, como está a situação da estrada aqui?
2: A estrada está muito má. Nem nós taxistas estamos sofrendo. Tá, nós estamos a pedir e arranjar essa estrada aqui para nos andar bem. Porque nem nós taxistas estamos sofrendo, estamos a cair muito mal.
3: E quando chove, assim, há problema de chave?
2: Sim, há problema de chave, sim. Outras pessoas seguem a pé até na Rica, porque não tem dinheiro de táxi. Eu estou a pedir que, se é possível, arranjar essa nossa estrada aqui, porque está muito mal.
3: O seu nome?
4: Custódio de Paulo Antônio. A nossa estrada está muito mal, principalmente aqui nessa descida da Rica. Nós, como taxistas, estamos a sofrer muito, não estamos conseguindo passar. Carros também de chuva por aqui, também não estamos conseguindo entrar. E o trabalho até agora não está andando como deveria ser.
3: Prejuízo isso está a trazer para vocês?
4: Estamos a cair de qualquer maneira. Sim. Moto já se partiu de qualquer maneira daí mesmo na rica. A topo. Estamos a conseguir passar.
3: Sim. O que é que deveria ser feito para essa estrada? Para resolver estes problemas?
4: Não sei. Criar uma pequena coisa, não sei, pouco. Fazemos uma pequena manutenção, nós como taxistas, como motoristas dos carros. Sim, sobre o governo, até lá eu também não sei como pensar também.
3: Mas o que vocês gostariam de pedir ao governo?
4: É de reabilitar a estrada, para nós andarmos sem nenhum problema.
5: Moisés, por fazenda.
3: Senhor Moisés, como vai o trabalho aqui?
5: O trabalho aqui está mal, quando chover aí, para chegar aqui não é fácil. Já é entrar, cara, descarregar e cair, até nem a ambulância chegou de cair, aí está mal mesmo, estamos a sofrer mesmo. Nem a carregar assim, é forma de arriscar mesmo. A situação não está bem, não. Foi vir um socorro para ajudar, só para arranjar o raspar, só para o carro nos conseguir, ok, passar por as pedras, ok, mas dá aguentar, mesmo.
3: Mas a melhor coisa era o quê? Reabilitar ou por Alcatrão?
5: É pá, a melhor coisa é mirar por Alcatrão mesmo, só que a fada de Alcatrão, primeiro pode o quê? Esse demandar, ok? Chunar mesmo nós para conseguir passar, porque aqui é risco de cair com passageiros e rogos. Quando cai, já não vai ver que é por uma das estradas, dizem o trecho está a conduzir mal, quando é por uma das estradas.
0: Os residentes dizem que a via torna mais cara, principalmente em tempos chuvosos. Os transportadores não têm conseguido responder à demanda. Entretanto, as motorizadas ou então os taximotos têm sido a alternativa e aproveitam.

0: uma bomba aqui. Aqui perto, sim.
1: O governo do distrito não está à margem da situação. Até porque sabe que há perspectivas de intervencionamento de vulgo por parte da Administração Nacional de Estrada, ANE, explica Rosa Cararaza, administradora de Makati.
2: A estrada teve um arranque, foi asfaltado 6 quilômetros e houve uma interrupção. Existem promessas para que haja a conclusão desta estrada e nós aguardamos a ANE para que haja de verdade esta conclusão da estrada R523. O início que foi dado é satisfatório e nós estamos satisfeitos, mas aguardamos que seja concluída para que haja maior escoamento dos produtos do distrito para a cidade, tendo em conta que nós abastecemos o grande mercado da capital da província, que é o mercado 38, e esta estrada irá ajudar na mobilidade destes produtos. Ainda não existem as datas, vamos aguardar a informação da ANE.
1: Amigo ouvinte, este é o programa Manica e Desenvolvimento Comunitário, produzido no Instituto de Comunicação Social, Delegação Provincial de Manica, e transmitido na Rádio Moçambique, emissor provincial de Manica, bem como nas rádios comunitárias do ICS. Estamos a olhar para as perspectivas relativas respeitantes ao crescimento socioeconômico de Manica. Estamos ainda a falar de Makati, onde, para além da necessidade da reabilitação da estrada que dá acesso ao distrito, os comerciantes pedem a alocação de serviços bancários de modo a garantir que façam transações monetárias de forma segura.
3: O seu nome?
4: Sou Silva, José Gonçalves Baiai.
3: Silva, como vai a vida aqui em Makati?
4: Aqui a vida está indo normalmente, sim.
3: E o que é que falta para Makati desenvolver mais?
4: É a estrada que não está em condições e banco também. Precisamos de banco, assim, exatamente. Porque para depositar ou levantar dinheiro no banco tem que recorrer na cidade de Chimoio.
3: Exato. Você cria um constrangimento para você?
4: Cria, sim, exatamente. Sim, cria, porque acabamos não tendo o saldo físico para movimentar, entendeu? Sim. Exato.
3: E há negócio em Makati?
4: Sim, há muito negócio, banana, milho, muita coisa. Sim.
3: Tem dinheiro aqui?
4: Já, dinheiro aqui tem, a riqueza sim, tem. Só nós não sabemos como explorar a nossa riqueza que temos aqui, por causa de condições da estrada. Por exemplo, temos baixo lá, então para carregar o produto para ir vender na cidade está tornando muito difícil.
1: A administradora do distrito, Rosa Cararaza, diz ser legítima a pretensão dos comerciantes e aproveita dar-nos a conhecer da necessidade de se construir mais infraestruturas públicas no distrito. Fala da destruição de várias infraestruturas pelo mau tempo que, num passado recente, fustigou a sede do distrito. Dentre elas, destacam-se algumas salas de aula.
2: Makati tem 56 escolas. Todas as escolas arrancaram, estão a funcionar, mas tivemos, mesmo por causa das chuvas, uma escola que ficou destruída na totalidade, que é a escola primária de Morombwe. Houveram trabalhos junto ao Serviço Distrital de Educação e Direção Provincial de Educação. Houveram esforço para se colocarem lá duas tendas para acomodarem os nossos alunos, enquanto pensa-se em nova construção. A maior parte das salas estavam lá, eram salas não convencionais. O bloco administrativo também, saíram todas as chapas para dizer que aquela escola ficou destruída. As chuvas foram intensas e estamos a olhar para uma nova construção de raiz, mas a preocupação já fizemos chegar à direção provincial, que esteve cá, ajudou-nos nas tendas para que arrancassem as aulas. Por isso dissemos que todas as 56 escolas tiveram o seu arranque na segunda-feira, mas não só esta escola, tivemos outras que houveram destruição de salas, algumas salas não convencionais.
1: Já na reta final do nosso programa, lembramos mais uma vez ao caro ouvinte que este é o programa Manica e Desenvolvimento Comunitário do Instituto de Comunicação Social da Delegação de Manica. O programa traz conteúdos relativos à participação das comunidades no processo da construção de um país em vias de desenvolvimento.

0: movimento. É focado na elevação de vozes das comunidades que falem dos desafios e perspectivas que dizem respeito à união de esforços com vista a alcançar a tão almejada independência econômica em Moçambique, província de Manica em particular. Ao longo do programa, partilhamos informações do distrito de Makati, no qual falamos dos desafios vividos pelos utentes da Estrada 523, que liga a cidade de Chimoio àquele distrito. É um privilégio trabalhar para si, amigo ouvinte. Despede-se Sóstenes Xando na produção, edição e apresentação do programa, na esperança de voltar mais uma vez nesta antena. Fique bem e na companhia da restante programação.
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